0: Grande do Norte. Pablo Mundim.
1: Com 6,5 quilômetros de extensão, a estrutura recebeu investimentos de mais de 85 milhões de reais e terá capacidade para transportar até 20 metros cúbicos de água por segundo.
2: E hoje nós vamos falar sobre a relação entre o Bolsa Família e a saúde dos beneficiários.
0: Pesquisa aponta que menos bebês nascem abaixo do peso e também menor risco de morte por causas relacionadas à gravidez e ao parto. Luana Karen.
3: O risco de morte por doenças cardiovasculares diminuiu 4% entre beneficiários do Bolsa Família. As hospitalizações por abuso de álcool e outras drogas caem 17%.
2: Na apresentação da Voz do Brasil, Mariana Jungmann e Luciano Seixas.
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2: Entregas na saúde e na educação.
0: Em Juazeiro do Norte, no Ceará, ônibus escolares e unidades odontológicas móveis estão sendo destinadas a municípios do estado.
2: O repórter Nazi Brum tem os detalhes ao vivo aqui no estúdio da Voz do Brasil. Boa noite, Nazi.
4: Olá, boa noite, Luciano, Mariano, ouvintes da Voz do Brasil. Olha, são 40 novos ônibus escolares que vão para o transporte escolar em 40 municípios do estado. Um investimento de 18 milhões de reais por meio do novo Programa de Aceleração do Crescimento Novo PAC. Os veículos contam com equipamentos de segurança e todos possuem ar-condicionado, o que dá mais conforto para as crianças. No total, o governo do Brasil prevê a entrega de 1.500 ônibus escolares em todo o país no programa de renovação de frota. Já na área da saúde, o Ceará está recebendo 29 unidades odontológicas móveis que vão fornecer atendimento em áreas remotas ou de difícil acesso. Essas unidades realizam procedimentos clínicos, ações de prevenção e promoção da saúde bucal, ampliando o acesso à população aos serviços do Sistema Único de Saúde. E o presidente Lula participa daqui a pouco dessas entregas lá em Juazeiro do Norte. Mariana e Luciano.
0: Obrigada, Nazi Brum, pelas informações ao vivo aqui na Voz do Brasil.
2: Uma obra estratégica que promete reduzir custos no transporte e aumentar a competitividade do Brasil.
0: Também lá no Ceará, o presidente Lula entregou hoje mais 100 quilômetros da ferrovia transnordestina.
2: Quando pronta, ela vai transportar mais de 30 milhões de toneladas de cargas por ano, integrando o Nordeste aos principais corredores logísticos do país.
5: A bordo de um trem, o presidente Lula visitou as obras da Transnordestina no Ceará e entregou mais 101 quilômetros da ferrovia, no trecho entre Acopiara e Quixeramobim. Também foram entregues 100 novos vagões graneleiros fabricados pela indústria nacional para o transporte de grãos e fertilizantes. Outros 433 ainda serão produzidos. Lula anunciou também investimentos de 600 milhões de reais para acelerar a execução da obra e destacou o impacto da ferrovia no desenvolvimento econômico da região.
6: Essa é uma estrada de ferro vital para a perspectiva de desenvolvimento dessa região. Ela envolve o estado do Piauí, envolve o estado de Pernambuco, envolve o estado do Ceará. Mas o Rio Grande do Norte disse que é um pedacinho dela também. Alagoas, que é um pedacinho da estrada de ferro, Rio Grande do Norte, que é um pedacinho. Se isso aqui der certo, vai ter um pedacinho para todo mundo, porque essa é a obrigação nossa de levar possibilidade de desenvolvimento para as pessoas desse país.
5: Com a entrega dos novos trechos, a ferrovia passa a contar com 777 quilômetros concluídos. Quando finalizada, em 2027, a Transnordestina terá 1.206 quilômetros de extensão, desde o Piauí até o Ceará, atravessando 53 municípios nordestinos e consolidando um novo eixo logístico. Dos 15 bilhões de reais estimados para concluir a obra, a ferrovia recebeu 11 bilhões até maio deste ano. O ministro dos Transportes, Jorge Santoro, lembra que investir em ferrovias é melhorar a vida da população.
7: Ferrovia cria um fenômeno chamado aglomeração. Juntar atividades econômicas, juntar equipamentos públicos, reduzindo o custo, aumentando a produtividade, melhorando a vida das pessoas.
5: A Transnordestina terá capacidade para transportar mais de 30 milhões de toneladas de carga por ano, reduzindo o custo com transporte e fortalecendo o escoamento de grãos, fertilizantes, combustíveis, cimento e minério. Reportagem Graziele Bezerra. E hoje...

0: hoje, o presidente Lula esteve em Luiz Gomes, no Rio Grande do Norte, para inaugurar o túnel Major Salles, uma das obras mais importantes do ramal do Apodi, que vai levar água ao oeste do Rio Grande do Norte e reforçar a segurança hídrica da região.
1: O ramal do Apodi vai beneficiar cerca de 750 mil pessoas em 54 municípios dos estados do Rio Grande do Norte, Paraíba e Ceará.
2: Com 6,5 km de extensão, o túnel Major Salles vence o trecho mais complexo do ramal do Apodi e faz a ligação entre a Paraíba e o Rio Grande do Norte. A estrutura recebeu investimentos de mais de 85 milhões de reais e terá capacidade para transportar até 20 metros cúbicos de água por segundo. O ramal faz parte do projeto de integração do Rio São Francisco e, quando concluído, vai beneficiar cerca de 750 mil pessoas em 54 municípios do Rio Grande do Norte, Paraíba e Ceará. Uma obra complexa que vai levar água e desenvolvimento para a região, disse o ministro da Integração e do Desenvolvimento Regional, Valdez Góes.
3: O ramal do Apodi foi R$1,5 bilhão de reais. Só o túnel Major Salles foi mais de 80 milhões de reais para fazer, para a água chegar, matar a sede e produzir emprego e renda.
2: Mais do que uma grande obra de engenharia, o túnel representa esperança para uma região marcada por longos períodos de estiagem. A chegada das águas do Velho Chico significa mais segurança para o abastecimento das cidades, fortalecimento da agricultura e melhores condições de vida para quem convive há décadas com a seca. A ministra da Casa Civil, Miriam Belchior, lembra que foram anos de empenho para realizar o maior projeto hídrico do país.
4: Nós fizemos um número gigantesco de reuniões para resolver problemas. Quantas vezes eu sobrevoei o eixo norte e o eixo leste para ver o andamento das obras. Foram muitos anos para a gente garantir que essas obras estejam hoje beneficiando a população aqui do Rio Grande do Norte.
2: O túnel Major Salles integra o trecho final do ramal do Apodi. Ao todo, o projeto de integração soma 477 quilômetros de canais em dois eixos. Com a obra, 12 milhões de pessoas vão ser beneficiadas em 390 municípios de Pernambuco, Paraíba, Ceará e Rio Grande do Norte. É água para a população do semiárido, mais produção e mais dignidade a quem sempre precisou conviver com a escassez e a fome, disse o presidente Lula.
5: Eu fico imaginando a quantidade de séculos que o povo do semiárido espera água. A seca é um fenômeno da natureza que a gente não briga com a natureza. Mas a fome, por conta da seca, é falta de credibilidade, de caráter de quem governa o país ou os estados.
2: No Rio Grande do Norte, o governo do Brasil também entregou 20 ônibus escolares por meio do novo PAC. Os veículos vão reforçar o transporte de estudantes, principalmente nas áreas rurais. Reportagem Pablo Mundim.
0: As empresas estatais federais brasileiras tiveram lucro de quase 170 bilhões de reais em 2025.
1: Um aumento de 45% em relação ao ano anterior.
0: Mais recursos e também mais investimentos para políticas públicas de apoio ao cidadão.
6: O lucro acumulado em três anos se aproxima dos 484 bilhões de reais. Os dados estão no relatório agregado das empresas estatais de 2025, divulgados nesta quinta-feira pelo Ministério da Gestão. Quase 5% de toda a riqueza produzida no país foi resultado de investimentos das estatais federais. 2025 também marca o crescimento dos investimentos dessas empresas. São 115 bilhões e 900 milhões de reais, um aumento de 115% comparado a 2022. A Conab, por exemplo, executou o maior programa de aquisição de alimentos da história. Foram compradas aproximadamente 88 mil toneladas de alimentos em 2025. E a Petrobras atingiu a maior produção de petróleo desde quando foi criada. De acordo com a secretária de Coordenação e Governança das Empresas Estatais, Elisa Leonel, para além do lucro expressivo e da contribuição com o orçamento do país, o impacto social dessas empresas é bem claro no dia a dia da população brasileira.
7: A Embrapa, com a pesquisa agropecuária, que gera uma segurança alimentar e uma produtividade no campo brasileiro inestimável. As empresas hospitalares, que têm prestado apoio fundamental ao SUS, são cerca de 51 hospitais nas redes hospitalares de empresas estatais federais. E os aeroportos regionais, por exemplo, que a Infraero gere e que são necessários num país de dimensão continental.
6: Outro ponto de destaque é a atuação de estatais como o Serpro, que usa as melhores tecnologias para garantir soberania digital, processando e armazenando em território nacional os dados dos brasileiros. Reportagem Carlos Oliveira.
1: O Bolsa Família traz impactos na saúde dos beneficiários.
0: Foi o que mostrou estudos da Fiocruz com organizações parceiras.
1: O risco de morte materna, por exemplo, é 30% menor entre quem é atendido pelo programa.
8: Reduzir a pobreza faz bem para a saúde. A conclusão é de um conjunto de pesquisas da Fiocruz, que analisou os impactos do Bolsa Família na saúde dos beneficiários ao longo dos últimos 10 anos. Os dados foram divulgados em revistas científicas e mostram a relação entre o programa de distribuição de renda e a redução da mortalidade e da incidência de diversos tipos de doenças em populações vulneráveis, como exemplificou o pesquisador da Fiocruz, Maurício Barreto.
9: Desde a mortalidade materna, a mortalidade infantil, a nutrição infantil, a doenças infecciosas como a tuberculose, HIV, AIDS, hanseníase, né? Ficou muito sólido a ideia de que há um efeito positivo do Bolsa Família na saúde da população brasileira.
8: Entre mais de 4 milhões de bebês nascidos vivos, as gestantes beneficiadas pelo Bolsa Família apresentaram uma probabilidade 11% menor de ter bebês com baixo peso. E o risco de morte por causas relacionadas à gravidez e ao parto foi até 31% menor em comparação com aquelas que não recebiam o benefício. Segundo os pesquisadores, o resultado está associado ao maior acesso ao pré-natal e aos serviços de saúde estimulados pelas condicionalidades do programa. Como explica Rafael Osório, secretário de Avaliação, Gestão da Informação e Cadastro Único do Ministério do Desenvolvimento e Assistência Social, Família e Combate à Fome.
10: As gestantes têm que fazer o pré-natal, as nutrizes têm que levar suas crianças recém-nascidas para fazer o acompanhamento do desenvolvimento, a medição do peso e da altura para saber se a criança está se desenvolvendo bem, a vacinação, a condicionalidade. Ela traz a família para o serviço.
8: Ainda entre os achados das pesquisas está que o risco de morte por doenças cardiovasculares diminuiu 4% entre beneficiários do Bolsa Família. As hospitalizações por abuso de álcool e outras drogas caem 17%. Já os riscos de desenvolvimento de HIV caem 41%, enquanto a probabilidade de morte pela doença é 39% menor. No caso da tuberculose, beneficiários do Bolsa Família tiveram incidência 41% menor da doença. As pesquisas utilizaram dados do Cadastro Único para programas sociais do governo federal, referentes a cerca de 96 milhões de cidadãos brasileiros, cruzados com informações sobre nascimentos, hospitalizações, notificações de doenças e óbitos. Reportagem Luana Karen.
0: E foi lançada hoje também a terceira edição da Pesquisa Nacional de Saúde 2026.
1: O estudo realizado pelo IBGE e Ministério da Saúde vai investigar o estado de saúde, hábitos de vida e utilização dos serviços de saúde em mais de 140 mil domicílios no país.
0: A edição deste ano traz novidades como a coleta de biomarcadores, como sódio, colesterol, hemoglobina glicada, além de sorologia para chikungunya.
1: A pesquisa começa a ser feita na segunda-feira, dia 6 de julho. E os resultados vão orientar políticas públicas, apoiar a gestão do Sistema Único de Saúde e monitorar metas nacionais na área.
0: O governo do Brasil segue com ações humanitárias na Venezuela, atingida por terremotos que já causaram a morte de mais de 2 mil pessoas.
1: Um hospital de campanha da Marinha foi montado em La Guaira e equipes brasileiras estão oferecendo atendimento, incluindo internação, módulo pediátrico e estrutura voltada a doenças infecciosas.
0: A capitão de Mar e Guerra, Marisa Martins, fala sobre a estrutura de atendimento.
11: A gente tem uma capacidade agora, nesse momento, de até 20 internações por até 48 horas. Temos uma capacidade de 2 leitos de CTI. Conseguimos fazer em torno de 150 atendimentos por dia. Temos um pequeno centro cirúrgico que a gente consegue fazer pequenos procedimentos. O que a gente está vendo muito nesse momento, desde quando a gente chegou até agora, são os pós-traumas, né? Que não tiveram assistência depois que foram atendidos, primeiro atendimento, e foram embora. Então a gente está pegando essa segunda fase, pessoas que já são de doenças crônicas, diabéticos, hipertensos.
1: O governo federal também tem transportado toneladas de insumos em saúde e purificadores de água até a Venezuela.
0: A exportação de produtos de defesa brasileiros ultrapassou 1 bilhão e 800 milhões de dólares no primeiro semestre do ano.

0: Exportadoras.
1: Entre os produtos exportados estão aeronaves, armamentos leves, munições e serviços de engenharia.
0: Para o secretário de Produtos de Defesa do Ministério da Defesa, Heraldo Luiz Rodrigues, esse crescimento foi impulsionado por ações de incentivo do governo do Brasil.
2: Nós estamos investindo bastante, não só a defesa, mas outros ministérios investem também na aplicação de recursos para desenvolvimento tecnológico das nossas empresas de defesa. Esse desenvolvimento, ele capacita as empresas a terem produtos no estado da arte para poder ser vendido. Então, produtos de defesa com alta qualificação e com boa operacionalidade para uso. Então, isso começa aí um processo de fortalecimento das indústrias.
1: Mais de 64 mil procedimentos médicos e sociais foram realizados pela Força Aérea Brasileira em regiões de difícil acesso na Amazônia.
0: A Operação Excelsior percorreu uma rota estratégica pelo interior do Amazonas e do Pará para levar atendimento especializado e exames.
3: O exercício de campanha de emprego de logística, saúde e intendência operacional, o Excelsior 2026, realizou 64.119 procedimentos médicos e sociais em comunidades de difícil acesso, levando atendimento especializado, exames e suporte à população ribeirinha. A ação foi realizada em parceria com a organização não governamental Voluntários do Sertão e percorreu uma rota estratégica pelo interior da Amazônia, passando pelos municípios de Itacoatiara e Parintins, no estado do Amazonas, e chegando na etapa final em Oriximiná. O brigadeiro médico Alexandre de Araújo Melo, comandante do exercício, traz mais detalhes.
4: Os principais desafios foram as grandes distâncias e dificuldades de acesso na Amazônia, o elevado volume de pacientes, a necessidade de assistência multidisciplinar, a limitada oferta local de exames e procedimentos especializados e a garantia da continuidade do cuidado. Esses desafios foram superados por meio de planejamento logístico integrado, emprego de estruturas temporárias de atendimento, atuação de equipes multiprofissionais, mobilização de especialistas e equipamentos, utilização de telemedicina e articulação com as redes locais de saúde para encaminhamento e acompanhamento dos casos mais complexos.
3: Para atender essas comunidades, a FAB mobilizou um hospital de campanha e uma estrutura de apoio logístico capaz de transportar equipamentos, medicamentos e profissionais de saúde para a região. Balsas da Comissão de Aeroportos da Região Amazônica foram utilizadas no transporte de materiais, enquanto equipes de apoio garantiram a montagem e o funcionamento da estrutura. Além do atendimento médico, a operação contou com ações de acolhimento social e assistência religiosa, oferecendo apoio aos moradores e também às equipes envolvidas na missão. Reportagem Gabriel Pinheiro.
1: Já está em funcionamento a plataforma informa.br para facilitar o acesso a informações públicas do Poder Executivo Federal.
0: Criada pela Controladoria Geral da União, a ferramenta utiliza inteligência artificial para localizar dados disponíveis em diferentes portais do governo e assim apresentar os resultados em um único ambiente.
1: Pelo informa.br, o cidadão pode pesquisar informações sobre áreas como saúde, educação, transporte, segurança e benefícios sociais.
0: Caso o conteúdo não esteja disponível, também é possível registrar e acompanhar pedidos diretamente pelo sistema.
1: Saiba mais sobre a nova plataforma em informabr.cgu.gov.br.
0: Aprender uma nova língua de forma gratuita e direto pelo celular ou computador já é uma realidade para muitos brasileiros que utilizam o MEC Idiomas.
1: A plataforma ultrapassou as 560 mil matrículas em todo o país.
0: O programa do Ministério da Educação agora vai ser integrado ao programa Idiomas Sem Fronteiras para ampliar o acesso dos estudantes.
5: O MEC Idiomas ultrapassou a marca de 564 mil matrículas ativas em todo o país. A plataforma gratuita do Ministério da Educação oferece cursos de inglês e espanhol em formato online, com aulas que vão do nível básico ao nível avançado e podem ser acessadas pelo portal ou aplicativo. Do total de matrículas, mais de 426 mil são para cursos de inglês e cerca de 138 mil para espanhol. Os estudantes têm acesso a teste de proficiência, trilhas de aprendizagem, exercícios, recursos de inteligência artificial para praticar conversação e comunidades de estudo. A plataforma vai ser integrada ao programa Idiomas Sem Fronteiras, fortalecendo a Política Nacional de Ensino de Línguas. A iniciativa busca ampliar o acesso gratuito ao aprendizado de idiomas, melhorar a proficiência dos estudantes e apoiar a formação acadêmica e profissional em todo o país. Para se inscrever, acesse gov.br/mec. Claudimário Carvalho.

0: para a Voz do Brasil.
1: O aplicativo pode ser baixado pelos sistemas iOS ou Android. Já a plataforma pode ser acessada pelo site macidiomas.mec.gov.br.
2: E as inscrições para o ProUni, o programa Universidade para Todos, abrem no dia 7 de julho.
1: O programa é destinado a quem procura vaga em instituição de ensino superior privada.
2: Saiba quem pode participar.
3: O Ministério da Educação publicou o edital do processo seletivo do programa Universidade para Todos, o ProUni, para o segundo semestre de 2026. As inscrições são gratuitas e estarão abertas de 7 a 10 de julho, exclusivamente pela internet no endereço acessounico.mec.gov.br. Para se inscrever, é necessário ter completado o ensino médio e ter participado das edições de 2024 ou de 2025 do Exame Nacional do Ensino Médio, o Enem. No exame, o candidato deve ter tirado, no mínimo, 450 pontos na média das 5 provas, sem ter zerado a redação. O edital veda a inscrição para quem declarou ter participado do Enem na condição de treineiro, ou seja, para quem fez o exame apenas para autoavaliação antes mesmo de concluir o ensino médio. Para fins de classificação e pré-seleção no ProUni, será utilizada a edição do Enem em que o estudante conseguiu a melhor média. O resultado da primeira chamada vai ser divulgado no dia 15 de julho no endereço acessounico.mec.gov.br/ProUni. Já a segunda chamada sairá no dia 5 de agosto. Reportagem Júlio César de Oliveira.
1: Mais investimento na educação superior no país.
2: O Ministério da Educação anunciou mais 90 milhões de reais para fortalecer as universidades federais.
1: Do total, 70 milhões de reais vão ser destinados às ações de extensão universitária. Os recursos vão ser distribuídos entre 69 universidades federais e poderão financiar atividades que aproximem o ensino da comunidade.
2: Outros 20 milhões de reais vão ser destinados à criação de cuidotecas, espaços de acolhimento para crianças que funcionarão no período noturno.
1: Brasileiros no mundo digital.
2: Pesquisa do IBGE revela que no ano passado 95% dos lares brasileiros tinham internet.
1: É o maior percentual da pesquisa, com um aumento de 1,3 ponto percentual em relação ao ano anterior.
2: O crescimento foi mais acelerado nas áreas rurais e a região norte apresentou o maior aumento no percentual de domicílios com banda larga fixa.
1: A conexão discada, aquela feita pela rede de telefone, foi de apenas 0,2% no Brasil.
2: De acordo com o Ministério das Comunicações, pela primeira vez, mais de 90% da população com 10 anos ou mais utilizou a internet.
1: E essas foram notícias do Governo do Brasil.
2: Uma realização da Secretaria de Comunicação Social da Presidência da República.
1: Com produção da Empresa Brasil de Comunicação.
2: Fique agora com as notícias do Poder Judiciário e do Congresso Nacional. Boa noite.
1: Boa noite para você, até amanhã.
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6: STF homologa plano de reestruturação da Comissão de Valores Mobiliários.
7: STJ restabelece condenação da banda Aviões do Forró ao pagamento de danos morais por uso não autorizado de música.
6: Para a Justiça do Trabalho, motorista de ônibus não acumula função por atuar também como cobrador.
7: Boa noite, eu sou Marcela Luiz.
6: E eu sou Walter Lima.
7: O Supremo Tribunal Federal homologou o plano emergencial de reestruturação da Comissão de Valores Mobiliários, a CVM, apresentado pela União.
6: A elaboração do plano foi determinada pelo tribunal no âmbito da ação que questiona dispositivos de lei sobre a taxa de fiscalização dos mercados de títulos e valores mobiliários. Marcelo Della Libera.
8: O relator do caso é o ministro Flávio Dino. Em maio, ele determinou que a arrecadação futura da taxa de fiscalização passasse a ser destinada à CVM, observada a desvinculação das receitas da União, e proibiu novas retenções pelo Tesouro Nacional. Na mesma decisão, o ministro também determinou que a União apresentasse dois planos de reestruturação da autarquia. O primeiro, de caráter emergencial, foi este, homologado nesta quinta-feira. O segundo, de médio prazo, deverá ser apresentado em até 90 dias. Na nova versão, a União elevou as metas de julgamento de processos administrativos para o segundo semestre de 2026, apresentou o cronograma para a incorporação de 30 novos servidores aprovados no concurso público nacional unificado e previu a criação de um fórum permanente entre a CVM e o Banco Central para aprimorar a fiscalização de mercados como os de fintechs, tokens e criptoativos, criadas por inovações financeiras.
7: Banda Aviões do Forró terá de indenizar por danos materiais e morais autores da música Pra Lavar.
6: Essa condenação foi restabelecida pelo STJ. Fátima Uchoa.
9: Os autores da música ajuizaram ação por danos materiais e morais, alegando que a obra foi gravada e executada em público sem autorização e que trechos do refrão foram empregados em material publicitário de uma marca de cerveja sem identificação da autoria. O Tribunal de Justiça de Pernambuco manteve apenas a condenação por danos materiais, mas a quarta turma do STJ restabeleceu sentença que concedeu também reparação moral de R$100 mil, avaliando que o uso indevido da música gera dano moral sem necessidade de prova de abalo psicológico, independentemente de eventual valorização ou desvalorização da música com o uso pela banda Aviões do Forró. A relatora foi a ministra Isabel Galotti.
7: Para a Justiça do Trabalho, motorista de ônibus não acumula função por atuar também como cobrador.
6: Esse é o entendimento unânime da Justiça do Trabalho, Mila Amaral.
10: A quinta turma do TST isentou a empresa Aviação Redentor do Rio de Janeiro de pagar adicional ao motorista. Ele trabalhou por 7 anos na empresa e alegou que nos fins de semana, além de dirigir, também fazia o trabalho de cobrador nas folgas dos colegas. Por isso, pedia 30% a mais no salário. O Tribunal Regional do Trabalho do Rio acatou o pedido do motorista, mas o TST reverteu a decisão. Isso porque esse tipo de situação já é um tema de consenso para o Tribunal. Ou seja, é de entendimento unânime que diz que as funções de motorista e cobrador são complementares e compatíveis.
7: Justiça determina a cassação de chapas por fraude à cota de gênero em município de Rondônia.
6: A ação foi ajuizada pelo Ministério Público Eleitoral. Vanessa Pereira.
11: As decisões do Tribunal Regional Eleitoral de Rondônia confirmaram que houveram fraudes à cota de gênero por parte das legendas do PDT e agir no município de Pimenta Bueno, em Rondônia, durante as eleições de 2024. O tribunal acolheu os argumentos do MP Eleitoral e reconheceu que os partidos usaram candidaturas femininas fictícias apenas para preencher o percentual mínimo de 30%. Exigido pela legislação, sem o real propósito de disputa eleitoral. Na decisão, a justiça determinou a anulação dos votos das legendas do PDT e Agir para o cargo de vereador e tornou dirigentes e candidatas inelegíveis por 8 anos.
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7: Uma boa noite.
6: E até amanhã.
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1: Eu sou Paula Groba.
2: E eu sou Humberto Pinheiro.
1: E estes são os destaques de hoje do Jornal do Senado, que começa agora.
2: Senado vota MP de 266 milhões e meio para as cidades atingidas por enchentes em Minas Gerais.
1: Rede de proteção à mulher passa a ter prioridade no recebimento de alimentos.
2: Sancionada lei que inclui Ayrton Senna entre os heróis da pátria.
1: Boa noite.
2: Boa noite.
1: Além de proteção e abrigo, mulheres que escapam da violência doméstica precisam ter acesso à alimentação. E para ajudar nesse acolhimento, uma nova lei garante prioridade no abastecimento de alimentos às casas-abrigo e aos centros de atendimento às vítimas.
2: A norma teve origem em um projeto da senadora Tereza Leitão. Os detalhes com Marcela Cunha.
3: Com a nova lei, a rede de acolhimento a mulheres em situação de violência doméstica e familiar passa a ter prioridade no abastecimento de alimentos distribuídos pelo Sistema Nacional de Segurança Alimentar e Nutricional, o SISAM. A regra vale especialmente para centros de atendimento integral e casas-abrigo previstos na Lei Maria da Penha. A medida também alcança os dependentes das vítimas, como filhos e outras pessoas sob seus cuidados. O texto teve origem na proposta da senadora Tereza Leitão, do PT de Pernambuco, que lembrou que a ideia é reforçar a rede de proteção, garantindo a alimentação durante o período de acolhimento.
4: Destacando que é mais uma forma de garantir apoio, acolhimento às mulheres vítimas de violência. Essa é uma luta grande que precisa ser travada em todas as frentes.
3: Já a relatora, a ex-senadora Augusta Brito, do Ceará, afirmou que a medida ajuda a fortalecer a rede de atendimento para que mulheres em situação de violência tenham condições de deixar o ambiente de agressão com apoio e dignidade. A expectativa é que a prioridade no fornecimento de alimentos ajude a manter em funcionamento os serviços que recebem mulheres e crianças em situação de risco.
1: E a Comissão de Direitos Humanos aprovou um projeto que evita que a indenização paga pelo agressor à vítima de violência doméstica saia do patrimônio comum do casal.
2: Atualmente, a lei já prevê, por exemplo, o ressarcimento ao SUS pelo agressor de possíveis custos de tratamento de saúde da vítima devido às agressões. Repórter Rodrigo Rezende.
5: Quando for definido pela justiça que um agressor indenize a mulher vítima da agressão e essa for sua esposa, os recursos para o pagamento não poderão ser retirados dos bens em comum do casal. No caso, por exemplo, de um casamento em comunhão de bens. Esse é o objetivo de um projeto aprovado pela Comissão de Direitos Humanos do Senado. A relatora, a senadora Jussara Lima, do PSD do Piauí, apontou que essa é uma questão de justiça. Ela teve seu relatório lido na CDH pela senadora Damaris Alves, do Republicanos do Distrito Federal.
6: Sem essa cautela poderia ocorrer uma distorção evidente. A vítima seria formalmente indenizada, mas na prática parte do valor indenizatório sairia de seu patrimônio.
5: Atualmente a lei já prevê, por exemplo, o ressarcimento ao SUS pelo agressor de possíveis custos de tratamento de saúde da vítima devido às agressões. O projeto será analisado agora pela Comissão de Constituição e Justiça.
1: O episódio envolvendo um pedaço de vidro em um copo de água de uma professora, colocado por alunos de uma escola municipal de São José dos Campos, no interior de São Paulo, reacendeu o debate sobre a segurança dos profissionais da educação.
2: No Senado, a Comissão de Constituição e Justiça aprovou um projeto que endurece as penas para crimes cometidos contra profissionais das áreas de educação e saúde. Os detalhes com o repórter Bruno Lourenço.
7: O projeto de lei eleva o homicídio, lesão corporal grave ou morte contra esses profissionais no exercício de suas funções ao patamar de qualificado e, consequentemente, ao rol dos crimes hediondos. Além disso, aumenta as penas para lesão corporal, ameaça, constrangimento ilegal, desacato e injúria. O relator, senador doutor Irã do Progressista de Roraima, defendeu que o endurecimento penal é pedagógico e urgente para conter o sentimento de desamparo que assola essas categorias essenciais ao desenvolvimento social do país.
8: O aumento dos casos de agressões a trabalhadores da da Saúde e da Educação demonstra que os mecanismos jurídicos e institucionais atualmente disponíveis são insuficientes para assegurar um ambiente de trabalho digno e seguro para esses profissionais.
7: O crime hediondo impede benefícios como anistia, graça ou indulto e torna a progressão de regime prisional muito mais rigorosa.
1: E um grupo de senadores quer agilizar a votação em plenário e antes do recesso do projeto que regulamenta a educação domiciliar no Brasil.
2: A proposta que trata do homeschooling está sob análise no Senado desde 2022 e já mobilizou manifestações favoráveis e contrárias da sociedade. O parecer da relatora é pela aprovação. A repórter Raíssa Abreu conta os detalhes.
3: O senador Eduardo Girão, do Novo do Ceará, um dos que assinou o pedido de urgência, disse que o ensino domiciliar precisa de uma definição, já que muitas famílias que já praticam o chamado homeschooling têm vivido em insegurança jurídica. Em 2019, o STF decidiu que a modalidade não é inconstitucional, mas que precisa ser regulamentada por uma legislação específica.
9: Enquanto a gente não cumpre o nosso papel no Senado, famílias estão sendo aí intimidadas por militantes ideológicos do judiciário, inclusive com até prisão, pedido de prisão, né? Porque essas famílias não estão conseguindo se regulamentar porque o Senado não age.
3: Quem não concorda com a liberação da prática, como o professor Romualdo Portela, teme que as crianças e adolescentes percam o direito ao convívio com a diferença proporcionado pelas escolas.
10: A educação domiciliar é uma privação de direito destas crianças, porque elas não são preparadas para viver num mundo em que necessariamente elas terão que se haver com uma pluralidade de comportamentos, de crenças, de modos de encarar a vida.
3: Eduardo Girão informou que o pedido de urgência está sendo negociado com o presidente do Senado, Davi Alcolumbre.
1: O Senado aprovou hoje a medida provisória que destina 266 milhões e meio de reais para a reconstrução da Zona da Mata Mineira, atingida pelas fortes chuvas de março.
2: Os recursos serão usados na recuperação de moradias e serviços públicos e no pagamento de auxílio a famílias afetadas. A reportagem é de Douglas Castilho.
11: Do valor total, uma parte será aplicada diretamente em ações de resposta e reconstrução de infraestrutura emergencial, como habitações, escolas e unidades de saúde destruídas pelas tempestades, e o restante será convertido em pagamento de uma parcela única de R$7.300 para cerca de 5 mil famílias elegíveis. A votação da MP foi viabilizada após uma rápida articulação do Congresso Nacional e o presidente do Senado, Davi Alcolumbre, explicou a urgência da análise da matéria.
12: O estado de Minas Gerais, a Zona da Mata Mineira, perderia a possibilidade de utilizar esse crédito para minimizar os danos e os impactos causados pelaquela tragédia natural. Não seria razoável um estado da federação que sofreu com uma tragédia não ter condições de minimizar os danos e os impactos causados por essa tragédia a centenas e milhares de pessoas.
11: Com a aprovação nas duas casas do Congresso, o texto que segue para a promulgação assegura o repasse imediato das verbas que serão alocadas pelo Ministério da Integração.
1: Uma lei que teve origem num projeto do Senado inscreveu o nome de Ayrton Senna da Silva no livro de heróis e heroínas da pátria.
2: Tricampeão mundial de Fórmula 1, Senna já era patrono do esporte brasileiro e agora passa a integrar o memorial que homenageia brasileiros e brasileiras que marcaram a história do país. Repórter Henrique Nascimento.
13: Ayrton Senna da Silva agora faz parte do livro dos heróis e heroínas da pátria. A lei nasceu de um projeto apresentado no Senado pelo senador astronauta Marcos Pontes, do PL de São Paulo. Tricampeão mundial de Fórmula 1, Senna já é patrono do esporte brasileiro. Para uma geração inteira, ele marcou as manhãs de domingo com vitórias, emoção e a bandeira do Brasil no alto do pódio. Marcos Pontes comemorou a nova lei e lembrou o orgulho que Senna despertava nos brasileiros.
14: Eu sei que pelo menos os mais velhos acordavam no domingo, como eu, para assistir o Ayrton Senna. Não era nem a Fórmula 1, era o Ayrton Senna vencendo, colocando a bandeira do Brasil lá em cima.
13: O senador Nelsinho Trade, do PSD de Mato Grosso do Sul, afirmou que Senna deixou um exemplo de dedicação, ética e fé.
15: Esse é o legado e é o segredo que o Ayrton deixou dentro de mim.
13: O livro dos heróis e heroínas da pátria fica no Panteão da Pátria em Brasília e reúne nomes que marcaram a história do país.
2: Com edição de Paula Groba e trabalhos técnicos de João Lira, o Jornal do Senado fica por aqui. Acompanhe agora as notícias da Câmara dos Deputados. Boa noite.
1: Boa noite e até amanhã.
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17: Câmara estende proteção de direitos a plantas desenvolvidas geneticamente.
18: Comissão amplia repasses a municípios e fundos para regiões sul e sudeste.
17: Projeto de lei que equipara misoginia ao racismo vai avançar com urgência.
18: Deputados aprovam medidas de apoio aos exportadores e contra enchentes.
17: Boa noite. Câmara aprova medidas provisórias que destinam recursos para a saúde de policiais, apoio a empresas exportadoras e para recuperação após enchentes em Minas Gerais. A repórter Daniele Lessa acompanhou as votações.
19: O plenário da Câmara aprovou três medidas provisórias que destinam recursos para a saúde de policiais, apoio a empresas exportadoras e para recuperação após enchentes que aconteceram em Minas Gerais no início do ano. Uma das medidas provisórias direciona recursos arrecadados com as empresas de apostas conhecidas como bets para o Fundo para Aparelhamento e Operacionalização das Atividades FIM da Polícia Federal, o FUNAPOL. O repasse dos recursos das bets será gradual. 1% em 2026, 2% em 2027 e 3% a partir de 2028. Além disso, o governo federal fica autorizado a repassar até 200 milhões de reais ao FUNAPOL ainda em 2026, utilizando recursos livres do Tesouro Nacional. Esses recursos poderão ser usados para custear a saúde dos servidores da Polícia Federal, da Polícia Rodoviária Federal e da Polícia Penal Federal. O projeto ainda permite que recursos do FUNAPOL sejam usados para pagamento de retribuição por atividade extraordinária a servidores da Polícia Federal. Segundo o governo, o objetivo é garantir financiamento estável para a segurança pública e promover a valorização e a proteção da saúde dos profissionais. Relator da medida provisória, o deputado Aloysio Mendes, do Republicanos do Maranhão, destacou que os servidores das polícias federais enfrentam riscos elevados, desgaste físico e pressão psicológica, o que justifica as medidas de proteção à saúde e valorização profissional.
20: Fazendo um gesto importante para nossas polícias da União, Polícia Federal, Polícia Rodoviária Federal, Polícia Penal Federal, que prestam um relevante serviço à sociedade e que agora, com a aprovação da SMP agora, terão a sua saúde mais bem cuidada, dos seus familiares, essa profissão que é tão desgastante, que causa tantos prejuízos à saúde dos nossos profissionais.
19: Outra medida provisória aprovada cria novas regras para fortalecer linhas de financiamento do Plano Brasil Soberano para empresas afetadas por instabilidade internacional, razões geopolíticas ou aumento de tarifas comerciais. Os recursos de até 15 bilhões de reais poderão atender exportadoras de bens industriais, produtos agropecuários, pesca, aquicultura, florestas plantadas, recursos minerais e setores industriais relevantes para o comércio exterior. Ao defender a aprovação da MP, a deputada Érica Cocai, do PT do Distrito Federal, falou da importância de investir na indústria nacional como forma de proteger o país de oscilações nos preços internacionais.
21: De crédito de 15 bilhões, que visa desenvolver a indústria nacional, absolutamente fundamental, que visa fazer frente ao que nós estamos vendo com a crise, com a guerra do Irã, para que nós não tenhamos os efeitos deste processo na elevação do próprio combustível, que o Brasil possa se proteger.
19: O plenário também aprovou a medida provisória que destina crédito extraordinário de 266 milhões de reais ao Ministério da Integração e Desenvolvimento Regional para ações de recuperação e apoio financeiro às famílias afetadas pelas enchentes e deslizamentos que atingiram a Zona da Mata de Minas Gerais no início do ano. As três medidas provisórias serão analisadas em seguida pelo Senado. Da Rádio Câmara de Brasília, Daniele Lessa.
22: Luiz Lima, do Novo do Rio de Janeiro, critica os gastos do governo federal com publicidade institucional e afirma que os recursos deveriam ser destinados a áreas prioritárias. Ele afirma que a campanha oficial tem caráter político e não reflete a realidade da população.
17: Para Luiz Lima, as peças publicitárias divulgam informações enganosas sobre temas como segurança pública, combate ao feminicídio e economia. Ele também afirma que o aumento dos preços e a perda de poder de compra contradizem a mensagem divulgada pelo governo.
16: Votação.
22: A Câmara aprovou o aumento do prazo de proteção de direitos sobre plantas desenvolvidas geneticamente. O repórter Antônio Vital acompanhou a votação.
0: O plenário da Câmara aprovou o projeto que amplia de 18 para 25 anos os direitos de propriedade sobre sementes e mudas desenvolvidas geneticamente de videiras, árvores frutíferas, árvores florestais, árvores e plantas ornamentais e cana-de-açúcar. A proposta altera a Lei de Proteção de Cultivares, que é o nome que se dá às variedades de plantas desenvolvidas ou selecionadas por meio de técnicas de melhoramento genético. Cultivares apresentam características como resistência a pragas, maior produtividade, adaptação ao clima ou sabor melhor, o que as diferenciam de outras plantas da mesma espécie. A proposta aprovada mantém o prazo de proteção dos direitos de cultivares das demais espécies vegetais em 15 anos. A legislação determina o pagamento de royalties pelos produtores às empresas que desenvolvem os cultivares. Prevê exceções, como no caso do produtor que reserva sementes para uso próprio sem fins comerciais, ou para o pequeno produtor que multiplica as sementes por conta própria e as troca com outros agricultores familiares. O projeto aprovado exclui os produtores de cana-de-açúcar que exploram área de até 150 hectares da obrigação de pagar os royalties. Exclui ainda os pequenos produtores de plantas ornamentais. O relator, deputado Arnaldo Jardim, do Cidadania de São Paulo, diz que as mudanças eliminam distorções que hoje afastam o investimento na produção de novos cultivares, como no caso de florestas de eucaliptos e pinos. Segundo ele, cultivares desse tipo demoram até 20 anos para serem desenvolvidos e o prazo menor de proteção dos direitos desestimula as empresas a desenvolverem novas espécies.
4: Cada vez que você faz o desenvolvimento de uma nova variedade, de um novo cultivar, você tem que ter investimentos em pesquisa. Então é normal que você cobre um royalties por aquilo que é a utilização dos novos cultivares. Qual era o grande desafio? Você ter um justo equilíbrio. Você não poderia ter um período dessa cobrança de royalties muito pequeno, porque não compensaria, e você não poderia ter também esse período muito extenso, porque você restringe o acesso a essas novas variedades.
0: O relator acatou o pedido de deputados do PSOL e do PT e excluiu do pagamento de royalties sobre cultivares os pequenos produtores de plantas ornamentais. Para o deputado Tarcísio Mota, do PSOL do Rio de Janeiro, a medida vai beneficiar mais de 800 mil pessoas. O projeto que amplia de 18 para 25 anos os direitos de propriedade sobre cultivares de videiras, árvores frutíferas, árvores florestais, árvores e plantas ornamentais e cana-de-açúcar seguiu para análise do Senado. Da Rádio Câmara de Brasília, Antônio Vital.
16: Agricultura.
17: Sérgio Turra, do PP do Rio Grande do Sul, critica o anúncio de mais de R$500 milhões para o Plano Safra, afirmando que os produtores rurais endividados não conseguem acessar o crédito. Ele argumenta que a medida não atende esse público específico.
22: Sérgio Turra defende a proposta de securitização das dívidas rurais, afirmando que a medida é essencial para garantir a sobrevivência dos produtores e da economia gaúcha. Ele também não concorda com a classificação da proposta pelo governo como uma pauta bomba.
17: Santim Roveda, do União do Paraná, cobra mais apoio ao agronegócio e critica o corte de verbas para o Plano Safra. O congressista avalia que a redução das verbas para custeio e seguro rural vai deixar os produtores desprotegidos, especialmente diante de previsões climáticas severas.
22: Santim Roveda cita o Paraná como exemplo de logística, cooperativismo e exportações a ser implementado em outros estados, mas lamenta que o excesso de impostos federais tire a rentabilidade de quem trabalha e gera riqueza no campo e na cidade.
16: Economia.
17: Deputados concordam com representantes de micro e pequenas empresas sobre a atualização geral da tabela do Simples e não apenas dos limites do MEI. A reportagem é de Luiz Cláudio Canuto.
6: Representantes de micro e pequenas empresas criticaram o projeto do governo de atualização dos limites de faturamento do microempreendedor individual, o MEI. e cobraram uma atualização geral da tabela do Simples. A proposta do governo chegou recentemente à Câmara e se soma a outros mais de 30 projetos a respeito do tema. Pelo projeto do governo, o teto do MEI subiria dos atuais R$ 81 mil para R$ 110 mil em 2027 e R$ 140 mil em 2028. O projeto também permite que um MEI contrate até 2 empregados por um salário mínimo ou piso salarial da categoria. Na Câmara, o tema já é analisado por uma comissão especial, onde o relator, deputado Jorge Guetem, do Republicanos de Santa Catarina, defende uma revisão geral do Simples e não apenas do limite do MEI. O presidente da Frente Parlamentar Mista do Ambiente de Negócios, Mendonça Filho, do PL de Pernambuco, concorda com a atualização da tabela do Simples Nacional para micro e pequenas empresas. A defesa da correção foi reforçada também pela presidente da comissão especial sobre o tema, deputada Anne Ortiz, do PP do Rio Grande do Sul. Desde a última atualização dos limites, em 2018, a inflação acumulada pelo IPCA é de 55,4%.
5: Não por conta de um crescimento real, não por conta de um crescimento orgânico, mas sim por um achatamento do teto por conta dessa inflação acumulada.
6: Segundo o relator do projeto sobre o MEI, deputado Jorge Guetem, se o ajuste da tabela se limitar à faixa do microempreendedor, o risco será de distorção do Simples.
7: É uma conta simples fazer. Por que que eu vou estar numa alíquota maior ali como micro e pequena empresa de 180 mil se eu posso estar numa alíquota bem menor, né, que é o benefício que os MEIs têm, são contemplados, né? Então, elevando a 140.
6: Uma das ideias em debate prevê que o teto dos microempreendedores suba para 140 mil reais. Já o das microempresas subiria de 360 mil para 869 mil reais por ano. E o das empresas de pequeno porte passaria de 4,8 milhões de reais para 8,69 milhões de reais. Da Rádio Câmara de Brasília, Luiz Cláudio Canuto.
22: Maurício Marcon, do PL do Rio Grande do Sul, contesta os dados sobre o desemprego e a inflação anunciados pelo governo. Para ele, o discurso de crescimento econômico desconhece a realidade da população, que sofre com o aumento no preço dos alimentos e dos combustíveis.
17: Segundo a análise de Maurício Marcon, o cenário nacional é oposto ao anunciado, com um déficit acima de R$ 1 trilhão e com a dívida pública superando 80% do PIB, o que prejudica a criação de novas empresas, a geração de empregos e a produção nacional.
22: Doutor Fernando Máximo, do PL de Rondônia, celebra a aprovação pela Câmara de proposta de emenda à Constituição relatada por ele, que garante a imunidade tributária total para templos religiosos e suas entidades, como creches, asilos e orfanatos.
17: Doutor Fernando Máximo explica que a medida, agora sob análise do Senado, isenta de impostos a compra de bens e serviços, com os tributos pagos sendo devolvidos às entidades em 90 dias para reinvestimentos nas entidades de assistência social filantrópicas.
16: Desenvolvimento Regional.
22: A comissão especial aprova aumento de repasses para municípios e criação de fundos para Sul e Sudeste. A repórter Noelle Nobre tem os detalhes.
8: Uma comissão especial da Câmara dos Deputados aprovou uma proposta de emenda à Constituição que aumenta o Fundo de Participação dos Municípios, o FPM, e cria fundos específicos para o desenvolvimento das regiões Sul e Sudeste. O parecer aprovado é do deputado Arnaldo Jardim, do Cidadania de São Paulo. A medida eleva de 50 para 53% a parcela da arrecadação federal de impostos que deve ser dividida com estados e municípios. Isso garantirá às prefeituras uma quarta parcela extra de 1% do FPM a ser paga anualmente no mês de março. O relator, Arnaldo Jardim, acredita que os municípios hoje estão sobrecarregados.
23: A Constituição de 88 dá um sinal, mas a prática acabou se revelando ao contrário. Houve uma reconcentração de recursos na União. E isso não foi acompanhado da divisão de responsabilidades. Todas as novas políticas foram no sentido de repassar responsabilidades aos estados e municípios.
8: Além do reforço para as cidades, a proposta cria fundos constitucionais de financiamento para o Sul e o Sudeste, nos moldes do que já existe para o Norte, o Nordeste e o Centro-Oeste. Cada um desses novos fundos receberá 1% da arrecadação federal para financiar o setor produtivo local. Para evitar um choque nas contas públicas, a implementação será gradual. 0,5% em 2027 e o valor integral em 2028. A estimativa é que em 2028, cada novo fundo regional e o aumento do FPM representem separadamente um aporte de mais de 11 bilhões de reais. Agora, a proposta segue para o plenário da Câmara, como lembrou o presidente da comissão especial, deputado Cobalcini, do MDB de Santa Catarina.
3: A gente tem que agora fazer uma construção além daquela que nós construímos aqui na comissão especial. Precisamos estender para o Brasil.
8: A proposta que aumenta os repasses para os municípios e cria fundos de desenvolvimento para as regiões Sul e Sudeste precisa ser votada em dois turnos no plenário antes de seguir para a análise do Senado. Da Rádio Câmara de Brasília, Noelle Nobre.
16: Saúde.
9: Soares, do Podemos de São Paulo, faz um apelo pela continuidade dos atendimentos no Hospital e Maternidade São José, de Barra Bonita. Ele alerta que o fechamento do pronto atendimento da unidade pode sobrecarregar outros hospitais e comprometer a assistência na região.
22: Paulo Soares também defende a atualização da tabela do SUS e mais investimentos na rede pública de saúde. Segundo o parlamentar, o financiamento adequado é essencial para garantir o funcionamento dos hospitais filantrópicos e das santas casas.
16: Justiça.
9: Deputados aprovaram regime de urgência para o projeto que equipara o ódio às mulheres ao crime de racismo. O repórter Antônio Vital explica.
0: Depois de muito debate em plenário, a Câmara dos Deputados aprovou regime de urgência para o projeto já aprovado pelo Senado, que prevê punições para a prática de misoginia, como é chamada a prática de ódio, desprezo ou preconceito contra as mulheres. O projeto inclui o crime de misoginia na mesma lei que já pune com pena de 2 a 5 anos de prisão sem direito à fiança, discriminação ou preconceito de raça, cor, etnia, religião ou procedência nacional. A coordenadora do grupo de trabalho que analisou a proposta, a deputada Tabata Amaral, do PSB de São Paulo, apresentou nova versão para o texto no início de junho, com alterações na proposta aprovada pelos senadores. Ela alterou principalmente a definição de misoginia. Tabata Amaral retirou os termos ódio e aversão previstos no projeto do Senado para caracterizar a misoginia. Na nova versão, misoginia é descrita como a prática, a indução ou a incitação de menosprezo ou discriminação contra a mulher, que promova violência, negue sua igualdade de direitos ou ofenda sua dignidade em razão da condição de mulher. O texto aprovado pelo grupo de trabalho também prevê que o juiz poderá suspender temporariamente conta ou perfil na internet que estimular violência contra a mulher. No plenário, o regime de urgência foi aprovado com 293 votos favoráveis e 158 contrários, depois de muita discussão. Deputados da Frente Parlamentar Evangélica manifestaram preocupação com a possibilidade de pregadores religiosos serem enquadrados no crime de misoginia. Outros deputados disseram que a definição do crime é vaga e pode motivar censura. Foi o que disse a deputada Júlia Zanatta, do PL de Santa Catarina.
10: Ainda temos termos muito vagos que deixam a critério do juiz, e isso acaba numa perseguição. Me parece sim que é para perseguição religiosa, para calar opositores, mulher que é bandido na cadeia.
0: O texto do grupo de trabalho também aumenta as penas de calúnia, difamação e injúria quando praticados no contexto de violência familiar. E dobra a pena para postagens com incentivo à violência contra a mulher, quando praticados na internet com o fim de obter lucros. A deputada Tabata Amaral, coordenadora do grupo de trabalho, disse que está ouvindo lideranças dos partidos para chegar a um texto de consenso. Ela defendeu punição para quem incentiva a violência contra a mulher.
10: A gente vê o número de homicídios no Brasil cair, mas o número de feminicídios aumenta. E nós precisamos dar uma resposta. E essa resposta passa por enfrentar grupos de ódio que estão se articulando, especialmente no submundo da internet. Grupos de ódio que entenderam que você incentivar o estupro, você incentivar a violência, você atacar uma mulher, infelizmente, é uma forma de ganhar dinheiro, é uma forma de viralizar, é uma forma de vender um curso.
0: Com o regime de urgência, o projeto que prevê pena de até 5 anos de prisão para quem praticar o crime de misoginia pode ser votado diretamente no plenário da Câmara, sem passar pelas comissões permanentes da Casa. Da Rádio Câmara de Brasília, Antônio Vital.
16: Relações Exteriores.
22: Alencar Santana, do PT de São Paulo, critica a suposta submissão de políticos brasileiros a interesses estrangeiros, citando uma correspondência oficial de autoridade externa que trata da possibilidade de uma equipe de transição governamental brasileira ser colocada à disposição de outra nação.
17: Alencar Santana afirma que o documento menciona a entrega de riquezas estratégicas e de tecnologias como o PIX. Ele classifica a hipótese como traição à pátria, alerta sobre o risco de interferência externa nas eleições e defende uma postura firme na defesa dos interesses do Brasil.
22: Termina agora o Jornal Câmara dos Deputados, produzido pela Rádio Câmara, com trabalhos técnicos de Wellington Teles e apresentação de Cibele Comanetti e Márcia Quilissardi. Uma boa noite para você.
17: Boa noite e a Voz do Brasil volta amanhã.
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0: 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Hora certa, Cultura.
1: 10:01.
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0: meu amigo, olá, minha amiga ouvinte, graça e paz da parte de Cristo Jesus. Este é o momento Despertai. Que bom que estamos juntos mais uma vez. Gostaria de conversar sobre a importância de superar as projeções no amor. O que significa isso? Isto vale para todos nós para compreendermos como funciona também os nossos sentimentos. No início do amor, há sempre muita projeção. Então, a pessoa que começa a namorar alguém, ela projeta nessa pessoa aquilo que ela imagina de melhor. Então, parece que ela encontrou a pessoa mais perfeita possível. É o tempo do apaixonamento, onde não se percebe erros no outro, onde também um faz tudo para agradar o outro. No início do relacionamento, então, os namorados estão no céu. Eles vivem dentro de um clima de lua de mel, de felicidade. Parece que tudo é pleno, tudo é maravilhoso. Um corresponde às expectativas do outro. Ambos pensam ter encontrado a pessoa ideal dos seus sonhos. Por isso, um diz para o outro: você é tudo para mim, eu encontrei em você tudo aquilo que eu imaginava. Mas de repente, após certo tempo, as conversas que os dois mantêm terminam em brigas e não se sabe por quê. No dia seguinte, tudo parece pacífico de novo. Até que pouco tempo depois surge outra briga, seguida de nova reconciliação e assim por diante. O que acontece nessa realidade? Por que ocorrem essas brigas apesar de os dois se amarem? E muitas vezes, quanto mais brigam, mais se amam. Como podemos entender esse comportamento contraditório? É agora que os parceiros começam a confrontar-se com a problemática das projeções inconscientes e dos seus efeitos sobre o relacionamento. Aquilo que eu falava no início, eles projetam no outro aquilo que é ideal, parece que no início do namoro tudo é maravilhoso e depois percebem que não é bem assim. Então essas projeções precisam ser percebidas e precisa ser percebido o que é real na outra pessoa. No início de todo relacionamento, cada um se esforça para corresponder à imagem do outro. Então, um tenta fazer o máximo para agradar o outro. No começo de um namoro, a pessoa, de certa maneira, não é ela mesma. Ela também, dá para dizer na linguagem popular, se faz muito para agradar o outro. Ela tenta, muitas vezes, até inconscientemente, corresponder às expectativas reais ou imaginadas do parceiro ou da parceira. A pessoa imagina: acho que ele espera de mim isso, acho que ela espera de mim isso. Então ele procura adequar-se a essas expectativas, só que não consegue suportar isso por muito tempo. Incentivado pelas expectativas do parceiro, da parceira, cada um tenta desenvolver aquilo que há de melhor nele e nela. Preocupa-se então em mostrar as características positivas e ao mesmo tempo tenta esconder as outras das quais pensa que o parceiro não vai gostar. Caro ouvinte, espero que este tema também ajude a muitos a compreenderem certas situações muitas vezes complicadas. Incentive a outros escutarem também este momento Despertai. Um forte abraço para você, Deus te abençoe em nome do Pai, do Filho e do Espírito Santo. Amém.
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0: Hora certa.
1: 10h14.
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1: Recalculando.
2: Noventa e três vírgula nove.

0: 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Cultura.
1: 10h42.
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0: 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Cultura.
1: 11:25.
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0: Hora certa.
1: 11:39.
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0: 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Hora certa, Cultura.
1: Meia-noite e cinco.

ser seu colega, seus problemas ajudar a resolver, lhe acompanhar nas provas bimestrais, você vai ver.

Eu não sei se você se recorda do seu primeiro caderno. Eu me recordo do meu. Com ele eu aprendi muita coisa. Foi nele que eu descobri que a experiência dos erros, ela é tão importante quanto a experiência dos acertos. Porque vistos de um jeito certo, os erros, eles nos preparam para as nossas vitórias e conquistas futuras. Porque não há aprendizado na vida que não passe pela experiência dos erros. Caderno é uma metáfora da vida. Quando os erros cometidos eram demais, eu me recordo que a nossa professora nos sugeria que a gente virasse a página. Era um jeito interessante de descobrir a graça que há nos recomeços. Ao virar a página, os erros cometidos deixavam de nos incomodar e a partir deles, a gente seguia um pouco mais crescidos. O caderno nos ensina que erros não precisam ser fontes de castigos. Erros podem ser fontes de virtudes. Na vida, é a mesma coisa. O erro tem que estar a serviço do aprendizado. Ele não tem que ser fonte de culpas, de vergonhas. Nenhum ser humano pode ser verdadeiramente grande sem que seja capaz de reconhecer os erros que cometeu na vida. Uma coisa é a gente se arrepender do que fez. Outra coisa é a gente se sentir culpado. Culpas nos paralisam. Arrependimentos não. Eles nos lançam para frente. Nos ajudam a corrigir os erros cometidos. Deus é semelhante ao caderno. Ele nos permite os erros para que a gente aprenda a fazer do jeito certo. Você tem errado muito? Não importa. Aceite de Deus esta nova página de vida que tem nome de hoje. Recorde-se das lições do seu primeiro caderno.

Bendita árvore da cruz, te adoramos porque em ti está o verbo da vida, o sangue do Senhor que te banha, o bendito amor de Deus cravado em ti, o cântico mais belo do amor de Deus, a única cruz digna de adoração, porque em ti está o Senhor dos senhores, o verbo de Deus, tão sublime sacramento.

0: 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Hora certa. Cultura.
1: 2:08.

0: 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Hora certa, cultura.
1: 3 horas.
2: Queridos irmãos, juntos vamos também agora recitar o terço da Divina Misericórdia. Pai nosso, que estais no céu,
3: santificado seja o vosso nome, venha a nós o vosso reino, seja feita a vossa vontade, assim na terra como no céu.
2: O pão nosso de cada dia nos dai hoje, perdoai-nos as nossas ofensas, assim como nós perdoamos a quem nos tem ofendido. E não nos deixeis cair em tentação, mas livrai-nos do mal. Amém. Ave Maria, cheia de graça, o Senhor é convosco. Bendita sois vós entre as mulheres,
3: e bendito é o fruto do vosso ventre, Jesus.
2: Santa Maria, Mãe de Deus, rogai por nós, pecadores, agora e na hora de nossa morte. Amém.
4: Creio em Deus Pai Todo-Poderoso, Criador do céu e da terra, e em Jesus Cristo, seu único Filho, nosso Senhor, que foi concebido pelo poder do Espírito Santo, nasceu da Virgem Maria, padeceu sob Pôncio Pilatos, foi crucificado, morto e sepultado, desceu à mansão dos mortos, ressuscitou ao terceiro dia, subiu aos céus, está sentado à direita de Deus Pai Todo-Poderoso, donde há de vir a julgar os vivos e os mortos. Creio no Espírito Santo, na Santa Igreja Católica, na comunhão dos santos, na remissão dos pecados, na ressurreição da carne, na vida eterna. Amém.
1: Eterno Pai, eu vos ofereço o corpo e o sangue, a alma e a divindade de vosso diletíssimo Filho, nosso Senhor Jesus Cristo, em expiação dos nossos pecados e dos do mundo inteiro.
5: Pela sua dolorosa paixão,
6: tende misericórdia de nós e do mundo inteiro.
5: Pela sua dolorosa paixão,
6: tende misericórdia de nós e do mundo inteiro.
5: Pela sua dolorosa paixão,
6: tende misericórdia de nós e do mundo inteiro.
5: Pela sua dolorosa paixão,
6: tende misericórdia de nós e do mundo inteiro.
5: Pela sua dolorosa paixão,
6: tende misericórdia de nós e do mundo inteiro.
5: Pela sua dolorosa paixão,
6: tende misericórdia de nós e do mundo inteiro.
5: Pela sua dolorosa paixão,
6: tende misericórdia de nós e do mundo inteiro.
5: Pela sua dolorosa paixão,
6: tende misericórdia de nós e do mundo inteiro.
5: Pela sua dolorosa paixão,
6: tende misericórdia de nós e do mundo inteiro.
5: Pela sua dolorosa paixão,
6: tende misericórdia de nós e do mundo inteiro.
5: Eterno Pai,
6: eu vos ofereço o corpo e o sangue, a alma e a divindade de vosso diletíssimo Filho, nosso Senhor Jesus Cristo, em expiação dos nossos pecados e dos do mundo inteiro, pela sua dolorosa paixão.
5: Tende piedade de nós e do mundo inteiro.
6: Pela sua dolorosa paixão.
5: Tende piedade de nós e do mundo inteiro.
6: Pela sua dolorosa paixão.
5: Tende misericórdia de nós e do mundo inteiro.
6: Pela sua dolorosa paixão.
5: Tende misericórdia de nós e do mundo inteiro.
6: Pela sua dolorosa paixão.
5: Tende misericórdia de nós e do mundo inteiro.
6: Pela sua dolorosa paixão.
5: Tende misericórdia de nós e do mundo inteiro.
6: Pela sua dolorosa paixão.
5: Tende misericórdia de nós e do mundo inteiro.
6: Pela sua dolorosa paixão.
5: Tende misericórdia de nós e do mundo inteiro.
6: Pela sua dolorosa paixão.
5: Tende misericórdia de nós e do mundo inteiro.
6: Pela sua dolorosa paixão.
5: Tende misericórdia de nós e do mundo inteiro.
6: Eterno Pai, eu vos ofereço o corpo e o sangue. A alma e a divindade de vosso diletíssimo Filho, nosso Senhor Jesus Cristo, em expiação dos nossos pecados e dos do mundo inteiro,
5: pela sua dolorosa paixão.
4: Tende misericórdia de nós e do mundo inteiro.
5: Pela sua dolorosa paixão.
4: Tende misericórdia de nós e do mundo inteiro.
5: Pela sua dolorosa paixão.
4: Tende misericórdia de nós e do mundo inteiro.
5: Pela sua dolorosa paixão.
4: Tende misericórdia de nós e do mundo inteiro.
5: Pela sua dolorosa paixão.
4: Tende misericórdia de nós e do mundo inteiro.
5: Pela sua dolorosa paixão.
4: Tende misericórdia de nós e do mundo inteiro.
5: Pela sua dolorosa paixão.
4: Tende misericórdia de nós e do mundo inteiro.
5: Pela sua dolorosa paixão.
4: Tende misericórdia de nós e do mundo inteiro.
5: Pela sua dolorosa paixão.
4: Tende misericórdia de nós e do mundo inteiro.
5: Pela sua dolorosa paixão.
4: Tende misericórdia de nós e do mundo inteiro. Eterno Pai,
1: eu vos ofereço o corpo e o sangue, a alma e a divindade de vosso diletíssimo Filho, nosso Senhor Jesus Cristo, em expiação dos nossos pecados e dos do mundo inteiro,
4: pela sua dolorosa paixão,
5: tende misericórdia de nós e do mundo inteiro.
4: Pela sua dolorosa paixão,
5: tende misericórdia de nós e do mundo inteiro.
4: Pela sua dolorosa paixão,
5: tende misericórdia de nós e do mundo inteiro.
4: Pela sua dolorosa paixão,
5: tende misericórdia de nós e do mundo inteiro.
4: Pela sua dolorosa paixão,
5: tende misericórdia de nós e do mundo inteiro.
4: Pela sua dolorosa paixão,
5: tende misericórdia de nós e do mundo inteiro.
4: Pela sua dolorosa paixão,
5: tende misericórdia de nós e do mundo inteiro.
4: Pela sua dolorosa paixão,
5: tende misericórdia de nós e do mundo inteiro.
4: Pela sua dolorosa paixão,
5: tende misericórdia de nós e do mundo inteiro.
4: Pela sua dolorosa paixão,
5: tende misericórdia de nós e do mundo inteiro.
4: Eterno Pai, eu vos ofereço o corpo e o sangue,
1: a alma e a divindade de vosso diletíssimo Filho, nosso Senhor Jesus Cristo, em expiação dos nossos pecados e dos do mundo inteiro,
5: pela sua dolorosa paixão.
4: Tende misericórdia de nós e do mundo inteiro.
5: Pela sua dolorosa paixão.
4: Tende misericórdia de nós e do mundo inteiro.
5: Pela sua dolorosa paixão.
4: Tende misericórdia de nós e do mundo inteiro.
5: Pela sua dolorosa paixão.
4: Tende misericórdia de nós e do mundo inteiro.
5: Pela sua dolorosa paixão.
4: Tende misericórdia de nós e do mundo inteiro.
5: Pela sua dolorosa paixão.
4: Tende misericórdia de nós e do mundo inteiro.
5: Pela sua dolorosa paixão.
4: Tende misericórdia de nós e do mundo inteiro.
5: Pela sua dolorosa paixão,
4: tende misericórdia de nós e do mundo inteiro.
5: Pela sua dolorosa paixão,
4: tende misericórdia de nós e do mundo inteiro.
5: Pela sua dolorosa paixão,
4: tende misericórdia de nós e do mundo inteiro. Deus Santo,
1: Deus forte,
4: Deus imortal,
1: tende piedade de nós e do mundo inteiro.
4: Deus Santo,
1: Deus forte,
4: Deus imortal,
1: tende piedade de nós e do mundo inteiro.
4: Deus Santo, Deus forte,
1: Deus imortal,
4: tende piedade de nós e do mundo inteiro.
1: Ó sangue e água que jorrastes do coração de Jesus, como fonte de misericórdia para nós, eu confio em vós.
4: Jesus, eu confio em vós.
1: Jesus, eu confio em vós.
4: Jesus, eu confio em vós. Santa Faustina,
5: rogai por nós.
4: São João Paulo II,

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1: 4 horas.

0: Senhor Jesus, que passastes pelo mundo fazendo bem e curando a todos. Nós vos pedimos que abençoeis agora estes vossos filhos enfermos.
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2: Ouvintes da Rádio Cultura, muito bom dia. Nos reunimos neste amanhecer, nesta sexta-feira, para meditar os mistérios dolorosos da nossa redenção. E o fazemos em nome do Pai, do Filho, do Espírito Santo. Amém. Nesta manhã, reza conosco a Zelinda Carniel. Muito bom dia, Zelinda. Muito obrigada pela sua presença aqui.
3: Bom dia, Rose. Tudo bem? Graças a Deus. E gratidão também pelo convite. Que Deus abençoe abundantemente a sua vida e a todos os nossos ouvintes também.
2: Creio em Deus Pai,
3: Todo-Poderoso, Criador do céu e da terra, em Jesus Cristo, seu único Filho, nosso Senhor, que foi concebido pelo poder do Espírito Santo, nasceu da Virgem Maria, padeceu sob Pôncio Pilatos, foi crucificado, morto e sepultado, desceu à mansão dos mortos, ressuscitou ao terceiro dia, subiu aos céus, está sentado à direita de Deus Pai, Todo-Poderoso, donde há de vir a julgar os vivos e os mortos. Creio no Espírito Santo, na Santa Igreja Católica, na comunhão dos santos, na remissão dos pecados, na ressurreição da carne, na vida eterna. Amém.
2: Pai nosso que estás no céu, santificado seja o vosso nome, venha a nós o vosso reino, seja feita a vossa vontade, assim na terra como no céu.
3: O pão nosso de cada dia nos dai hoje, perdoai-nos as nossas ofensas, assim como nós perdoamos a quem nos tem ofendido, e não nos deixeis cair em tentação, mas livrai-nos do mal.
2: Primeira Ave Maria, saudamos a Nossa Senhora, Filha de Deus Pai, Ave Maria, cheia de graça, o Senhor é convosco, bendita sois vós entre as mulheres, e bendito é o fruto do vosso ventre, Jesus.
3: Santa Maria, Mãe de Deus, rogai por nós, pecadores, agora e na hora de nossa morte. Amém.
2: Segunda Ave Maria, saudamos a Nossa Senhora, Mãe do Filho de Deus. Ave Maria, cheia de graça, o Senhor é convosco. Bendita sois vós entre as mulheres, e bendito é o fruto do vosso ventre, Jesus.
3: Santa Maria, Mãe de Deus, rogai por nós, pecadores, agora e na hora de nossa morte. Amém.
2: E esta última Ave Maria, saudamos a Nossa Senhora, Esposa do Espírito Santo. Ave Maria, cheia de graça, o Senhor é convosco. Bendita sois vós entre as mulheres, e bendito é o fruto do vosso ventre, Jesus.
3: Santa Maria, Mãe de Deus, rogai por nós, pecadores, agora e na hora de nossa morte. Amém.
2: Glória ao Pai, ao Filho e ao Espírito Santo.
3: Como era no princípio, agora e sempre. Amém.
2: Ó meu Jesus,
3: perdoai-nos, livrai-nos do fogo do inferno, levai as almas todas para o céu, e socorrei principalmente as que mais precisarem.
2: No primeiro mistério doloroso, contemplamos a agonia de Jesus no Horto das Oliveiras, onde Nosso Senhor se deparou com a morte que era iminente. E experimentou o medo, o pavor, a angústia, tanto que disse: a minha alma está triste. O medo, a angústia, o suor, um suor de sangue. O que se passou na mente e no coração de Jesus naquele momento? Pai, se for possível, afasta de mim este cálice. Lembremos a agonia das pessoas que conhecemos.
3: Pai nosso que estais no céu, santificado seja o vosso nome. Venha a nós o vosso reino, seja feita a vossa vontade, assim na terra como no céu.
2: O pão nosso de cada dia nos dai hoje, perdoai-nos as nossas ofensas, assim como nós perdoamos a quem nos tem ofendido, e não nos deixeis cair em tentação, mas livrai-nos do mal. Amém.
3: Ave Maria, cheia de graça, o Senhor é convosco. Bendita sois vós entre as mulheres, e bendito é o fruto do vosso ventre, Jesus.
2: Santa Maria, Mãe de Deus, rogai por nós, pecadores, agora e na hora de nossa morte. Amém.
3: Ave Maria, cheia de graça, o Senhor é convosco. Bendita sois vós entre as mulheres, e bendito é o fruto do vosso ventre, Jesus.
2: Santa Maria, Mãe de Deus, rogai por nós, pecadores, agora e na hora de nossa morte. Amém.
3: Ave Maria, cheia de graça, o Senhor é convosco. Bendita sois vós entre as mulheres, e bendito é o fruto do vosso ventre, Jesus.
2: Santa Maria, Mãe de Deus, rogai por nós, pecadores, agora e na hora de nossa morte. Amém.
3: Ave Maria, cheia de graça, o Senhor é convosco. Bendita sois vós entre as mulheres, e bendito é o fruto do vosso ventre, Jesus.
2: Santa Maria, Mãe de Deus, rogai por nós, pecadores, agora e na hora de nossa morte. Amém.
3: Ave Maria, cheia de graça, o Senhor é convosco. Bendita sois vós entre as mulheres, e bendito é o fruto do vosso ventre, Jesus.
2: Santa Maria, Mãe de Deus, rogai por nós, pecadores, agora e na hora de nossa morte. Amém.
3: Ave Maria, cheia de graça, o Senhor é convosco. Bendita sois vós entre as mulheres, e bendito é o fruto do vosso ventre, Jesus.
2: Santa Maria, Mãe de Deus, rogai por nós, pecadores, agora e na hora de nossa morte. Amém.
3: Ave Maria, cheia de graça, o Senhor é convosco. Bendita sois vós entre as mulheres, e bendito é o fruto do vosso ventre, Jesus.
2: Santa Maria, Mãe de Deus, rogai por nós, pecadores, agora e na hora de nossa morte. Amém.
3: Ave Maria, cheia de graça, o Senhor é convosco. Bendita sois vós entre as mulheres, e bendito é o fruto do vosso ventre, Jesus.
2: Santa Maria, Mãe de Deus, rogai por nós, pecadores, agora e na hora de nossa morte. Amém.
3: Ave Maria, cheia de graça, o Senhor é convosco. Bendita sois vós entre as mulheres, e bendito é o fruto do vosso ventre, Jesus.
2: Santa Maria, Mãe de Deus, rogai por nós, pecadores, agora e na hora de nossa morte. Amém.
3: Ave Maria, cheia de graça, o Senhor é convosco. Bendita sois vós entre as mulheres, e bendito é o fruto do vosso ventre, Jesus.
2: Santa Maria, Mãe de Deus, rogai por nós, pecadores, agora e na hora de nossa morte. Amém.
3: Glória ao Pai, ao Filho e ao Espírito Santo.
2: Como era no princípio, agora e sempre. Amém.
3: Ó meu Jesus, perdoai-nos, livrai-nos do fogo do inferno, levai as almas todas para o céu, e socorrei principalmente as que mais precisarem.
2: Nossa Senhora das Dores,
3: rogai por nós.
2: Nossa Senhora Aparecida,
3: rogai por nós.
2: No segundo mistério, contemplamos Jesus, que é flagelado. Todas as dores de Nosso Senhor. Nosso Senhor que teve profundas machucaduras nos joelhos, nos ombros, na cabeça, nos braços, nas pernas, os pés perfurados, as mãos, o coração perfurado, a cabeça perfurada pelos espinhos. Na flagelação, Pilatos mandou flagelar Jesus. Vamos imaginar o que é ser flagelado. Querendo satisfazer o povo, Pilatos soltou Barrabás e entregou Jesus depois dele ter sido açoitado para ser crucificado. A flagelação representa as nossas doenças. Rezemos pelos doentes e por todos aqueles que sofrem.
3: Pai nosso que estais no céu, santificado seja o vosso nome. Venha a nós o vosso reino, seja feita a vossa vontade, assim na terra como no céu.
2: O pão nosso de cada dia nos dai hoje, perdoai-nos as nossas ofensas, assim como nós perdoamos a quem nos tem ofendido. E não nos deixeis cair em tentação, mas livrai-nos do mal.
3: Ave Maria, cheia de graça, o Senhor é convosco. Bendita sois vós entre as mulheres, e bendito é o fruto do vosso ventre, Jesus.
2: Santa Maria, Mãe de Deus, rogai por nós, pecadores, agora e na hora de nossa morte. Amém.
3: Ave Maria, cheia de graça, o Senhor é convosco. Bendita sois vós entre as mulheres, e bendito é o fruto do vosso ventre, Jesus.
2: Santa Maria, Mãe de Deus, rogai por nós, pecadores, agora e na hora de nossa morte. Amém.
3: Ave Maria, cheia de graça, o Senhor é convosco. Bendita sois vós entre as mulheres, e bendito é o fruto do vosso ventre, Jesus.
2: Santa Maria, Mãe de Deus, rogai por nós, pecadores, agora e na hora de nossa morte. Amém.
3: Ave Maria, cheia de graça, o Senhor é convosco. Bendita sois vós entre as mulheres, e bendito é o fruto do vosso ventre, Jesus.
2: Santa Maria, Mãe de Deus, rogai por nós, pecadores, agora e na hora de nossa morte. Amém.
3: Ave Maria, cheia de graça, o Senhor é convosco. Bendita sois vós entre as mulheres, e bendito é o fruto do vosso ventre, Jesus.
2: Santa Maria, Mãe de Deus, rogai por nós, pecadores, agora e na hora de nossa morte. Amém.
3: Ave Maria, cheia de graça, o Senhor é convosco. Bendita sois vós entre as mulheres, e bendito é o fruto do vosso ventre, Jesus.
2: Santa Maria, Mãe de Deus, rogai por nós, pecadores, agora e na hora de nossa morte. Amém.
3: Ave Maria, cheia de graça, o Senhor é convosco. Bendita sois vós entre as mulheres, e bendito é o fruto do vosso ventre, Jesus.
2: Santa Maria, Mãe de Deus, rogai por nós, pecadores, agora e na hora de nossa morte. Amém.
3: Ave Maria, cheia de graça, o Senhor é convosco. Bendita sois vós entre as mulheres, e bendito é o fruto do vosso ventre, Jesus.
2: Santa Maria, Mãe de Deus, rogai por nós, pecadores, agora e na hora de nossa morte. Amém.
3: Ave Maria, cheia de graça, o Senhor é convosco. Bendita sois vós entre as mulheres, e bendito é o fruto do vosso ventre, Jesus.
2: Santa Maria, Mãe de Deus, rogai por nós, pecadores, agora e na hora de nossa morte. Amém.
3: Ave Maria, cheia de graça, o Senhor é convosco. Bendita sois vós entre as mulheres, e bendito é o fruto do vosso ventre, Jesus.
2: Santa Maria, Mãe de Deus, rogai por nós, pecadores, agora e na hora de nossa morte. Amém.
3: Ave Maria, cheia de graça, o Senhor é convosco. Bendita sois vós entre as mulheres, e bendito é o fruto do vosso ventre, Jesus.
2: Santa Maria, Mãe de Deus, rogai por nós, pecadores, agora e na hora de nossa morte. Amém.
3: Glória ao Pai, ao Filho e ao Espírito Santo.
2: Como era no princípio, agora e sempre. Amém. Ó meu Jesus, perdoai-nos, livrai-nos do fogo do inferno, levai as almas todas para o céu e socorrei principalmente as que mais precisarem da vossa misericórdia. Amém. Nossa Senhora das Dores,
3: rogai por nós.
2: Nossa Senhora Aparecida,
3: rogai por nós.
2: Nossa Senhora da Saúde,
3: rogai por nós.
2: No terceiro mistério doloroso, contemplamos Jesus que recebe a coroação de espinhos. Jesus, que nas suas dores ocultas já tinha sido machucado pelos ferros na casa de Caifás, pelos ferros na cabeça, agora recebe uma coroa de agudos espinhos que perfuraram a sua cabeça, que o machucaram. A coroação de espinhos de Jesus representa e nos faz pensar nas dores psicológicas de tantas pessoas que muitas vezes se veem num labirinto psicológico sem conseguir com simplicidade sair de tantos pensamentos e armadilhas emocionais, psicológicas e espirituais. Cada espinho representa um sofrimento moral, psicológico e espiritual. Vamos pedir então por esta libertação. Rezemos por aqueles que passam por momentos psicológicos difíceis, para que Nossa Senhora passe à frente e tire cada um e cada uma.
3: Pai nosso que estais no céu, santificado seja o vosso nome. Venha a nós o vosso reino, seja feita a vossa vontade, assim na terra como no céu.
2: O pão nosso de cada dia nos dai hoje, perdoai-nos as nossas ofensas, assim como nós perdoamos a quem nos tem ofendido. E não nos deixeis cair em tentação, mas livrai-nos do mal. Amém.
3: Ave Maria, cheia de graça, o Senhor é convosco. Bendita sois vós entre as mulheres, e bendito é o fruto do vosso ventre, Jesus.
2: Santa Maria, Mãe de Deus, rogai por nós, pecadores, agora e na hora de nossa morte. Amém.
3: Ave Maria, cheia de graça, o Senhor é convosco. Bendita sois vós entre as mulheres, e bendito é o fruto do vosso ventre, Jesus.
2: Santa Maria, Mãe de Deus, rogai por nós, pecadores, agora e na hora de nossa morte. Amém.
3: Ave Maria, cheia de graça, o Senhor é convosco. Bendita sois vós entre as mulheres, e bendito é o fruto do vosso ventre, Jesus.
2: Santa Maria, Mãe de Deus, rogai por nós, pecadores, agora e na hora de nossa morte. Amém.
3: Ave Maria, cheia de graça, o Senhor é convosco. Bendita sois vós entre as mulheres, e bendito é o fruto do vosso ventre, Jesus.
2: Santa Maria, Mãe de Deus, rogai por nós, pecadores, agora e na hora de nossa morte. Amém.
3: Ave Maria, cheia de graça, o Senhor é convosco. Bendita sois vós entre as mulheres, e bendito é o fruto do vosso ventre, Jesus.
2: Santa Maria, Mãe de Deus, rogai por nós, nós, pecadores, agora e na hora de nossa morte. Amém.
3: Ave Maria, cheia de graça, o Senhor é convosco. Bendita sois vós entre as mulheres e bendito é o fruto do vosso ventre, Jesus.
2: Santa Maria, Mãe de Deus, rogai por nós, pecadores, agora e na hora de nossa morte. Amém.
3: Ave Maria, cheia de graça, o Senhor é convosco. Bendita sois vós entre as mulheres e bendito é o fruto do vosso ventre, Jesus.
2: Santa Maria, Mãe de Deus, rogai por nós, pecadores, agora e na hora de nossa morte. Amém.
3: Ave Maria, cheia de graça, o Senhor é convosco. Bendita sois vós entre as mulheres e bendito é o fruto do vosso ventre, Jesus.
2: Santa Maria, Mãe de Deus, rogai por nós, pecadores, agora e na hora de nossa morte. Amém.
3: Ave Maria, cheia de graça, o Senhor é convosco. Bendita sois vós entre as mulheres e bendito é o fruto do vosso ventre, Jesus.
2: Santa Maria, Mãe de Deus, rogai por nós, pecadores, agora e na hora de nossa morte. Amém.
3: Ave Maria, cheia de graça, o Senhor é convosco. Bendita sois vós entre as mulheres e bendito é o fruto do vosso ventre, Jesus.
2: Santa Maria, Mãe de Deus, rogai por nós, pecadores, agora e na hora de nossa morte. Amém.
3: Glória ao Pai, ao Filho e ao Espírito Santo.
2: Como era no princípio, agora e sempre. Amém.
3: Ó meu Jesus, perdoai-nos, livrai-nos do fogo do inferno. Levai as almas todas para o céu e socorrei principalmente as que mais precisarem.
2: Nossa Senhora das Dores,
3: rogai por nós.
2: Nossa Senhora da Saúde,
3: rogai por nós.
2: No quarto mistério contemplamos Jesus que foi condenado à morte e fez o seu caminho ao Calvário nas ruas estreitas de Jerusalém. Que essa viagem ao Calvário traga na nossa memória duas situações. Primeiro, houve um Simão de Cirene que ajudou a carregar a cruz. Sejamos nós também aqueles que nos momentos difíceis continuamos fiéis aos nossos amigos e familiares, ajudando-os a carregar essa cruz. E segundo, Jesus caminhou aí pelo Calvário, nos lembra da nossa caminhada também. Quantos anos você tem?
3: Pai nosso que estais no céu, santificado seja o vosso nome. Venha a nós o vosso reino, seja feita a vossa vontade, assim na terra como no céu.
2: O pão nosso de cada dia nos dai hoje, perdoai-nos as nossas ofensas, assim como nós perdoamos a quem nos tem ofendido. E não nos deixeis cair em tentação, mas livrai-nos do mal.
3: Ave Maria, cheia de graça, o Senhor é convosco. Bendita sois vós entre as mulheres e bendito é o fruto do vosso ventre, Jesus.
2: Santa Maria, Mãe de Deus, rogai por nós, pecadores, agora e na hora de nossa morte. Amém.
3: Ave Maria, cheia de graça, o Senhor é convosco. Bendita sois vós entre as mulheres e bendito é o fruto do vosso ventre, Jesus.
2: Santa Maria, Mãe de Deus, rogai por nós, pecadores, agora e na hora de nossa morte. Amém.
3: Ave Maria, cheia de graça, o Senhor é convosco. Bendita sois vós entre as mulheres e bendito é o fruto do vosso ventre, Jesus.
2: Santa Maria, Mãe de Deus, rogai por nós, pecadores, agora e na hora de nossa morte. Amém.
3: Ave Maria, cheia de graça, o Senhor é convosco. Bendita sois vós entre as mulheres e bendito é o fruto do vosso ventre, Jesus.
2: Santa Maria, Mãe de Deus, rogai por nós, pecadores, agora e na hora de nossa morte. Amém.
3: Ave Maria, cheia de graça, o Senhor é convosco. Bendita sois vós entre as mulheres e bendito é o fruto do vosso ventre, Jesus.
2: Santa Maria, Mãe de Deus, rogai por nós, pecadores, agora e na hora de nossa morte. Amém.
3: Ave Maria, cheia de graça, o Senhor é convosco. Bendita sois vós entre as mulheres e bendito é o fruto do vosso ventre, Jesus.
2: Santa Maria, Mãe de Deus, rogai por nós, pecadores, agora e na hora de nossa morte. Amém.
3: Ave Maria, cheia de graça, o Senhor é convosco. Bendita sois vós entre as mulheres e bendito é o fruto do vosso ventre, Jesus.
2: Santa Maria, Mãe de Deus, rogai por nós, pecadores, agora e na hora de nossa morte. Amém.
3: Ave Maria, cheia de graça, o Senhor é convosco. Bendita sois vós entre as mulheres e bendito é o fruto do vosso ventre, Jesus.
2: Santa Maria, Mãe de Deus, rogai por nós, pecadores, agora e na hora de nossa morte. Amém.
3: Ave Maria, cheia de graça, o Senhor é convosco. Bendita sois vós entre as mulheres e bendito é o fruto do vosso ventre, Jesus.
2: Santa Maria, Mãe de Deus, rogai por nós, pecadores, agora e na hora de nossa morte. Amém.
3: Ave Maria, cheia de graça, o Senhor é convosco. Bendita sois vós entre as mulheres e bendito é o fruto do vosso ventre, Jesus.
2: Santa Maria, Mãe de Deus, rogai por nós, pecadores, agora e na hora de nossa morte. Amém.
3: Glória ao Pai, ao Filho e ao Espírito Santo.
2: Como era no princípio, agora e sempre. Amém.
3: Ó meu Jesus, perdoai-nos, livrai-nos do fogo do inferno, levai as almas todas para o céu e socorrei principalmente as que mais precisarem.
2: Nossa Senhora das Dores,
3: rogai por nós.
2: Nossa Senhora da Saúde,
3: rogai por nós.
2: No quinto e último mistério, Jesus morre na cruz. A morte do Cristo não foi em vão. A cruz poderia ser o símbolo do fracasso, da derrota, mas é para nós o símbolo da libertação, o símbolo da vida. Jesus morreu por nós, ele ressuscitou. Vamos nos apropriar de todas as graças que emanam da Santa Cruz do Cristo. É o seu sangue, é o seu sacrifício, é a libertação que a cruz de nosso Senhor representa para nós. Ali na cruz, diz o padre Genuir, no seu livrinho, meditando o Santo Rosário, ali na cruz Jesus foi abandonado por todos, a não ser por Nossa Senhora, São João e as piedosas mulheres. Maria estava ali de pé, ao pé da cruz. Mas a cruz, naquele momento, parecia que tudo tinha sido perdido, o abandono, a rejeição daqueles que tanto Jesus amou. Tanto que ele disse: Pai, em tuas mãos entrego o meu espírito, está tudo consumado. Mas rezemos então nesse momento, nos colocando em frente à cruz de Nosso Senhor. Se você tem o crucifixo aí na sua casa, onde você está, olhe para esta cruz, ou a cruz do seu rosário agora. Esta cruz aí, ela representa a sua e a minha libertação. E vamos pedir libertação pela cruz de Nosso Senhor, pelo seu sangue, para nós e para todos os nossos familiares.
3: Pai nosso que estais no céu, santificado seja o vosso nome. Venha a nós o vosso reino, seja feita a vossa vontade, assim na terra como no céu.
2: O pão nosso de cada dia nos dai hoje, perdoai-nos as nossas ofensas, assim como nós perdoamos a quem nos tem ofendido. E não nos deixeis cair em tentação, mas livrai-nos do mal.
3: Ave Maria, cheia de graça, o Senhor é convosco. Bendita sois vós entre as mulheres e bendito é o fruto do vosso ventre, Jesus.
2: Santa Maria, Mãe de Deus, rogai por nós, pecadores, agora e na hora de nossa morte. Amém.
3: Ave Maria, cheia de graça, o Senhor é convosco. Bendita sois vós entre as mulheres e bendito é o fruto do vosso ventre, Jesus.
2: Santa Maria, Mãe de Deus, rogai por nós, pecadores, agora e na hora de nossa morte. Amém.
3: Ave Maria, cheia de graça, o Senhor é convosco, bendita sois vós entre as mulheres e bendito é o fruto do vosso ventre, Jesus.
2: Santa Maria, Mãe de Deus, rogai por nós pecadores, agora e na hora de nossa morte. Amém.
3: Ave Maria, cheia de graça, o Senhor é convosco, bendita sois vós entre as mulheres e bendito é o fruto do vosso ventre, Jesus.
2: Santa Maria, Mãe de Deus, rogai por nós pecadores, agora e na hora de nossa morte. Amém.
3: Ave Maria, cheia de graça, o Senhor é convosco, bendita sois vós entre as mulheres e bendito é o fruto do vosso ventre, Jesus.
2: Santa Maria, Mãe de Deus, rogai por nós, pecadores, agora e na hora de nossa morte. Amém.
3: Ave Maria, cheia de graça, o Senhor é convosco. Bendita sois vós entre as mulheres e bendito é o fruto do vosso ventre, Jesus.
2: Santa Maria, Mãe de Deus, rogai por nós, pecadores, agora e na hora de nossa morte. Amém.
3: Ave Maria, cheia de graça, o Senhor é convosco. Bendita sois vós entre as mulheres e bendito é o fruto do vosso ventre, Jesus.
2: Santa Maria, Mãe de Deus, rogai por nós, pecadores, agora e na hora de nossa morte. Amém.
3: Ave Maria, cheia de graça, o Senhor é convosco. Bendita sois vós entre as mulheres e bendito é o fruto do vosso ventre, Jesus.
2: Santa Maria, Mãe de Deus, rogai por nós, pecadores, agora e na hora de nossa morte. Amém.
3: Ave Maria, cheia de graça, o Senhor é convosco. Bendita sois vós entre as mulheres e bendito é o fruto do vosso ventre, Jesus. Jesus.
2: Santa Maria, Mãe de Deus, rogai por nós, pecadores, agora e na hora de nossa morte. Amém.
3: Ave Maria, cheia de graça, o Senhor é convosco. Bendita sois vós entre as mulheres, e bendito é o fruto do vosso ventre, Jesus.
2: Santa Maria, Mãe de Deus, rogai por nós, pecadores, agora e na hora de nossa morte. Amém.
3: Glória ao Pai, ao Filho e ao Espírito Santo.
2: Como era no princípio, agora e sempre. Amém.
3: Ó meu Jesus, perdoai-nos, livrai-nos do fogo do inferno, levai as almas todas para o céu e socorrei principalmente as que mais precisarem.
2: Nossa Senhora Aparecida,
3: rogai por nós.
2: Antes de encerrarmos o nosso Santo Terço com uma salve rainha, vamos consagrar esse dia à Nossa Senhora.
3: Ó minha Senhora, ó minha Mãe, eu me ofereço a tudo a vós, e em prova da minha devoção para convosco, eu vos consagro hoje e sempre os meus olhos, os meus ouvidos, a minha boca e o meu coração, inteiramente todo o meu ser, e porque assim sou vossa, ó incomparável Mãe, guardai-me, defendei-me como filho e propriedade vossa. Amém.
2: Infinitas graças vos damos,
3: soberana rainha, pelos benefícios que todos os dias recebemos de vossas mãos liberais. Dignai-vos agora e para sempre tomarmos debaixo de vosso poderoso amparo. E para mais vos agradecer, vos saudamos com uma salve rainha.
2: Salve rainha, mãe de misericórdia,
3: vida do sul e
2: esperança nossa, salve. A vós bradamos os degredados filhos de Eva, a vós suspirando, gemendo e chorando neste vale de lágrimas. Eia, pois, advogada nossa, esses vossos olhos misericordiosos a nós volvei, e depois desse desterro mostrai-nos Jesus, bendito fruto do vosso ventre. Ó clemente, ó piedosa, ó doce sempre Virgem Maria,
3: rogai por nós, Santa Mãe de Deus,
2: para que sejamos dignos das promessas de Cristo. Amém. Em nome do Pai, Pai do Filho e do Espírito Santo. Amém.
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Dia 3 de julho, Evangelho de João, capítulo 20, versículo 24 a 29. Tomé, um dos 12, chamado Dídimo, não estava com eles quando Jesus veio. Os outros discípulos disseram-lhe: vimos o Senhor. Mas Tomé replicou-lhes: se não vir nas suas mãos o sinal dos pregos, e não puser o meu dedo no lugar dos pregos, e não introduzir a minha mão no seu lado, não acreditarei. 8 dias depois estavam os seus discípulos outra vez no mesmo lugar, e Tomé com eles. Estando trancadas as portas, veio Jesus, pôs-se no meio deles e disse: a paz esteja convosco. Depois disse a Tomé: introduz aqui o teu dedo e vê as minhas mãos. Põe a tua mão no meu lado. Não sejas incrédulo, mas homem de fé. Respondeu-lhe Tomé: meu Senhor e meu Deus. Disse-lhe Jesus: creste porque me viste? Felizes aqueles que creem sem ter visto.

A nossa religião se baseia na fé. Quando, por exemplo, o padre, durante a Santa Missa, toma o pão e o vinho, pronuncia as palavras deixadas por Jesus e ergue-os para a adoração. Nossos olhos nada veem de diferente. Mas, então, por que adoramos? Adoramos Jesus ali presente, sob as aparências do pão e do vinho, porque, pela fé, acreditamos que as substâncias do pão e do vinho desapareceram e, em seu lugar, pelo milagre da transubstanciação, estão as substâncias do corpo e sangue de Cristo, tão vivos como estão no céu. O evangelho de hoje, ao narrar-nos que São Tomé, por não ter visto o Mestre, não acreditava que ele tivesse ressuscitado, deixa-nos uma preciosa frase do Senhor ressuscitado. Creste, Tomé, porque me viste. Felizes aqueles que creem

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1: 5:15.
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20, este é o momento Despertai e eu estou feliz por poder conversar com você mais uma vez. Que a paz, a luz de Jesus seja a nossa força a iluminar os nossos passos. Gostaria de falar hoje sobre o tema Tudo tem seu tempo. Você tem os relógios. Nós

0: temos o tempo. Essa foi a resposta de um velho índio a um esperto comerciante branco. Atrás dessa resposta está uma visão profunda de como lidar com as exigências e possibilidades da vida. Também fica claro como se opõe à compreensão mecânica e à compreensão espiritual do tempo. Como você compreende o tempo? Os gregos definem o tempo com dois termos, Cronos e Kairos. Cronos é o tempo do relógio que passa. Kairos é o tempo da graça. Então, por isso, Cronos é o tempo mensurável. Não é à toa que falamos de cronômetro, do medidor do tempo. No Ocidente, nós submetemos o tempo ao mensurável, estabelecemos prazos em minutos, olhamos continuamente no relógio para ver se o outro também observa pontualmente o seu prazo e se nós chegamos no horário combinado. Tudo deve ser resolvido num tempo bem preciso. O tempo mensurável nos força a comprimir nossa vida num colete apertado. O deus do Cronos na mitologia é um tirano que devora. Os índios, ao contrário, prestam sua homenagem ao deus Kairos. Kairos é o momento propício, tempo conveniente. Nós falamos que a graça de Deus é Kairos também. Kairos designa uma qualidade especial do tempo, enquanto dizíamos que Cronos significa o tempo quantitativo. Kairos é o momento a ser aproveitado, ao qual me entrego, no qual estou perfeitamente bem. Os índios entendem por tempo o momento oportuno. Eles não se apressam, eles desfrutam do tempo, eles experimentam o tempo. Quem se submete aos ditames de Cronos não experimenta o tempo como algo agradável e benfazejo, mas com tirania. Quando estou totalmente concentrado no momento presente, consigo perceber o tempo. Então o tempo fica às vezes parado. E eu percebo que agora é o momento oportuno de parar ou de agir, de deixar algo crescer ou de decidir alguma coisa. A respeito desse tempo, diz o sábio Eclesiastes, na Bíblia, para tudo há um momento. Há um tempo para cada coisa debaixo do céu. Tempo de nascer, tempo de morrer, tempo de plantar e tempo de arrancar a planta. Tempo de matar e tempo de curar. Tempo de destruir e tempo de construir. Tempo de chorar e tempo de rir. Tempo de gemer e tempo de dançar. Isso é o Eclesiastes da Bíblia que diz. Por isso vivamos bem o tempo, não só correndo, não só medindo o tempo do Cronos, do relógio, mas também vivendo a graça do tempo, cada momento com intensidade, aproveitando e degustando do tempo que Deus nos oferece. Um forte abraço para você, Deus te abençoe, em nome do Pai, do Filho e do Espírito Santo, amém.
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2: Alô, meu povo, bom dia. Bom dia, minha gente. Tô aqui, sou seu amigo da madrugada. E estamos abrindo aqui as portas, os porteiros do nosso galpão, do nosso rancho de estância das manhãs, para mais uma programação agora ao vivo. É bem essa marca do rádio. E aqui nós estamos falando contigo já, de pé esparramado, aqui na alegria da manhã, com o nosso porongo do mate para fazermos roncar a bomba em cada final de trago. E iniciamos aqui mais uma jornada ao vivo, então. Eu peço licença para você, quero fazer companhia para você, meu querido, para você, minha querida, de mais uma manhã.
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2: 5:31, bem na hora. Estamos juntos então, e aqui a nossa gratidão a Deus Todo-Poderoso. Obrigado, Senhor, em nome de Jesus, que a paz rondeie todas as querências, casas, empresas, estradas, motoristas e veículos, pessoal do campo e da cidade. Deus abençoe a todos, e aqui vamos iniciando mais um programa. E já é sexta aqui na querência, gente. Sexta-feira, estamos no terceiro dia do mês de julho. Isso mesmo, é o segundo semestre, já embarcamos aqui então, né? E já passamos assim da marquinha da metade do ano, numericamente falando, em termos de dias vividos. 5:32, o programa Hora do Chimarrão já começa com a primeira campeira e bagual do dia, assim, ó.

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1: Aqui estou eu, gente, 5:35. Fandangueiro foi a primeira da marca aí do falecido Porca Véia, de saudosa memória e de músicas boas. E o programa Hora do Chimarrão que vai continuando, estamos apenas no princípio aqui. Muito obrigado a Rita de Cássia, Rita aí do Celso Ramos, mandou uma mensagem bacana aqui, que você tenha uma bela sexta-feira abençoada também, viu? Com as bênçãos de volta aí pra você, com saúde e paz. E me diz a Rita, bom dia Ortiz, que nossa sexta-feira seja cheia de bênçãos, se for possível toca aí Remexendo o Passado, se for atendida agradeço. Valeu Rita, obrigado a você também, 5:30.

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2: 5:39, gente. Ouvimos aí com o grupo Cordiona, Remexendo o Passado. É, música boa, de fato. A gente toca aqui na programação do Amanhecer, no nosso encontro do final de madrugada, com a cultura, com os amigos, com o pessoal do leite, com o pessoal da estrada, com o povo que peleia. É contigo mesmo, e você que nos honra com a audiência, essa audiência muito bacana em todas as manhãs aí conosco. Muito, muito obrigado. Para você que ouve lá de vez em quando, né? Por uma questão de trabalho, ou às vezes no local onde você trabalha não é possível, né? Às vezes tem que estar concentrado e em virtude da sua peleia aí com o maquinário, não é possível às vezes ouvir o rádio, mas no momento que você ouve, muito obrigado. 5:40.

0: Dízimo é partilha, não é esmola. Partilhar não é dar o que sobra. Partilhar é dar o que o outro precisa. Repartir confiante de que nada do que oferecemos nos fará falta. É por isso que quanto mais partilhamos, mais teremos. Em grande parte, a abundância na vida resulta do dízimo repartido. 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
0: Aqui mesmo, 5 horas e 44 minutos. Daqui a pouco a gente traz a nossa mensagem do amanhecer com o padre Alexandre Bioque aqui na Manhã da Cultura. Aquela boa palavra, a palavra de encorajamento, de fé, porque evangelizar e transmitir coisas buenas aqui é o papel da cultura. 5h45, faltam 15 minutos para as 6 horas. Bom dia pro pessoal aí dos lados de Ibiam. Obrigado pela audiência, gente. Ele acabou.

0: ouço tocar um acordeão, eu me lembro de um fandango que eu fui lá pras bandas do Erechim.
1: Pois eu também me lembro, vivente. 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
1: E terminou seu baile, che?
0: Terminou-se coisa nenhuma. O Joaquim remendou o fole da gaita do jeito que pôde e o baile continuou até

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1: 5:52, os Bertucci, Fole Furado. Antes nós ouvimos com os Serranos, Pelos. É a Cultura, gente, só dá música boa aqui na Hora do Chimarrão. Grato por sua audiência, você que tá aí no mate, ouvindo a gente no amanhecer desta sexta-feira. Que o Espírito Santo de Deus te abençoe e seja teu guia e teu orientador. Que leve para você saúde, paz, amor e faça do seu lar uma bênção. Amém. Valeu. Obrigado ao Altair que mandou esse post pra gente aqui. Bom dia, meu amigo da madrugada, Deus abençoe nosso dia, sextou. Bom dia, João Milton Fraga, um abraço aí no bairro Santo Antônio. Música com os mirins que você pediu, acho que eu não tenho essa marca aí, viu, Fraga? Mas eu vou rodar uma dos mirins aí das buenas agora, 5:53.

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0: 5:57. 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
0: Aqui estou eu, minha gente, 5:59. E como eu digo, além das músicas que rodamos aqui, procuramos rodar músicas boas, seja na orientação do ouvinte ou por nossa conta e risco. Mas procuramos fazer sim o melhor nesse sentido e também uma boa palavra. A gente com honra toca aqui na programação da Rádio Cultura, como é o caso agora da nossa mensagem que vamos ouvir no amanhecer com o padre Alexandre Bioc.
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5: Bom dia, amigos ouvintes da Rede Scalabriniana de Comunicação. Que bom podermos estarmos juntos em mais um amanhecer. A vida é uma sucessão de batalhas cotidianas, onde o seu maior inimigo está dentro de você mesmo. O maior rival encontra-se no interior de cada pessoa e não nos outros ou fora de você. Preguiça, desânimo e falta de confiança em si mesmo são adversários que você precisa eliminar para sair vencedor. Estabeleça metas, seja persistente em seus objetivos e goste daquilo que você faz, mesmo que não faça sempre aquilo que você gosta. Com motivação interior, muito trabalho e dedicação, você será uma pessoa de sucesso. Decidir por onde seguir não depende dos outros, mas sim da voz que nasce do seu coração e ressoa na sua consciência. Escolher certo é garantir o sucesso, a realização e a felicidade. Escolher errado é condenar-se à frustração e ao fracasso. Afinal de contas, nós somos o fruto de nossas próprias escolhas e nos transformamos naquilo que desejamos ser. E rezemos. Senhor, ao iniciar o novo dia, aqui estou em tua presença para apresentar minha prece filial. Sei que sou pequeno e frágil demais, mas também sei que com a tua proteção e a força do teu Espírito Santo, poderei realizar grandes obras e ser sinal da grandeza do teu amor. Por isso, diante de tua presença, suplico os sete dons. Infunde-me fortaleza, sabedoria, entendimento, ciência, conselho, piedade e temor de Deus, para que assim eu possa viver guiado por tua mão e segundo a tua vontade criadora, que é geradora de vida e santidade. Concedei-me, Senhor, a tua graça e a tua força para seguir em frente, procurando fazer sempre os teus desígnios, sem jamais desanimar e desistir do teu projeto de amor. Amém.
6: Obrigado pela sua companhia. Continue ouvindo a nossa programação, que você tenha um ótimo dia e que Deus, por intercessão de São João Batista Scalabrini, abençoe você e sua família. Em nome do Pai, do Filho e do Espírito Santo. Amém.
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0: Vamos pro rodeio, sina de andejo.
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0: Perfeito, minha gente, 6:06. Aqui no amanhecer da sexta-feira, tá tudo molhadão por aí, né? Vamos com calma, vamos com cuidado. Me manda aqui uma foto do trecho, né? Meio úmido ainda. Por enquanto, alguma garoa rondando por aí, né? Bom dia, Marco Pereira, tá andando já indo pra peleia.
2: Bom dia, bom dia, bom dia. Passando pra desejar um bom final de semana a todos, um bom início de mês. Vamos pro trecho, vamos pra nossa labuta diária, pra peleia, como dizem. Lembrar a todos aí que tá bastante úmido, muitos dias de chuva, muito molhada a pista, bastante cuidado. Chove ainda agora de manhã. Então, atenção aí redobrada, mas que Deus possa nos acompanhar, nos proteger, nos guiar. E até mais tarde, meu amigo. Fiquem com Deus. Forte abraço.
0: Valeu então, 6:07.
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0: Adair de Freitas, previsão. 6:12 aqui, gente. Por falar em previsão, nós ouvimos a previsão do Adair de Freitas. Daqui a pouco tem a previsão do Ronaldo Coutinho aqui no nosso programa Hora do Chimarrão. 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
0: 6:15, perfeito, gente. Estou aqui, vamos seguindo. E agora então com informação, serviço, no amanhecer, utilidade pública até, né? Vamos ouvir o que nos conta aí sobre o tempo, o Ronaldo Coutinho.
9: Bom dia. É, o dia começa frio na região, entre 5, 8 graus, um pouco mais, um pouco menos. Olha, não duvido até que não comece aí nessa faixa de 4 a 7 graus, não passa muito dos 10, 12 e lá pela meia-noite vai estar entre 1 e 3 graus com geada. Geada forte no amanhecer de sábado, entre 0 e menos 3, e à tarde agradável. Domingo pode ter alguma geada e um pouquinho mais confortável à tarde. Entre nebulosidade e sol, a chance de chuva é pequena. Já na segunda passa uma frente fria com alguma chuva e melhora com geada na terça e quarta. Da Climatea, Ronaldo Coutinho.
0: Ok, valeu e obrigado, Ronaldo Coutinho. Perfeito. Quem tá por aí? Vamos lá, bom dia.
10: Como é que tá, Ortiz? Tudo bem, Ortiz?
0: Louco de bem.
10: Dá pra rodar uma música pra ser quarta uma.
0: Sim,
10: pra
0: senhor.
10: São Simão, pra São Francisco, pro Guaxixi, Juliano, que tá no escuta do programa, lá no Cerreto, e pro senhor Domingos Pinto, Adelar Pinheiro, e os Micabô, que tá no escuta do programa, e pra vocês da rádio, pra minha esposa Maria Rita. Tudo é bom, com Deus.
0: Amém, valeu, da mesma forma. Uma saudação então pro pessoal aí de São Francisco e Redondezas, pessoal aí das bandas do São José do Cerrito e vizinhança também, grato pela audiência. Bom dia pro Juarez, já de pé na patrola, ouvindo a Cultura, 6:17.

0: 620, Crioulo dos Pampas, Rancho da Saudade. Essa é a Rádio Cultura, gente. Estamos no programa Hora do Chimarrão, rondando os pagos por aí, tocando música boa. Grato a você que nos ouve no aplicativo, na internet, na Alexa ou no rádio, né? No rádio, que é a preferência maior, maciça, do nosso público. Obrigado a todos aí por ouvirem a Rádio Cultura de Campos Novos, aqui esse meio de comunicação que leva até você no amanhecer, a partir das 5:30, no nosso encontro da Hora do Chimarrão, a boa música gaúcha, a cultura gaúcha, por meio da nossa programação. Bom dia.
1: Bom dia, meu amigo. Eu gostaria de pedir uma música, João Carreiro e Pardinho, Prato do Dia, oferecer para minha esposa Elvira, para vocês da rádio, para todos que estão na escuta. Um abraço aí, meu amigo.
0: 6:21.

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2: 6:24.
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1: Tô aqui, gente, sou eu, 6:30. Marcando 6:30, o nosso relógio aqui do Galpão Cultura, na hora do chimarrão. Então tá, vamos seguindo mais um pouquinho. Deixa eu lhes dizer que a partir de agora contamos aqui então com um aval muito bacana de Napalha, Super Lucas e Mercosul Toyota. Essa trinca de primeira, esse trio de primeira monta que vem comigo aqui na hora do chimarrão. E agora vamos nos bandeando aí pros lados de Joaçaba. Bom dia, Cook, como é que estamos?
3: Bom dia, meu amigo Ortiz, é o Cook aqui num chimarrão bem caprichado e com essas músicas bonitas aí, né? Ah, faz tão bem acompanhando o chimarrão da gente aí. Manda aí a música Prece com Francisco Castilho, Ortiz. Um forte abraço pro amigo e tudo de bom aí.
1: Valeu, irmão, tudo de bom. 6:31.

0: aí mais uma das boas aqui no programa, Francisco Castilhos. Prece. 6:35.
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0: 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Daí logo mais à tarde, vamos torcer para alguém na Copa do Mundo, né? Por falar em torcer para alguém, hoje tem Cabo Verde e Argentina. Você é Cabo Verde ou é Argentina, hein? Pois é, um deles vai embora, então tá bom. E pois é, estamos aí na parte dos 16avos da Copa. Lembra da matemática? Os avos? Não lembra mais? Pois é, 16avos é o seguinte, então, é uma parte de 16, falando assim a grosso modo, né? Desse certame mata-mata, como esse torneio abrigou mais seleções, né? Então o pessoal optou por fazer um mata-mata precedendo as oitavas de final. Então, antigamente o pessoal já ia assim, né? Tinha aí a primeira fase e tal, e as rodadas, enfim, né? As rodadas, 1, 2, 3 tal, para cada grupo. E agora é o seguinte, os grupos fecharam essas rodadas, então, entre si, aí optou-se por os 16avos, então, desse mata-mata saem 16 que vão para 16 que vão embora, né? E 16 equipes para as oitavas de final. Caso da seleção brasileira, que já passou para as oitavas de final, mas enfim, é tudo mata-mata agora, né? Um jogo e tchau, ou fica. Então tá, hoje tem Argentina e Cabo Verde, então vamos torcer pro Cabo Verde logo mais. 6:39. Não querendo influenciar ninguém, né? Bom dia pra Elisete aí do Recanto dos Tropeiros. Gostou da música do Chico Castilhos que nós rodamos antes, né? Aqui eu trago o Ademar, né? Do Ademar Carabolante, do Celso Ramos. Bom dia.
3: Bom dia, Ademar Carabolante, que São Pedro, Celso Ramos. Larga a música dos Quatro Galderi pra nós escutar. Ofereci aqui pro meu amigo Lorival Demarques, o Ninão. O Chico, irmão do seu Garvinho lá no Flor Azul, ali. Então, que pra todo quem tá escutando esse teu programa, essa manhã fria, sexta-feira, né? O Cookie lá na minha bonitinha lá. Um abraço pra todos aí. Se for atendido, eu agradeço. Um bom dia, um bom trabalho ali. Fica com Deus aí.
0: Amém. 6:40, gente. Quatro Galdérios. Andejo.

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1: É isso aí, meu povo, de volta então aqui no programa Hora do Chimarrão Cultura. Boa sexta-feira para todos. Estou aqui nessa parte do programa. 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
1: Então tá, 6:52 é aqui, Cultura. E esse é o programa Hora do Chimarrão. Você tá aí? Ah, então tá bom que você está, espero que continue, não é? Que não me abandone de jeito nenhum, nossa senhora. O Cuque tá devolvendo um abraço pro Ademar Carabolante. Agora a Ivone fala comigo aqui, Ivone Pereira da Silva. Bom dia, Ortiz. Se for possível, eu gostaria de ouvir Não Te Anseia com o grupo Carqueja, essa música tem uma mensagem muito verdadeira. Obrigada, um abraço pra ti, bom trabalho. Obrigado a você também, viu, Ivone? Deus abençoe, de fato, essa música é sensacional, viu? É uma música muito especial. E prestando atenção, a gente observa, né? O que que adianta a gente ficar ansioso, preocupado, não sei o quê, atropelando o tempo? Não leva a gente a nada. Aliás, leva a estresse, leva a, de repente, encurtar a vida, porque o estresse é a pior coisa que tem, né? A ansiedade, querer que as coisas aconteçam assim, a toque de caixa, não é assim, né? Veja o exemplo da natureza, é ou não é? E veja que o tempo vai passando também, já estamos em 3 de julho. E vamos ouvir então o Grupo Carqueja aqui, 6:53.

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1: 6:57.
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3: 73. 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
3: É isso, minha gente. A honra é grande da minha parte aqui, me sinto honrado, né? Em ter a sua companhia, sua preferência aqui pelo programa Hora do Chimarrão, 7:06, manhã de sexta-feira. 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O nosso relógio aqui do programa Hora do Chimarrão marca 7:08 já. Então tá, o programa segue. Eu agradeço o Paulo César, o Paulo Santos, pela mensagem aqui, que a graça de Deus ilumine a você e a família também, viu? Muito obrigado. Obrigado aqui pelo bom dia, com desejos de bênçãos pra gente aqui da Sônia. Bom dia, Sônia. Tenha um dia abençoado, viu? Um final de semana especial também. Eu recebo foto do mate e o painel do veículo mostrando a cultura 93,9. Valeu então, bom dia, Antônio, muito agradecido aí. Tá se deslocando, né, pra Lida e a cultura junto. E a cuia do mate também, ele espumando, que é uma beleza no Purungo, mas que tal, com erva bem verdinha. O programa traz então aqui às 7 horas e quase 9 minutos já, essa aí com os monarcas.

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1: 7:14. 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
12: A Receita Federal estendeu para 1º de janeiro de 2027 o prazo para que as pessoas físicas que exercem atividades econômicas regular se inscrevam no CNPJ, condição necessária para a emissão de documentos fiscais eletrônicos. A medida assegura prazo adicional para a adaptação dos contribuintes e acompanha o desenvolvimento de um novo sistema simplificado de inscrição no CNPJ. Para a FAESC, o novo prazo traz segurança e previsibilidade para que os produtores com receita anual igual ou inferior a R$3.600.000 se adaptem às exigências. O produtor, pessoa física, precisará ter CNPJ para emitir o documento fiscal no novo modelo do IBS e da CBS. Minuto do Agro, uma produção do sistema CNA, FAESC, Senar e Sindicatos Rurais.
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15: Bom dia! 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
1: É isso aí, obrigado Napali, Super Lucas, Mercosul Toyota, esse meu trio bueno na segunda hora do programa. 7:24 já? É, já. E aí, Baque, como é que estamos aí para as bandas do fundo da grota aí no interior da Vargem? E o homem manda a foto do chimarrão aqui, um chimarrão bom. Eu sempre me refiro à cor da erva, né? Tem que ser verde de fato, né? Erva mate não pode ser meio pálida assim, né? Dá a impressão que é aquelas do tempo do Ariri Pistola, como diz os três chirus, a erva bem verde, a erva buena, né? E é pura. E aí, Baque, como é que tá? Bom dia.
2: Cultura, bom dia, Otis, uma abençoada sexta. Manda pra nós um abraço, família Baque, família Cross, tu não escuta, Flávio Roy, do Ariel, Solon Baque, Trincafé, Rochesmo, Macega, Juscelino Ross, seu Sebastião Andrade, Tonico, meu vizinho. Manda pra nós o que tem a rosa. Velho Baque, funda gota.
1: Valeu, Baque. Um abraço, então. Gente, eu já vou me retirando o modo de dizer, né? Com a hora do chimarrão. Eu estou concluindo aqui mais uma programação, mas eu continuo por aqui, né? O palco muda de jeito aqui. A gente volta depois, daqui a alguns minutos, com o nosso jornalismo da manhã.

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1: Olá, mais uma vez, bom dia para você. Estamos de volta agora com o jornalismo da Rádio Cultura de Campos Novos. Nesta edição, o deputado Pedro Baldiceira destaca visitas à região e investimentos em Campos Novos. Inscrições para castração gratuita de cães e gatos seguem abertas até 13 de julho em Campos Novos. Detalhes da previsão do tempo com o analista meteorológico Ronaldo Coutinho. Ainda com a RNA, a rede de notícias Acaerte, Santa Catarina cria central de informações para atender imigrantes venezuelanos após terremoto. 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
1: 7:33. Santa Catarina cria central de informações para atender imigrantes venezuelanos após terremoto.
3: A Secretaria de Estado da Assistência Social, Mulher e Família criou uma central de informações para atender imigrantes venezuelanos que vivem em Santa Catarina após o terremoto registrado na Venezuela. A diretora de Direitos Humanos da pasta, Sabrina Mores, explica como funciona o serviço e de que forma os atendimentos são realizados.
4: Essa central é uma central de atendimento, ela tem um horário de funcionamento das 10 horas da manhã até as 19, de segunda a sexta-feira. Telefone, além dele ser telefone, né, contato para telefone, ele também é número de WhatsApp, onde as pessoas podem trocar informações escritas, inclusive. E através do acionamento dessa central, desse contato telefônico, as pessoas podem passar informações, né, dos seus familiares, amigos, pessoas que estão sem contato, que residem ainda na Venezuela, para nós fazermos essa interlocução através da assistência social do Itamaraty e também da Cruz Vermelha na Venezuela. O telefone é o 48-3664-0606. Nós temos disponível uma assistente social, né, uma técnica que faz toda a questão do acolhimento dessa pessoa que está ligando, faz anotação dos dados, né, de endereço, nome, endereço, município de residência, nome, endereço, contato telefônico das pessoas às quais essa pessoa está buscando informações, né, para a gente conseguir ter essa troca mais segura possível para repassar para as famílias que estão aqui em Santa Catarina buscando informações.
3: Além da busca por informações sobre familiares e amigos, a procura por orientações para o envio de doações também aumentou nos últimos dias. Sabrina destaca quais são as principais demandas recebidas pela central.
4: As informações que estão chegando, né, estão sendo demandadas para a gente são as mais diversas possíveis. Muitos em relação à busca de pessoas que estão sem notícias, estão tentando contato telefônico, não conseguem, e estão sem saber o paradeiro, né, se está hospitalizado, se não está hospitalizado. Então, essa é uma demanda que é bastante grande, porém, vem crescendo muito mais a procura por saber orientações para encaminhamento de doações, as mais diversas possíveis, né? Roupas, alimentos, insumos médicos, os mais diversos possíveis. Então a gente está organizando essas informações ainda para ver se existe uma possível articulação do governo do estado com o governo federal para encaminhamento então desses donativos à Venezuela para essas pessoas que foram afetadas, né, atingidas pelo terremoto.
3: De Florianópolis para a Rede de Notícias Acaerte, Vanessa Carini.
1: Obrigado, Vanessa.
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1: E agora, para falar do tempo aqui no nosso jornalismo, Ronaldo Coutinho.
5: Bom dia. É, o dia começa frio na região, entre 5 e 8 graus, um pouco mais, um pouco menos. Olha, não duvido até que não comece aí nessa faixa de 4 a 7 graus, não passa muito dos 10, 12, e lá pela meia-noite vai estar entre 1 e 3 graus com geada. Geada forte no amanhecer de sábado, entre 0 e menos 3, e à tarde agradável. Domingo pode ter alguma geada e um pouquinho mais confortável à tarde, entre nebulosidade e sol, a chance de chuva é pequena. Já na segunda passa uma frente fria com alguma chuva e melhora com geada na terça e quarta. Da Climatea, Ronaldo Coutinho.
1: Obrigado, Ronaldo.
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1: O deputado estadual Pedro Baldiceira esteve em Campos Novos e região para ouvir lideranças e demandas da população. Durante a visita, destaca a inclusão da cannabis medicinal no SUS em Santa Catarina, ampliando o acesso ao tratamento, afirmando que segue em luta para expandir o benefício para outras doenças. Também anuncia mais de R$350 mil em emendas para o município, destinado esse valor a melhorias no abastecimento de água e apoio à apicultura. Na Assembleia Legislativa, reforça projetos nas áreas de fitoterapia, cuidados paliativos, saúde preventiva, prevenção da água e meio ambiente.
6: Meus amigos e minhas amigas, a minha saudação carinhosa faço neste momento através da Rádio Cultura Campos Novos a toda a nossa comunidade regional. Momento muito importante essa visita que faço em Campos Novos e municípios da nossa região para sentar com as nossas lideranças, para dialogar um pouco sobre a conjuntura em que nós estamos vivendo no contexto estadual, nacional, ao mesmo tempo também para ouvir as demandas da população regional e claro que é uma visita costumeira que eu faço aos municípios no estado de Santa Catarina. Faço isso constantemente porque entendo que esta relação e este contato ele é extremamente importante para que a gente possa conhecer mais de perto as necessidades da nossa população, dos diferentes municípios e da nossa região. Então, para mim, aqui é um roteiro costumeiro que faço seguidamente em todos os municípios do estado de Santa Catarina.
2: Como está o processo de implementação da lei que garante medicamentos à base de canabidiol pelo SUS em Santa Catarina?
6: Nós conseguimos, depois de um ótimo trabalho de articulação, aprovar em Santa Catarina projeto de lei que inclui a cannabis no Sistema Único de Saúde. Isso é extremamente importante porque é um medicamento que ele é importado e infelizmente ele chega ao consumidor num preço muito elevado, trazendo assim muita dificuldade de quem de fato precisa do medicamento o acesso ao mesmo. E tê-lo dentro do Sistema Único de Saúde, isso facilitará em muito para que essas pessoas que dele precisam possam ter o acesso. Então foi uma luta incansável com muitas pessoas, com muitos parlamentares e assim nós conseguimos aprovar na Assembleia. O governo do estado sancionou o projeto, publicou, regulamentou a matéria e ela está, portanto, à disposição em Santa Catarina. Agora é claro, nós temos ainda várias dificuldades que se se contrapõe, de fato, o acesso a esse medicamento, né? Porque como ele só é importado, nós temos, assim, dificuldades de tê-lo ainda à disposição de todas as patologias. E nesse sentido, o Estado, através de uma nota técnica, contemplou apenas a epilepsia para fins do tratamento com o canabidiol. Portanto, a luta nossa continua, porque nós queremos este medicamento à disposição no Sistema Único de Saúde para todas as pessoas que precisam, porque ele é muito caro e, portanto, nós precisamos facilitar o acesso às pessoas que dele necessitam, como, por exemplo, pessoas que sofrem da fibromialgia, além da epilepsia, o mal de Parkinson, o mal de Alzheimer, os autistas, depressão, ansiedade, enfim, uma infinidade de patologias, né? De doenças que este santo remédio pode ajudar muito no tratamento. Portanto, nós estamos ainda na luta para que realmente ele esteja, sim, à disposição no Sistema Único de Saúde para todos aqueles e aquelas que dele necessitam.
2: Sobre as emendas destinadas para Campos Novos e região, deputado.
6: Eu tenho dado uma atenção muito especial aos nossos municípios do estado de Santa Catarina e não poderia ser diferente também aqui em Campos Novos, né? Nós colocamos 120 mil para a perfuração e instalação do poço artesiano para o uso no Centro de Educação Infantil Campo Feliz, no assentamento 30 de outubro, muito importante para aquela escola, para ter a água realmente e atender a necessidades da escola e da nossa comunidade 30 de outubro. Além disto, nós colocamos 100 mil para a restauração e melhorias também de um poço artesiano no assentamento Sepete Araju, fazer a restauração para que aqueles moradores possam ter também o acesso à água e água de qualidade. E, além disto, mais 135 mil reais para aquisição de equipamentos e materiais no campo da apicultura e meliponicultura aqui na Invernada dos Negros. Portanto, são recursos de emenda parlamentar para atender essas demandas, essas necessidades aqui dos nossos assentamentos, da nossa população de Campos Novos. Portanto, são basicamente mais de 350 mil reais, né? Aqui para o nosso município, né? E acredito que é desta forma, como outros municípios também, que a gente vai atendendo às suas necessidades.
2: Deputado, gostaria que o senhor falasse um pouco dos novos projetos, né? Que o senhor está trabalhando na Assembleia Legislativa.
6: Além de um dos maiores projetos a nível de estado, que são os Aranjos Produtivos Fitoterápicos, que é um projeto que vai desde a produção de mudas até o processamento das plantas medicinais com o laboratório, que estamos agora fazendo o lançamento da pedra fundamental para a construção do laboratório e depois equipá-lo para produzir os medicamentos e deixá-los à disposição na rede pública aqui em Santa Catarina. Nós temos outros trabalhos importantes, né? Para o próximo ano, o que que nós queremos dar ênfase, destaque a um projeto de lei altamente positivo, que são os cuidados paliativos. Nós temos um programa a nível nacional, que são os cuidados paliativos, é um programa e ao mesmo tempo também ele institui a política destes cuidados. E nós estamos encaminhando em Santa Catarina o projeto de lei aonde ele cria o programa e institui a política. É um programa altamente importante, né? Por quê? Porque ele trata da pessoa independente da idade, da sua necessidade. Nós temos hoje, por exemplo, crianças que nascem com câncer. O pai, a mãe, os dois trabalham. Esta criança, ela precisa de um acompanhamento qualificado e os cuidados paliativos garantem exatamente este cuidado todo. Como, por exemplo, uma pessoa que está em fase terminal, ela precisa de alguém para acompanhá-la ou, de repente, um acompanhamento para aqueles que o acompanham, os seus familiares. Alguma orientação psicológica ou algum encaminhamento, alguma orientação em fisioterapia e psicológica, emocional. Então, esses cuidados paliativos, né? Eles vão ao encontro dessas pessoas, dessas famílias, para dar uma qualidade de vida melhor. Então, este é um projeto que nós estamos abraçando com todas as nossas forças para que ele se torne lei em Santa Catarina e que nós possamos acessar os recursos a nível nacional que existem no programa e nós possamos aqui melhorar cada vez mais este atendimento. Deixar aqui um grande abraço a cada um e a cada uma de vocês. Muito obrigado pela oportunidade e contem sempre comigo nesta caminhada.
1: 7:46, Cultura Notícias, voltamos em instantes.
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7: 7:50. Inscrições para castração gratuita de cães e gatos seguem abertas até 13 de julho em Campos Novos. Projeto Meu Melhor Amigo, em parceria com a Prefeitura e o Governo do Estado, tem inscrições abertas para um novo mutirão de castração de cães e gatos. Serão 900 vagas divididas em duas etapas, com foco no controle populacional, bem-estar animal e saúde pública. As inscrições seguem até 13 de julho na Secretaria de Agricultura, mediante apresentação de documento com foto, comprovante de renda e residência. A primeira etapa ocorre entre 20 e 26 de julho, com 500 procedimentos, e a segunda está prevista para outubro, com mais 400 vagas. Apesar da gratuidade, a procura ainda é baixa, com cerca de 200 inscritos apenas até o momento. A iniciativa visa reduzir o número de animais abandonados e aliviar a superlotação do canil no município. A Priscila conversa agora aqui no jornalismo com o secretário de Agricultura de Campos Novos, Silvio Henrique de Almeida Lopes Sobrinho, Silvinho, sobre o mutirão de castração gratuita de cães e gatos. Olá, bom dia, Priscila, bom dia, Silvinho.
8: Bom dia, ouvintes da Rádio Cultura. Bom dia, Ortiz. Bom dia, secretário Silvinho. Seja bem-vindo.
9: Bom dia, Priscila. Bom dia, Ortiz e todos os ouvintes da Rádio Cultura, essa rádio importante que leva as informações da Secretaria da Agricultura, da Administração Municipal a todos os cantos, mostrando o que nós estamos oferecendo à nossa população camponovense.
8: Hoje, a gente vai falar a respeito do projeto Meu Melhor Amigo, que está com inscrições abertas para um novo mutirão de castração gratuita de cães e gatos. Para a gente começar, secretário, como está sendo a procura da população para esse novo mutirão de castração?
9: Infelizmente, não como gostaríamos, né? Mas a gente está com as inscrições abertas até o dia 13. Quero lembrar que serão 500 castrações agora que serão feitas no dia 20 a 26 de julho. E dê para nós nos organizarmos essa primeira parte das inscrições. 500 tem que ser escrita até o dia 13 de julho para que nós possamos nos organizar e agendar corretamente para que sejam bem atendidos esses animais que serão castrados nessa primeira fase da castração. Quero dizer, lembrar bem que essa é um projeto PET levado a sério junto com o governo do estado. É um dinheiro que o governo do estado destinou, onde nós fomos em busca desse dinheiro, quer dizer, parabenizar o trabalho da Maiara, né? A Angélica ajudou também nisso, que foram em busca desse projeto que dá a oportunidade das pessoas gratuitamente castrar seus animaizinhos e nós tentar resolver da forma mais agradável possível o problema dos nossos cães de ruas de Campo Novo. Nós não temos mais condições de fechar cachorro em canil. O que nós temos hoje é que pedir assim que as pessoas tenham consciência, que saibam o que estão fazendo, que você vocês às vezes estão soltando um cachorro, você está deixando para trás o seu melhor amigo. As pessoas reclamam, as pessoas soltando nos bairros, principalmente lá no bairro do lado da Unoesc, lá, né? Temos as pessoas que deixam lá na comunidade de Ibicuí, eles vão e soltam os cachorros na beira da estrada.
8: 2 meses, né, de inscrição, e o senhor falou a respeito dessa baixa procura. A que o senhor atribui isso?
9: Na vez passada nós tivemos que correr atrás. Nós, além de trazermos esse trabalho gratuitamente para a população, tem que estar correndo atrás, nós não temos pessoas o suficiente. A parte da comunicação, nós temos que agradecer muito a Rádio Cultura, que tem nos ajudado muito nessa parte, mostrando que nós vamos ter no dia 20 a 26 de julho a castração, até o dia 13, agora é o último dia para a castração, porque para nós possamos nos organizar, nós iremos fazer a primeira etapa, os primeiros 500 animais a serem castrados é até o dia 13. Depois nós vamos ver se poderemos abrir as inscrições para os próximos 400, que será em outubro, ainda a data para ser agendada, não será no mês de outubro.
8: Secretário, quem pode participar do programa e quais são os critérios para ter acesso à castração?
9: Hoje você tem que apresentar para fazer parte da castração um documento com foto, comprovante de residência, comprovante de renda. O que acontece? É até 2 salários mínimos, né? A renda, e as pessoas podem ir lá e sentar junto com a Maiara e escrever. No caso do grupo Ana, né? De pessoas que cuidam de animais, vão lá, sentem com a Maiara, nós vamos resolver.
8: Quais orientações o senhor dá para conscientizar os tutores a respeito da importância desse procedimento?
9: A importância, primeiro, é que você, castrando o seu animal, você está melhorando a vida dele. Quando você castra aquela prenhez indesejada, não vai acontecer.
8: O senhor falou a respeito de alguns animais que são abandonados. Por exemplo, sim, mora ali próximo ao loteamento Santa Clara. Sim. E a gente vê o quanto tem cachorro abandonado lá. Falando sobre isso, no caso desses animais de rua que são abandonados, que não tem o responsável, qual é a programação da secretaria para que esses animais também sejam castrados, até para que evite que eles procriem?
9: A gente dá prioridade nesses casos quando a cachorra está no cio. Porque você recolhe a cachorra, castra ela, não vai nascer 6 ou 10 cachorrinhos, né? São mais 6 ou 10 cachorrinhos, cachorro pequeno, pequeno porte, a gente leva 6 e grande porte 10, 12, né? Então, quando você vê um negócio desse, se você conseguir segurar a fêmea para que nós possamos mandar buscar e castrar, nós estamos fazendo isso. Nós, o que que nós estamos fazendo? Buscando, castrando, nós deixamos ela no nosso canil até cicatrizar bem a castração e depois nós soltamos no mesmo lugar que nós encontramos. Infelizmente, assim, as pessoas dizem, mas por que que não deixa? Não existe condições, não existe. Hoje nós temos mais de 40 animais lá no nosso canil, nós temos fiscalização, nós não podemos fugir do que nós podemos atender, né? Então, nós recolhemos bastante cachorro que tinha problema, né? Aí, que mordia os motoqueiros na sinaleira, que aqueles que nem os mau elementos, né? Nós recolhemos, tem mais algumas coisas que o Ministério Público nos pediu e que nós estamos atendendo, né? Então, nós temos que ter essa responsabilidade. Conseguimos doar alguns que estavam lá, né? Mas é muito pouco, a saída é muito pouca, a entrada, se nós quiséssemos, seria muito grande. Só que não adianta nós querer abraçar o mundo que nós não vamos conseguir resolver o problema. Então, a população, se não conscientizar, vai ter que aprender a conviver com os animais na rua. É muito triste isso, é triste, né? Eu tenho meus cachorros na fazenda, eu cuido da melhor forma possível, mas eu sei quantos eu posso ter. Agora, não adianta as pessoas daqui a pouco começar também a recolher cachorro e não ter como cuidar. Nós estamos fazendo um trabalho muito bonito, nós já gastamos só esse ano em atendimento de cachorros, pelo meu projeto Meu Melhor Amigo, R$247 mil. É um dinheiro bem grande, é um dinheiro que está sendo bem utilizado, né? Já estamos prestando conta à Câmara de Vereadores, nós não temos nada a esconder do que nós fazemos, e nós estamos fazendo o nosso trabalho. Se cada um fizer o seu trabalho de uma forma tranquila, nós vamos chegar no denominador comum. Agora, se um puxar para um lado e outro puxar do outro, eu vou trabalhar da forma que eu acho certo. Nós achamos que a melhor forma é a castração. Então nós vamos fazer. Vamos incentivar as pessoas a trazer seus animais para castrar, para que esse problema diminua.
8: Com certeza, secretário. A gente vai abrir o microfone novamente para que o senhor deixe mais uma vez o recado para a comunidade, não só relacionado à castração, mas também em relação à responsabilidade. Porque, além de tudo, né, tem alguns tutores que às vezes acha bonitinho o cachorrinho, adota, aí depois não gosta, ou então o cachorro começa a dar trabalho em casa e ele descarta.
9: Esse na rua. É o problema.
8: Qual é o recado que o senhor tem para dar para a comunidade?
9: Nós já enfrentamos isso, né? Foram cachorros adotados, nós tivemos que pegar de volta porque não deu. O que que eu quero dizer assim? Nós estamos buscando as oportunidades. Aceita quem quer. Hoje é um problema sério, tanto é sério, Priscila, que é um programa a nível estadual e nacional, que eles já estão tratando a nível nacional, porque o problema de cães de rua é muito severo. Tem as pessoas assim, não quero que pegue o cachorro da praça. Tá bom, não vamos pegar o cachorro da praça. Daí a mãe que leva o filho no parquinho diz assim, mas tem cocô de cachorro no parquinho. Daí como é que você lida com isso? Então você tem que ter um jogo de cintura muito grande, que eles têm aprendido muito com isso, né? A Maiara é uma profissional excepcional, a Bruna tem ajudado muito, a Ana também, a nossa secretaria inteira trabalha para que as coisas aconteçam, né? Então nós nos ajudamos, nós temos uma estagiária que está fazendo as inscrições, é uma menina querida, a Bárbara, né? Tá lá para ajudar. Então, as possibilidades estão abertas.
8: Agradecemos muito a sua participação, secretário.
9: Eu que agradeço e mais uma vez obrigado à Rádio Cultura para que nós possamos levar as informações e oferecer os nossos serviços em nossa comunidade. Secretaria da Agricultura tem trabalhado muito bonito. Hoje nós vamos vir numa próxima oportunidade e mostrar o trabalho. Hoje nós temos já um agrônomo concursado, um veterinário concursado, onde nós não teremos mais aquele problema que as pessoas dizem, quando muda o governo, sai o veterinário. Não tem mais isso. Então, os programas que nós iremos iniciar agora, eles permanecerão o que for. E nós tem muita coisa que é de governos passados, que é bom, nós estamos continuando. É, então, nós estamos, que a gente como produtor rural, a gente sabe que o produtor rural precisa. Nós estamos fazendo isso. E esse negócio de cachorro é um negócio novo para mim, mas nós temos pessoas interessadíssimas. A Maiara é uma pessoa brilhante, a Bruna, todos eles têm um amor muito grande pelos animais. Eu deixo na mão deles e assino embaixo pelo que eles fazem, sabe por quê? Porque eles têm consciência do que é melhor para os nossos animaizinhos. Então, dizer à população mais uma vez, vamos castrar, que futuramente nós teremos um êxito muito grande e Campos Novos ficará muito mais bonita.
8: Priscila Nascimento para o Jornalismo Cultura.
7: Ok, obrigado, Priscila. Então, com reportagens da Priscila Nascimento e do Edinho Carlos, também com o Jornalismo Acaerte, concluímos aqui essa edição, coordenação de Roseli Rossi, eu sou Ortiz de Castro, obrigado a todos, continuem ouvindo a Rádio Cultura. Daqui a pouquinho com o Douglas, tem o programa Comando Geral, boa música, informação, serviço, notícias também, na sequência da manhã da Rádio Cultura. Essa edição de Cultura Notícias então encerra aqui para voltarmos na segunda-feira. Mas hoje ainda sim, 9, 10, 11, meio-dia e 10 tem o Jornal da Cultura e a qualquer momento o jornalismo continua atuando aí para te informar. Obrigado a todos, grato Super Castanhal, eu sou Ortiz, fico agradecido por sua audiência, muito obrigado mais uma vez então Super Castanhal conosco em Cultura Notícias, bom dia, bom final de semana.
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10: 8 e 5.
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12: Ok, ok, eu mesmo aqui estou e aqui ficarei com você, ouvinte de ouro, nosso maior tesouro. Sextou, bebê, sexta-feira chegou e aqui estamos juntos então na 93,9 Cultura Campos Novos, emissora da rede Escalabriniana de Comunicação, com 6.000 watts de potência. Aô, potência! Essa vai mais longe para ficar bem pertinho de você, meu querido, minha querida, de toda a grande região e mundão afora via internet. Via a plataforma virtual. Obrigado por estar aqui no nosso Comando Geral. Que coisa boa, hein? Que maravilha. E eu convido você para fazer parte dessa super manhã. Convido você para interagir. Convido você para me contar o que está fazendo. Onde que você está ouvindo a gente. Então, o telefone está liberado já para você compartilhar isso. 3541-0391. WhatsApp Cultura 984-03-4327. Também pode acessar o site culturacamposnovos.com.br. Aplicativo, baixe, o app já está prontinho para você utilizar novamente. Baixe o aplicativo Rede Escalabriniana. Lá você vai encontrar o nosso app, vai baixar, logo instalado, você vai selecionar Cultura Campos Novos e pronto. Aí é só dar um play e nos ouvir na maior tranquilidade, né? Também, é claro, pode através agora da Alexa. É só falar para a sua atendente virtual, Alexa, toca Cultura FM 93,9. Essas são as palavrinhas mágicas, tá? Alexa, toca Cultura FM 93,9. Pronto! Ela vai te atender sim, tá? E a gente vai começar a falar na sua Alexa também. Combinado? Legal? Então tá bom demais. Pode sim interagir com a gente através das redes sociais. No Facebook, a fanpage Cultura Campos Novos. No Instagram, arroba Cultura Campos Novos. Bora seguir aí, se tornar membro da nossa grande família. E é claro, também pode me adicionar no seu Facebook, Douglas Tony Comando Geral. E lá no Instagram, me segue, arroba Douglas Tony Oficial. Beleza, legal? 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
12: Ei, foi Deus que fez você. Você é uma obra-prima. Saiba disso.

Fale com ele. Fale com ele e comece a viver. Tenha uma conversa, um dedinho de prosa com Deus e veja todas as coisas boas que ele fez e faz por você, né? Você é uma obra-prima. Não desperdice a sua vida com qualquer coisa. Não fique perdendo tempo com coisinhas, né? Às vezes a gente fica gastando energia, batendo boca, discutindo. Não, porque é isso, porque é aquilo. Não adianta. Tem coisa que a gente tem que deixar seguir. Deixa o fluxo seguir, né? Nada adianta você ficar ali naquela teima. Não, porque é eu que tenho razão.

0: meu amigo, minha amiga, não adianta você ficar batendo boca com o outro, porque tem coisas que o outro não quer nem saber, não quer ouvir. Ele sabe que não tá certo, que não tá legal, mas mesmo assim ele fica teimando, então deixa ele com a teima e viva você a sua vida. A gente tem que aprender a se desprender de certas coisas, né? A deixar passar, deixar de lado. A vida é tão bela, a vida é tão maravilhosa. Estamos aqui para viver uma única vez, né? A gente não sabe depois. Nunca ninguém voltou para contar. É ou não é? Então eu não quero saber do que, meu amigo, minha amiga, do que vem por aí. Não, eu quero saber do aqui, do agora, deste momento, deste presente. E eu quero aproveitar esse presente. Eu acredito que você também, né? Então aproveite, porque você é uma obra-prima. Eu sei que às vezes a gente enfrenta dificuldades, problemas, né? Contratempos. Mas quem não? Quem disse que a vida seria fácil? Nunca ninguém disse que a vida seria um mar de rosas, seria tudo maravilhoso, seria tudo incrível. Não, nunca ninguém falou isso. A vida tem seus altos e baixos. O coração também tem, né? Seus batimentos mais fortes, os batimentos mais baixos. Pode notar, né? Pode notar. Na hora que você faz lá o exame do coração, pare e pense. Não tem o gráfico lá que mostra que sobe e desce, sobe e desce, sobe e desce? O alto e o baixo, o alto e o baixo? E a gente precisa disso. Precisa que o coração tenha esse compasso. Que ele fique batendo desse jeitinho, né? Mais força, menos força, mais força, menos força. Tem lá os batimentos altos e baixos. E a vida é assim também. Porque se ela for uma linha reta, acabou a vida. Pense sobre isso. Reflita sobre isso. Não reclame porque muitas vezes você não está bem, não está legal. Ah, cara, estou enfrentando uma situação difícil. Calma, esse é o momento que você está passando por um momento que não está legal mesmo e é o momento baixo da sua vida. Mas calma que logo você vai, né, voltar a vibrar, a viver com alegria. A vida tem seus altos e baixos e a gente precisa disso. Nosso coração é assim. Reflita sobre isso, tá? 8:15 da manhã, 8:15. 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Bom dia, bom dia. O Altair disse: Douglas, na minha Alexia não deu pra sintonizar porque ela tá afogada. muita chuva. A Alexia se afogou, tadinha dela, coitadinha. Ô Altair, salve essa menina aí, Altair. Salve a Alexia. O Andrei já está batendo cartão aqui no nosso programa. Bom dia, menino. Batendo cartão na hora certa com a gente, 8:17. Lenira Aparecida Mota, bom dia, Lenir. Nossa ouvinte de todos os dias, ela chega com aquela mensagem positiva. Um dia de cada vez, que é para não perder as boas surpresas da vida. Olha aí, um dia de cada vez, que é para não perder as boas surpresas da vida, verdade. Pare de viver com ansiedade, querendo viver o amanhã, querendo viver a semana que vem, querendo viver o mês que vem. Viva o hoje, o aqui, agora e viva bem, né? Pare de querer colocar a carroça na frente dos bois aí, meu Deus do céu. céu. Tem que viver o hoje, o aqui e agora. Bom dia para o vereador Robson Molon. E aí, meu querido Molon, tudo beleza? Tudo jóia? Abraço, meu amigo. Saúde e paz. Douglas Tony, bom dia, bom dia. Chegou a sexta-feira. Ótima sexta, ótimo fim de semana para todos da cultura, para todos os camponovenses. Manda aquele abraço especial para a galera do Samai e do nosso CTC Padre Benjamin. Alô, turminha do Samai, povo gente boa, gente fina. Aquele abraço bem apertado. Bom dia para a turma do Centro de Tradição e Cultura Padre Benjamin, patrão Jonatas, patroa Vanessa, todos os demais integrantes aí, né, das invernadas, pessoal da declamação, do canto, da dança artística, né, das nossas invernadas artísticas. Um abraço para todos que fazem parte do CTC Padre Benjamin. Robson Molon, aquele abraço, meu querido, boa sexta-feira. Naura, minha queridona, bom dia, Naura. Sextou, pra quem já acordou, verdade, pra quem ainda tá dormindo, deixa dormir mais um pouquinho, trabalhou na madrugada, deixa dormir. Ah não, não trabalhou não, então faça acordar, bora, bora, acorde, acorde aqui, tem uma sexta-feira linda lá fora. Ai, chuvosa, Douglas Tony, uma sexta-feira fria, sim, mas é a vida, é a natureza. Obrigado, meu Deus, por isso também. Ah, eu não vou reclamar, você também? Também não vai reclamar, que bom. Bom, a gente precisa agradecer mais a Deus, né? Isso. Sextou então, meu querido. Sextou, minha querida. Douglas, obrigado Deus por mais um dia. Olha aí, Naura agradecendo cedo, né? Nossa ouvinte de todos os dias também. O Ademir Leste já passa por aqui. Douglas Tony, upa! Upa, iaia! Aquele abraço bem apertado, Ademir Leste, obrigado pela audiência. Eu vou ali e volto já.
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2: 8:20.
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2: 8h26 da manhã, bom dia para o Antônio, ligado com a gente em Anitta Garibaldi. Abraço, seu Antônio. A Cirlei passa por aqui, tá tomando chimarrão, esperando o bendito sol. Fala aí, Cirlei, fala aí.
3: Oi, Douglas, bom dia.
2: Bom dia.
3: Estamos aqui tomando um chimarrão, esperando o rei chegar.
2: O rei
3: da natureza.
2: O astro-rei.
3: Que tá fazendo muita falta.
2: Tá.
3: Jesus amado, tem bastante roupa para estender casa, para limpar, abrir a casa pro rei entrar o sol. Bom fim de semana, bom início de fim de semana, um abração, Douglas.
2: Obrigado.
3: Estamos te acompanhando aqui, beijo.
2: Beijo.
3: Choveu 200 milímetros, meu medidor derramou e E ele encheu de novo e derramou de novo, homem.
2: Minha nossa senhora.
3: Se afogou, meu medidor.
2: Oi, a vida velha. Afogou o medidor da Cirlei. Afogou. Tá afogado, coitadinho. 200 milímetros. Minha nossa, mas choveu aí nessa terra, né? É. A região do Pacheco sempre, quando tem chuva, chove em abundância, né? Caramba. Cirlei Ribeiro tá lá tomando chimarrão e esperando o rei, o astro rei, esperando o sol. Ó, Cirlei, prepara mais umas 50 garrafas térmicas aí, menina, e arruma bem a poltrona, que você vai ficar sentada esperando. Você vai ter que esperar mais um tiquinho aí pro astro rei aparecer. Cirlei Ribeiro, o astro rei não vai aparecer tão cedo, não. Ai, ai, ai, menina do céu. Nesse tempo chuvoso, úmido, realmente não dá pra limpar a casa, não dá pra estender a roupa lá fora, virado no que é aquilo. Lava a roupa, não seca. Eita, meu Deus do céu. Por isso que eu digo, gente, vá pra loja aí, meu amigo, minha amiga, comprar uma secadora, porque, olha, é só o começo aí do El Niño, né? É, rapaz do céu. Já deu pra sentir como vai ser, né? E vou te falar uma coisa, ouvinte cultura, o Astro Rei não vai aparecer tão cedo hoje, não. Então, Cirlei Ribeiro, prepare a cuia, prepare mais 50 garrafas térmicas, porque realmente...

0: você vai ficar verdinha, verdinha de tanto chimarrão, hein?
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0: A Cirlei vai virar na Fiona de tanto tomar chimarrão. Sabe a Fiona lá do desenho? Sabe a Fiona? Pois é. Esse leite que vai ficar tomando chimarrão esperando o sol aparecer. Ah, vai virar na Fiona, né? Ai, meu Deus do céu, vamos trocar de assunto agora? Vamos falar de esporte com ele, Gerson Page. Fala aí, meu amigo, bom dia.
2: Olá, Douglas, bom dia, ouvintes do Comando Geral. Mais quatro seleções estarão classificadas hoje para a Copa do Mundo, às oitavas de final. 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Portugal venceu a Croácia por 2-1 e está classificada para as oitavas de final da Copa do Mundo. A equipe da Croácia saiu na frente, mas Cristiano Ronaldo empatou cobrando pênalti e Gonzalo Ramos virou a partida já nos acréscimos. O jogo ficou marcado pelo gol croata, que igualava o placar aos 57 minutos da segunda etapa, mas que foi anulado por impedimento em checagem que demorou cerca de 5 minutos. A classificação portuguesa coloca a seleção de Portugal frente a frente com a Espanha em uma reedição da final do Nations League. Na ocasião, empate em 2-2 e vitória portuguesa nos pênaltis. O duelo pelas oitavas de final da Copa do Mundo será na segunda-feira às 16 horas em Dallas. E quem avançar terá pela frente Estados Unidos ou Bélgica. A Espanha não teve dificuldades para derrotar a Áustria pela segunda fase da Copa do Mundo. No estádio de Los Angeles, os campeões do mundo de 2010 venceram por 3-0. O adversário espanhol nas oitavas de final, no entanto, será Portugal, que venceu a Croácia por 2-1. E hoje teremos às 19 horas Argentina e Cabo Verde em Dallas. Teremos também às 15 horas Austrália e Egito em Vancouver. Às 0 hora tem Suíça e Argélia, e Kansas City recebe o jogo entre Colômbia e Gana. Hoje saem mais quatro seleções classificadas para as oitavas de final da Copa do Mundo 2026. E eu volto a falar de esportes, Douglas e amigos ouvintes, logo mais às 12:50 no nosso Esporte 93, sempre no oferecimento da Top Sports, a sua loja esportiva. Bom dia, Douglas, bom dia, ouvintes. Ótima sexta-feira para todos nós.
0: Bom dia, ótima sexta, sim. Valeu, Gerson. Forte abraço, meu amigo. E aí, domingo, Brasil e Noruega. Qual é o seu palpite? Eu tô na torcida. Eu acredito que vai dar 2-1. 2-1. Tô levando fé nisso. E você? 1-0? Pro Brasil, é claro, né? 2-1 pro Brasil. Deixa eu explicar. Tem coisa que hoje em dia tá tão medonho o negócio que você tem que falar e explicar, né? Porque, pelo amor de Deus, o povo não raciocina. Pois é, o Brasil acho que vai ganhar de 2-1. Você acha 1-0, 3-0, 3-1, 3-2? Eu acho que vai ser eletrizante e emocionante. O Andrei disse que vai dar churrasco de novo e vai dar 1-0 pro Brasil. Ó, ele tá otimista, mas cauteloso. 1-0. Tá bom, né, Andrei? Tá bom. Ganhando é o que conta. Ganhando tá bom. Ó, o Altair acabou de escrever aqui exatamente o que eu falei, né? Ganhando tá bom, né, Altair?

0: Israel e Rodolfo, deixa eu chorar. Participação de Jorge Matheus. E olha só, agora há pouco eu comentava que a Cilei Ribeiro, ela tá sentada tomando chimarrão esperando o Astro Rei chegar. O céuzinho, será que vai abrir pro Astro Rei aparecer ou não? Não sei não, mas aí a Iraci Maria Gomes, lá de Blumenau, tá conectada com a gente. Oi, Iraci, nossa ouvinte de todos os dias também, né? Abraço pro pessoal aí de Blumenau. E ela falou: Douglas, olha aí, aí chuva, né? Tempinho úmido, daquele jeito. Nós aqui estamos com os rios cheios e as casas de Blumenau sem água. Não tem abastecimento de água em Blumenau. Olha aí, os rios estão transbordando, estão cheios. E as casas sem nada de água. As casas estão sem água. E sem chuva, só o rio cheio, né? É, vai desaguando bastante na região de Blumenau. Os rios vão enchendo, né? Vão subindo, quase saindo da calha. E aí, o que acontece? Aí a falta de água vem, né? Infelizmente, é uma realidade. Ali em Blumenau, ali em Joaçaba, melhor dizendo, então. Ali em Joaçaba, ontem eu acompanhava uma reportagem. Também, como o rio subiu muito e levou muita sujeira, o pessoal lá que trabalha com água, no tratamento da água, estava tendo um problema gigantesco para fazer a limpeza do local em que o pessoal vai captando água para tratar, para distribuir água para Joaçaba, Herval do Oeste e Luzerna. Veja bem, lá a distribuição de água acontece em Joaçaba, Herval do Oeste e Luzerna. Tem de 3 municípios, né? E ali, como o rio subiu muito, o Rio do Peixe subiu muito, aí acabou realmente descendo bastante galhos, folhas e até mesmo lixos, né? Aí foram lá pro local da captação e aquilo estava impossibilitando captar água à vontade para servir a comunidade. E o pessoal estava lá fazendo reportagem pedindo para o pessoal economizar água, porque aquilo estava afetando, né? Afetando a captação e o tratamento de água. Veja bem, né? Com água em abundância, vai sofrendo com isso. Isso por quê? Por motivo da sujeira, do lixo. Galhos, folhas e o próprio lixo que o humano produz e joga também. Rio abaixo, né? Infelizmente. E aí, quem paga é sim o cidadão. Quem paga o pato que sofre com isso, né? E ali, ó, no caso de Blumenau, Iraci falando que lá os rios estão cheios, mas as casas estão sem água. A distribuição de água não está acontecendo aí. É, vai ter que agora esperar normalizar o leito do rio, né? Voltar ao seu normal para simplesmente reestabelecer o fornecimento. 8h38 da manhã são as coisas que acontecem aí pós a chuvarada. E realmente chegou com vontade, né? Olha o que a gente tem visto aí, os rios subindo e realmente a gente enfrentando problema aí com toda essa chuva, né? Açude que sobe, passa da cabeceira, acaba atingindo estrada, né? Atingindo vias, SCs, por exemplo, ali em Monte Carlo, né? Teve um caso que na SC, que liga até a cidade de Monte Carlo, a água subiu tanto que ela ficou ali, né? Trancando a pista e não deixava o pessoal trafegar pela SC. Então, a gente vê realmente a situação complicada aí quando chove. E são, assim, os sinais do que vem por aí do El Niño, né, gente? Quando alertaram, acharam que era exagero, olha aí, é só o começo. Infelizmente é uma realidade. 8h39, programação Cooper Campos aqui com a gente, Cooper Campos Atacadista. 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Bom dia aqui para o meu querido, o André Vera diz que vai dar Brasil 2-1, tô nessa, tô contigo, rapaz. Não sei porquê, mas eu tô confiante. E vai ser mais ou menos assim como aconteceu com o Japão, né? O pessoal da Noruega vai abrir o placar e a gente vai sofrer. Vai sofrer, vai sofrer. Aí vai dar 1-0. E aí vai sofrer, vai sofrer, vai sofrer. Mais um tanto até dar 2-1. Tá comigo nessa aí, André. André Vera, eu tô contigo nessa. 2-1, rapaz.
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2: 8:41.
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0: Muito bem, senhoras e senhores, meninos e meninas, o meu amigo Bach tem sim aquele palpite. E um palpite danado, um palpite de pura sofrência do jogo do Brasil contra a Noruega. Fala aí então, Baque.
2: Controle, bom dia, Douglas.
0: Bom dia.
2: Sexta abençoada.
0: Amém.
2: E o Brasil vai passar apertado.
0: Vai.
2: Vai pros pênaltis e o último gol vai ser do aquele, o Hendrick.
0: Ele
2: entrar no segundo tempo. Uhum. Vai fazer o gol da vitória. Sim. Vai pros pênaltis. Velho Baco na grota. Eu sou meio cartomante.
0: Depois dessa, gente. Depois dessa declaração final, eu vou pro programa. Eu vou seguir com o meu programa. Rapaz, quanta sofrência, Baque. No pênalti, o último gol vai ser do Hendrick. Ai, ai, ai, ai, ai, ai. Você é judia, né? Judia mais com o que falou no final. Ah, vá. Baque, um abraço. Bom dia pra você e pra todos aí da Vargem. Quem quiser, vá lá que o Baque tá lendo mão também, né? Lemão. E daí ele pega e faz uma limonada pra você. É lemão. Baque, vá. 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
3: Comece bem o seu dia! Bom dia!
0: Bom dia, bom dia! Bom dia, Cirlei do Querich. Caiu da cama, veio cedo pra rádio. Sexta-feira chegou, menina, bom dia.
4: Bom dia, Douglas, bom dia a todos os nossos ouvintes. E cair da cama com esse frio aí é ruim, né? A gente fica se segurando, mas Nossa. Tem que vir, tem que estar aqui.
0: Verdade.
4: Tô animada e assim, fazer uma sexta-feira show, sim, né?
0: E aí você lembra que tem alguns boletinhos pra pagar.
4: É, o que é
0: algumas
4: na força,
0: coisinhas pra, pra fazer.
4: Dos boletos.
0: É na força dos boletos, né?
4: Verdade. Eu vi um postzinho outro dia, mais ou menos isso.
0: O pessoal falava antigamente na força do ódio. Não, hoje é na força do boleto.

0: Mesmo, né?
1: Verdade.
0: Então a gente levanta com uma disposição danada depois que lembra deles, né?
1: Verdade. Tem que vir, não tem o que segure na cama, não.
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0: A gente vive aquela situação dramática no jogo, mas tá lá, torcendo.
1: 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Tanto perdendo quanto ganhando, é a sexta que perde ou é a sexta que vai ganhar. Então, então, gente, vamos comemorar, vamos vestir
0: um
1: o verde e
0: outro
1: amarelo e vamos comemorar.
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1: 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O papo tá bom, né, Douglas? 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
3: 8:55.
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finalizar a primeira hora musical. Victor e Léo. Fada. Fada querida. Linda música, né? Lá de 1900 e alguma coisa.

0: Essa música fez o maior sucesso nos anos 2000, né, gente? Demais. Victor e Léo, Fada. Uma das músicas que alavancou a carreira dessa dupla tão maravilhosa. Realmente, pessoal, que ouve Victor e Léo, né? Se encanta, aquela voz suave, aquela música com conteúdo, aquela música que remete a um bom tempo de amor, de carinho, de respeito, né? Fada do amor, Fada, linda canção. E assim a gente finaliza a primeira hora de programação do nosso Comando Geral. 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Dentro de instantes, a gente começa a segunda hora de programação, mas antes tem notícia, tem informação. Da sala de redação Ortiz de Castro.
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0: Ortiz, bom dia.
2: Olá, Douglas, bom dia. O homem foi encontrado morto na tarde dessa quinta-feira, às margens de um rio no município de Macieira. O corpo de bombeiros foi acionado por volta das 14 horas para atender a ocorrência. As equipes constataram no local que a vítima estava com ausência de sinais vitais, apresentando todas as características. Segundo informações colhidas com o familiar, ele estava desaparecido desde a manhã anterior, quando saiu de casa para trabalhar e não retornou. A guarnição realizou resgate do corpo, que ficou sob os cuidados da Polícia Militar. A Defesa Civil de Macieira também prestou apoio na cena e a Polícia Científica foi acionada para os procedimentos periciais e todos os procedimentos cabíveis ao caso. As circunstâncias da morte serão investigadas pela Polícia Civil. O homem de 68 anos foi resgatado pelo Corpo de Bombeiros no fim da tarde dessa quinta-feira, em uma área de mata de difícil acesso, próximo ao bairro Getúlio Vargas, em Curitibanos. O homem estava desaparecido desde o dia anterior, quando saiu de casa para catar pinhão. Familiares realizaram buscas por conta própria e localizaram o idoso no meio da vegetação. Ele apresentava desorientação e sinais de hipotermia, mas não tinha ferimentos aparentes. Devido ao terreno acidentado, as guarnições utilizaram uma viatura especial até o ponto mais próximo e percorreram cerca de 1 quilômetro a pé até chegar à vítima. No local, os bombeiros realizaram os procedimentos de atendimento pré-hospitalar e depois ele foi encaminhado ao hospital. Cultura Notícias, próxima edição, às 10 horas. Seguimos com o Douglas e o Comando Geral.
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0: Gustavo Lima.
1: Os corações não são iguais e não são mesmo, graças a Deus. 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

0: Hora certa.
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3: 9:22.
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3: Hora certa. 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
5: 9:37.
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0: 9:43, ouvinte Cultura. 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
0: 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Heloíse falando com a gente aqui na Manhã Cultura, ouvinte 9:47 da manhã. Daqui a pouquinho vou liberar a participação para concorrer a celular, presentão da Expression Celulares e Computadores. Fique em sintonia para você participar com a gente. É dentro de instantes. Mas antes tem Roseli Rossi com destaques do jornalismo, assuntos que estão sendo tratados, assuntos pautados por nossa equipe. Fala, Rose!
16: Jornalismo, cultura, conteúdos em produção. Conferência Municipal de Saúde ocorre hoje no Auditório da Educação, em Campos Novos, e discute os eixos temáticos para ações no setor. Corpo de Bombeiros de Campos Novos orienta moradores sobre riscos durante tempestades e quedas de energia. Inclusive fala sobre a atitude que se deve ter quando, por exemplo, por uma falta de energia, uma falha mecânica, alguém ficar preso em elevador. Cooper Campos apresenta cases de sucesso durante a audiência pública em Campos Novos, que debateu aprendizagem profissional e combate ao trabalho infantil. Inscrições para castração gratuita de animais domésticos prossegue até o dia 13. A procura está baixa, mas a Secretaria de Agricultura do município de Campos Novos incentiva as inscrições, porque além de serem gratuitas, a castração é fundamental para conter a proliferação de animais de rua em Campos Novos. São destaques aqui do Jornalismo Cultura. Estamos preparando para o Jornal das 12h10.
0: Ok,
16: até logo, Rosilene. Mais, Douglas e ouvintes.
0: Muito obrigado, então.
17: Hora certa. 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
18: 9h49.
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1: Vamos aqui com o encerramento desse horário e já já com a oração da manhã, participação do Padre Alexandre aqui no nosso comando, né? 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E amanhã estaremos juntos, Abdon! 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Agora vamos com o momento de fé. Vamos acolher as intenções dos ouvintes.
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1: Odila Bortoli e toda a família. Saúde e paz para você, Odila, amiga de Abdon Batista. Daniel Alves, também a esposa Elvira, amigos e amigas de Anitta Garibaldi acompanhando a programação. Saúde e paz, Daniel, Elvira, que Deus abençoe a família. Elizabeth, toda a família Guzatti, família Bruneta em oração também. Maria Ivone e Gilmar, que Deus abençoe sempre, saúde. Aqui nós temos o pedido da Marli Terezinha Cassiano. Ela pede na oração aqui do Padre Alexandre pelo aniversário de casamento e nascimento dia 5 de julho, né? Também por todas as pessoas que necessitam de oração. Que Deus abençoe a todos, né? Saúde e paz para você, também pelo casamento, pelo nascimento aí na família, né? Dia 5 de julho, enfim. Momento de muita festa e de muita alegria. Saúde e paz, Marli Terezinha Cassiano. Zenifap e família em oração. Carlos Antônio Bula. Ele pede pela paz no mundo, pelas pessoas idosas e pelas vocações sacerdotais. Que Deus esteja com você, Carlos. Aqui nós acolhemos pedido da nossa ouvinte Salete. Peço oração pela alma da minha irmã, a Dete Boita. Um mês de falecimento, há um mês ela foi morar com Deus. Aqui nós pedimos então, em nome da Salete Boita, né? Nas intenções do dia, oração por um jovem para que se afaste nas más companhias, oração por uma pessoa que enfrenta a depressão. 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
7: Bom dia, amigos e amigas ouvintes que estão sintonizados conosco neste encontro diário através das emissoras da Rede Escalabriniana de Comunicação. Iniciemos nosso momento de fé e oração invocando a Santíssima Trindade. Em nome do Pai, do Filho e do Espírito Santo. Amém. Hoje, sexta-feira, dia 3 de julho, a Igreja celebra a festa de São Tomé. Tomé foi um dos apóstolos de Jesus. Quando dizemos ver para crer, estamos nos referindo a São Tomé, que inicialmente não havia acreditado na ressurreição de Jesus. Mas em sua vida a descrença cede lugar à bela profissão de fé, meu Senhor e meu Deus. Que a exemplo de São Tomé, também nós possamos dizer, meu Senhor e meu Deus, eu creio. E rezemos. Cristo, quero ser instrumento da tua paz e do teu infinito amor, onde houver ódio e rancor, que eu leve a concórdia, que eu leve o amor. Onde há ofensa, que eu leve o perdão. Onde houver a discórdia, que eu leve a união e tua paz. Onde encontrar um irmão a chorar de tristeza, sem ter voz e nem vez, quero no seu coração semear alegria para florir gratidão. Mestre, que eu saiba amar, compreender, consolar e dar sem receber. Quero sempre mais perdoar, trabalhar na conquista e vitória da paz. Amém. E rezemos um Pai Nosso por todos aqueles que pediram a bênção deste dia, assim como também por todos os ouvintes, anunciantes e colaboradores da Rede Escalabriniana de Comunicação. Pai nosso que estais no céu, santificado seja o vosso nome. Venha a nós o vosso reino. Seja feita a vossa vontade, assim na terra como no céu. O pão nosso de cada dia nos dai hoje. Perdoai as nossas ofensas, assim como nós perdoamos a quem nos tem ofendido. E não nos deixeis cair em tentação, mas livrai-nos do mal. Amém. O Senhor esteja convosco. Ele está no meio de nós. Que Deus Pai, na sua infinita bondade, por intercessão de São João Batista Scalabrini, abençoe a água, as fotos, os objetos religiosos, as roupas dos enfermos e tudo aquilo que foi preparado para ser abençoado. Mas abençoe especialmente a você, querido ouvinte, e a todas as pessoas que nos acompanham neste momento, concedendo-nos um dia cheio de graças e realizações. Em nome do Pai, do Filho e do Espírito Santo. Amém.
1: Amém. Muito obrigado, Padre Alexandre. 10 horas em ponto. Vamos liberar agora o WhatsApp Cultura 984034327, valendo um celular. 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
1: Enquanto você participa, Ortiz, fala pra gente as notícias da hora.
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1: Vamos lá, Ortiz, agora é com você.
9: Oi, Douglas. Olha, a Polícia Federal prendeu nesta sexta-feira Estela Stefana Nunes Henrique de Oliveira, investigada por atuar no braço financeiro do PCC, Primeiro Comando da Capital. Ela está entre os brasileiros sancionados pelo governo dos Estados Unidos por suspeita de ligação com a facção criminosa. Já o empresário Victor Henrique de Oliveira Shibata, apontado como um dos principais operadores do esquema, é considerado foragido. Segundo a PF, até a última atualização da Operação Exchange, 7 pessoas haviam sido presas. De acordo com o Departamento do Tesouro dos Estados Unidos, Stella Stefani é parente de Shimada e trabalhou como sua secretária. As autoridades americanas afirmam que ela auxiliava na logística do esquema, transportando grandes quantias de dinheiro em espécie e prestando suporte às operações de lavagem de dinheiro. Na quarta-feira, Stella e Shimada passaram a integrar a lista de sanções do Escritório de Controle de Ativos Estrangeiros, órgão do governo americano, responsável por aplicar medidas financeiras contra pessoas e empresas ligadas a organizações criminosas. Segundo o governo dos Estados Unidos, Victor Henrique de Oliveira Shimada era o principal elo entre integrantes do PCC na Flórida e traficantes internacionais. As investigações apontam que ele teria movimentado mais de 30 milhões de dólares em recursos ilícitos, utilizando criptomoedas para enviar dinheiro de volta ao Brasil. Além das sanções pessoais, empresas ligadas ao empresário também foram bloqueadas pelas autoridades americanas. A operação cumpre 11 mandados de prisão temporária e 13 de busca e apreensão em São Paulo, Santos, Praia Grande e Santana de Parnaíba. 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
3: Civil prendeu na tarde dessa quinta-feira o quinto suspeito de envolvimento no homicídio de Gregory Aron de Souza, de 32 anos. O homem foi localizado na comunidade Vila Petri, em Anitta Garibaldi, em operação coordenada pela Delegacia de Investigação Criminal de Joaçaba. Outros quatro suspeitos foram presos há cerca de um mês e meio. O crime ocorreu na madrugada de 3 de abril deste ano, no interior de Capinzal. A prisão temporária do investigado foi decretada pela segunda vara da comarca de Capinzal. Para cumprir o mandado, policiais civis de Anitta Garibaldi e da delegacia da Civil de Celso Ramos atuaram de forma integrada. Segundo a Civil, o suspeito foi localizado em uma área de difícil acesso. Durante a abordagem, conforme a investigação, ele tentou dificultar a ação policial ao instigar um cão da raça Pitbull contra os agentes. Em seguida, ao perceber que seria preso, quebrou o próprio telefone celular na tentativa de destruir possíveis provas, sofrendo escoriações leves na mão. O aparelho foi escondido dentro de uma secadora de roupas, mas não adiantou, acabou sendo encontrado pela polícia. Com a nova prisão, chega a 5 o número de investigados presos pelo homicídio. Há cerca de um mês e meio, outros 4 suspeitos haviam sido presos em uma operação da DIC de Joaçaba. O corpo de Gregory, na ocasião, foi encontrado por volta de 5:30 do dia 3 de abril em uma estrada de terra na comunidade Fazenda Santo Antônio, a cerca de 1 quilômetro de um pesque-pague no interior de Capinzal. De acordo com a Polícia Civil, as investigações prosseguem para esclarecer completamente a motivação e a dinâmica do homicídio. Douglas Tony, muito obrigado, bom trabalho para você. Por enquanto era isso, eu volto às 11 horas.
4: Até lá, muito obrigado, Ortiz, forte abraço para você.
3: Valeu, Douglas, um abraço.
4: Valeu, valeu.
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6: 10:07.
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4: Amigos, minhas amigas, 10h15. A partir de agora, a terceira parte de programação Comando Geral. 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Quantos anos a Expression Celulares e Computadores está completando, valendo um aparelho celular?
19: Eduardo Padilha do Baixo Antônio, e a Expression Celular completa 21 anos de serviço este mês. Obrigada.
4: É isso mesmo. O nome dela estava na velocidade 2. Espera aí, eu baixei a velocidade agora. O nome é?
19: Eduardo Padilha do Baixo Antônio.
4: Eduarda Padilha do bairro Santo Antônio. Muito bem. É, Douglas Tony acelerando tudo aqui.
20: Bom dia, Douglas.
4: Bom dia.
20: Quero participar do sorteio.
4: Sim.
20: Da Expresso Celular aí. Ela está completando esse mês de 21 anos.
4: Uhum.
20: Se eu for atendida, agradeço. Neuza Padilha da Veiga de São Francisco.
4: Um abraço pro pessoal aí de São Francisco. Boa sorte, menina.
21: Bom dia, Douglas.
4: Bom dia.
21: Aqui é o João Vianney Mocilinho, Jardim Bela Vista.
4: Ô, João.
21: É, Expresso está completando 21 anos.
4: Isso mesmo, meu amigo.
21: Tudo é bom para você.
4: Tudo é bom. Obrigado pela participação.
22: Bom dia, Douglas.
4: Bom dia.
22: Aqui é Inês Negrete do Centro.
4: Opa.
22: E quem completa 21 anos é a Expresso Celulares.
4: Isso mesmo.
22: Bom final de semana.
4: Bom fim de semana para você também. Muito obrigado, Inês Negrete. E agora, recebo aqui no Estúdio Cultura o meu amigão Luciano da Benoite. E aí, meu irmão? Bom dia!
23: Bom dia, Douglas! Bom dia a todo mundo! Opa!
4: Pera.
23: Bom dia, Douglas! Bom dia a todo o pessoal que tá ouvindo a cultura mais ouvida. E nós dois juntos aqui agora!
4: Você!
23: Sextou!
4: Você não perde uma, né, Luciano?
23: É que eu acelerei também. Deixa eu apertar. Pra dar mais tempo pra falar as ofertas.
4: Deixa eu apertar.
23: Vamos falar das ofertas, Douglas. Começou com deixa tudo essa sexta-feira, pessoal.
4: Velocidade 1.
23: Velocidade 1.
4: Calma.
23: Sexta-feira, Douglas. Final de semana chegou. Dia D amanhã até as 4 da tarde, pessoal. Isso vai mesmo. Vai lá. 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
23: 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É sexta-feira e o frio tá pegando, minha gente. E o frio pegando convida pra comprar um cobertor manta, sabe aquelas mantinhas?
4: Ah, sim.
23: Mas essa é a diferença, sabe que ela é grossa?
4: Ah, grossa.
23: É uma mantona, então, né?
4: É uma mantona.
23: Mantinha tá quando é fina, mantona manta quando é grossa. Manta dupla. R$29,90, Douglas.
4: É a dupla essa.
23: Ela é grossa?
4: É grossa.
23: Será que é dupla?
4: Você gostou?
23: Vou chegar lá, vou olhar, ver se ela é dupla. É, mas é grossa? Ela é fofa.
4: Fofa.
23: Fofa, esquenta.
4: Você gostou dela?
23: Ela é boa. Ela boa. Esquenta, Douglas. Tá. Você se enrola assim, ou você coloca ela em cima do lençol pra dormir, sim, e daí você deita em cima dela, mas esquenta.
4: Uia.
23: É boa?
4: Tem que daí deitar enrola nela. Os pés também, tem que deitar, né? Nela.
23: É,
4: ou na cama tem que deitar, né?
23: Sim, na cama sim, porque daí como é que, né? Mantinha então, pessoal, continuando aqui, tá? Por favor, né? 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
23: 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Amanhã sabe dia D? Aham. Das 8 ao meio-dia, daí nós vamos almoçar. Da 1:30 até as 4, Douglas. Ah,
4: vocês fecham ao meio-dia.
23: Fechamos?
4: Aham. Uhum. Tá bom, uma pausa ali faz
23: isso,
4: bem, né?
23: Isso, faz bem pra todo mundo, né?
4: Sim, sim.
23: Isso claro. Aí.
4: Então tá, deu o recado?
23: Sim.
4: Tá dado o recado?
23: 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Chá tem também. 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E oferta boa, Douglas.
4: Só mate doce que não tem.
23: Acabou o leite, homem.
4: Mas quem quiser que leve uma caixinha de leite lá que você faz.
23: É, né? O coco nós temos daí.
4: Esse sobrou.
23: Não é que sobrou, eu reaproveitei.

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1: 10:27.
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1: Já são 10h36, estão encerradas as participações hoje. A gente volta com a promoção na segunda-feira. 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Quem mandou entre 10h e 10h30 está concorrendo. Parabéns, boa sorte. E agora a gente vai voltar com a promoção aqui no comando na segunda, a qualquer hora do comando geral, beleza? Entre 8h e 12h. Tem que ficar atento, atenta para participar e concorrer ao celular. 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Parabéns, Marquinhos, Kleber, sucesso, 21 anos em Campos Novos. 10h38, 10h38. Mais algumas participações, então, aqui, daqueles que mandaram pra gente dentro do horário, tá bom? Vale salientar isso. Obrigado a todos que mandaram, já não vale mais. Só pra gente executar mais algumas aqui. Expression completa quantos anos realmente?
3: Bom dia, Rádio Cultura. Meu nome é Camille Padilha Frederici. E a Expression está completando 21 anos. Eu sou do bairro Santa Clara.
1: Beijo, Camille. Abraço pra família Frederici.
4: Bom dia, Douglas. Antônio Maurício Moreira, aqui de Biano. A Expression Celular está completando 21 anos.
1: Isso, Antônio. Antônio Loreci Moreira, de Ibiam, participando com a gente. Valeu, esse menino.
5: Bom dia, Douglas. Bom dia a todos os ouvintes. E a Expression Celular está completando 21 anos de idade. José Valtencir Antunes. Um abraço a todos.
1: Um abraço, José. Nos levando de carona aí no seu possante. Abraço esse menino.
6: Expression Celulares de Campos Novos está completando este mês 21 anos de atividade. Carlos Antônio Bula, Monte Alegre, Malvédia. Tchau, obrigado.
1: Tchau, obrigado. Valeu, Carlos. Obrigado.
7: Bom dia, meu nome é Juliana de Lima. A Xplex Celular está completando 21 anos.
1: Ok, ok, Juliana. Boa sorte, menina.
8: Bom dia, Douglas. Aqui é a Tereza de Lima, do bairro Aparecida. Quero ganhar esse celular, que estou precisando de um celular. É, a Xplex está inteirando 21 anos esse mês, tá?
1: Tá.
8: Muito obrigado e um abração pra vocês, eu sou fã dessa rádio.
1: Ô, menina, muito obrigado. Valeu, Tereza de Lima.
9: Bom dia, Douglas, aqui é a Lúcia Mussolinka, lá de Herval Velho. E quem tá completando 21 anos é a Expression Celulares.
1: Isso, dona Lúcia.
9: Bom dia.
1: Bom dia, Lúcia Calai de Herval Velho. Toda a região está aqui. Muito obrigado pelo carinho, tá? Um forte abraço. Que Deus abençoe a todos aí. Boa sorte pra galera. Amanhã a gente vai ter uma programação especial aqui das 8 ao meio-dia. Emerson Reiser no comando geral. E depois eu, Douglas Tony, às 10 horas, diretamente do Super Lucas de Abdon Batista, celebrando os 4 anos da unidade. Teremos o pit stop, então, diretamente de Abdon. A promoção aqui na Rádio Cultura, no nosso comando geral, retorna na segunda. A gente retoma a promoção na segunda-feira, a qualquer hora do programa, tá? E é claro que à tarde o Emerson vai liberar também o WhatsApp pra galera participar. Belezinha? Antes eu quero mandar abraço pra Sabrina! A Sabrina e as meninas da Bombocado. Beijo pra Sabrina, beijo, abraço pras meninas que estão trabalhando na padaria Bombocado, estão ouvindo a gente. Ótima sexta-feira. Sextou, Sabrina! Beijo, menina!
2: Comece bem o seu dia! 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
1: 10h41.

0: Alô, Simone Mendes, manda um oi aí, quero ver. 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
3: 10h45.
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0: 10 horas mais 50 minutos, 10:50 da manhã. Vamos agora com Boa Prosa, a Roseli tá chegando aqui. É o jornalismo comunitário em destaque no programa.
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0: Vamos lá, Rose, tá contigo, Boa Prosa.
3: Estou aqui, ora no microfone, ora no chazinho de alho com mel.
0: Faz
3: casca
0: bem
3: de laranja.
0: Pra ser recuperado dessa gripe aí, né?
3: É, a gente sabe que o remédio de farmácia ajuda e é necessário, né? Quando o médico prescreve, sem dúvida, mas aquele bom chazinho é muito importante para se hidratar nessa, né, nesse cenário que não podemos dizer que é só nosso. Quantas pessoas já enfrentaram essas viroses nesse inverno? O Douglas Tony, amanhã é sábado. A sensação de frio a partir de hoje à tarde será ainda mais intensa aqui no Planalto Sul. É para todo o estado de Santa Catarina. Mas dando até um aviso que não é nosso, é da Defesa Civil, é da meteorologia, das pessoas que de fato entendem de tempo. Já é difícil falar de tempo,
0: né?
3: Então a gente tem que transferir aquilo que as pessoas que entendem
0: falam. Daqueles que entendem realmente. É.
3: Então a sensação de frio ficará mais intensa a partir de hoje à tarde. Ao longo desta sexta, as temperaturas vão seguir em declínio, principalmente a partir do final da tarde. E durante a noite de hoje, os valores da temperatura, as médias, podem ficar menores do que registrados hoje de manhã, condição chamada de mínima invertida. Amanhã, resumindo, o frio vai aumentar. Amanhã, por causa da massa de ar frio, o amanhecer será ainda mais frio do que hoje, com previsão de temperaturas negativas nas áreas mais elevadas de Santa Catarina. Então, rapidamente, eu tenho aqui, agora chegou da Defesa Civil, um comunicado, por exemplo, para a região de Campos Novos amanhã, menos 3 graus centígrados, temperatura negativa. Para quem mora no meio oeste e nos acompanha, menos 1 grau. Ou seja, o sábado e o domingo serão de tempo estável, não chove, mas serão de muito frio, não é? No domingo pode ter alguma chuvinha fraca ainda em alguns pontos do estado, mas vai fazer bastante frio. E segunda-feira já está na porta, batendo. Uma nova frente fria volta a provocar chuva e temporais isolados em todas as regiões de Santa Catarina. Ou seja, o inverno, pelo menos nesse começo, segue rigoroso, com chuva e o El Niño se confirmando.
0: Inverno sendo inverno e o El Niño, como já foi, né, comunicado, ele chegaria e está chegando mesmo.
3: Quero convidar você que precisa, principalmente roupa para homem, é mais difícil doação, porque o homem geralmente não troca muito roupa, né? Compra menos do que mulher. Mas nós temos uma boa quantidade de roupas de inverno para homem e também para criança e mulher no Bazar Solidário, que faremos amanhã das 8 à 1 da tarde na garagem da Rádio Cultura. Todos convidados, então, a se aquecer, a adquirir roupas de inverno e também a ajudar. Boa Prosa de hoje traz aqui a palavra do nosso amigo, uma pessoa muito especial, psicólogo Dr. Edgar Carvalho. Participa de um ciclo de palestras na Câmara de Vereadores e nesta semana, no início da semana, ele esteve na Câmara, nesta palestra, falando sobre o tema geral, que é educar filhos fortes para tempos fracos, e falou dos 4 perfis de pais. Também falou da importância de preparar filhos para a vida real. Um conteúdo muito rico, destinado a trabalhar hoje o fortalecimento da saúde mental dos pais. Não é tanto falar do adolescente, do jovem, do filho, mas falar da importância de pais saudáveis, regulados, né? Pais tratados emocionalmente, para transferir também esta preparação para a vida para os filhos. Doutor Edgar.
4: Se o meu filho, ele vem em casa, um pai, uma mãe desregulada, que é impulsivo, que não consegue ter controle, que não tem domínio próprio, que age com gritos, que age com violência, que tem impulsos, que não consegue ordenar o próprio tempo, a rotina. Eu estou passando uma mensagem clara para a criança. Esse é o modelo de vida que você tem que seguir. A criança, ela está absorvendo, aquela osmose está acontecendo o tempo todo. Então a criança absorve. É muito interessante, Rose, nós observarmos, de cada 10 pessoas que eu recebo no consultório, 11 vão relatar alguma ruptura dentro de casa. E isso não é simplesmente aquela ideia de, o psicólogo vai falar sobre os meus pais, vai perguntar sobre os meus pais. Sim. Mas é uma realidade da vida. É muito difícil nós vermos pessoas que hoje estão passando por uma condição de sofrimento, salvo, deixo bem um parênteses bem aberto, salvo condições específicas desenvolvidas por alguma questão neuroquímica, alguma depressão, alguma ansiedade, mas naquilo que diz respeito a comportamento, ele tem um lastro lá na infância ainda.
3: Família como base.
4: Família como base.
3: Propósito e valores, limites, caráter, propósito para formar uma geração preparada para a vida real. Vou começar aí pelo final. Vida real. O que não é vida real? O que é vida real?
4: Hoje está difícil de discernir. Quando nós pegamos o tal do celular nas nossas mãos, nós nos damos conta de uma vida que não é real. Esse é o primeiro ponto. As redes sociais, elas apresentam um cardápio, e um belíssimo cardápio, de um restaurante muito bem refinado, onde parece haver ali vidas em completa harmonia com a realidade da vida. Porém, isso não passa no critério, no crivo da realidade. A vida real é essa vida que nós temos no dia a dia. Acordar num dia de frio, não querer levantar da cama, sofrer para tirar os nossos filhos da cama porque tem que ir para a escola, porque precisa fazer isso. Vida real, ela é a vida do dia a dia. E quando nós deixamos os nossos filhos, e primeiramente nós como pais, imersos nessa vida não real, nós acabamos passando a mensagem para eles de que nós devemos buscar essa vida utópica, de que nós devemos buscar essa vida que não nos pertence.
3: É uma ligação e a comida chegou na porta da casa.
4: Perfeito.
3: Só que a vida é construção.
4: A vida é construção, a vida é tentativa, a vida é erro, a vida é formação. E hoje a dificuldade dos pais é apresentar a vida real para os filhos, achando que a vida é um desenho, é um influenciador de uma rede social, de YouTube. E a gente já começa errado pelo termo influenciador. Por que que nós deixamos os nossos filhos serem influenciados por pessoas que mal entendem da vida, né? Então, apresentar a vida real tal como ela é uma das grandes formas de você trazer maturidade emocional para o seu filho.
3: Limites, caráter e propósito. Os maiores influenciadores são os pais.
4: Deve,
3: ou a família, ou a avó, ser. Ou a madrinha. Ou...
4: Perfeito. Uhum. A educação, Rose, ela não deve ser obrigação da escola. Ela não deve ser obrigação da igreja que você vai, da instituição que você vai. A educação é obrigação dos pais. É isso que muitas pessoas estão tendo dificuldade de entender. E eu vou deixar aqui o que os jovens hoje chamam de spoiler sobre a palestra. Observando os modelos de família e com teorias que a gente já tem desde a década de 80, eu vou desenvolver um pouco mais sobre os 4 perfis de pais que nós observamos hoje no meio da parentalidade.
3: Muitos modelos de família, né?
4: Nós temos aquilo que eu digo, que eu chamo do pai superprotetor, do pai e da mãe, dos pais superprotetores, os pais ausentes, os pais permissivos e, por último, os pais autoritários.
3: O protetor e o permissivo não são a mesma coisa?
4: Não, parece.
3: Parece?
4: Mas não é. O pai, os pais superprotetores, eles estão no fundo, Rose, quando a gente tenta esquadrinhar um pouco mais essas relações familiares, os pais superprotetores, eles estão no fundo tentando proteger a si mesmo em ver o sofrimento do filho. Então veja, muitas vezes, claro, nós observamos isso muito mais nas mães, mas isso não foge também dos pais. Mães superprotetoras, elas buscam fazer absolutamente tudo pelos seus filhos, evitando que o seu filho sofra. E não necessariamente para que o seu filho não experimente sofrimento, mas para que talvez ela mesma não experimente sofrimento, porque talvez ela não tenha uma condição, uma estrutura interior para lidar com o sofrimento. Então ela vai fazer tudo para o seu filho. E além disso, ela suga a independência do filho. Porque se o filho se torna independente, hora que chegar uma certa idade, ele vai bater suas asas e vai embora. E essa mãe se vê sozinha. Tem uma teoria da síndrome do ninho vazio, onde diz que os filhotes saem e a mãe se vê sozinha naquele ninho e não dá conta de lidar com essa ausência. E a mãe superprotetora, ela tenta evitar o ninho vazio. E ela torna e deixa o filho dependente emocionalmente e psicologicamente de si, para que esse filho não tenha condições de sair, e ele sempre buscando regressar para o ninho para que a mãe não se veja sozinho. Então a mãe, o pai super protetor, é aquele que no final das contas ela tenta evitar um sofrimento pessoal, mas projeta no filho. O pai e a mãe permissivo é aquele que busca agradar e desenvolver uma relação de amizade com o filho. O que nós temos um grande problema: dentro de uma relação de amizade eu tenho pouca hierarquia. Dentro de uma relação de amizade, todo mundo manda um pouco. Se eu quiser ofender o meu amigo, ofendo, e assim vai. Dentro de casa, eu sempre falo para os pais não podem ser amigos dos seus filhos. Porque dentro de casa deve haver uma hierarquia. Se eu não tenho hierarquia, todo mundo manda um pouco. O filho manda um pouco no pai, o pai manda um pouco no filho, cada um decide o que quer. A amizade que os pais permissivos buscam é, no final das contas, uma demonstração de falta de autoridade e uma necessidade de ser amigo, de ser o parceirão do seu filho. Só que eu não desenvolvo autoridade nesse relacionamento.
3: E a autoridade é necessária, né, na educação, né? Porque sempre vamos ter que, na vida real, obedecer alguma hierarquia.
4: Deve,
3: né? E o senhor falou de outros dois modelos também?
4: Os pais autoritários e os pais ausentes, né? Os pais ausentes não são aqueles ausentes fisicamente, somente fisicamente. Porque nós pensamos assim: ah, o meu pai sempre foi ausente, ele nunca esteve em casa. Talvez esteja trabalhando, enfim, isso é normal, faz parte do cotidiano da vida, mas não é somente sobre o pai ausente fisicamente ou sobre a mãe ausente fisicamente, mas aquele também emocionalmente. Porque veja, eu escuto muitos relatos. E aí, enquanto o pai superprotetor geralmente é mais a mãe, o ausente é mais o pai. Eu escuto muitos relatos das mães falando assim: olha, quando eu tô em casa, tá lá eu, meu filho, meu marido, o meu filho tá mendigando a atenção do pai e o pai tá no celular.
3: Certo.
4: Isso é uma ausência velada. Né? Nós temos hoje na ciência o fenômeno chamado de tecnoferência. Tecnoferência é um fenômeno analisado pela ciência que mostra que os pais que usam eletrônicos durante o convívio com os filhos acabam desenvolvendo um rompimento da relação desse filho entre os pais. Então a tecnoferência, ela é o uso dos meios tecnológicos, seja celular, tablet, computador, enquanto há uma relação de convivência com os filhos. E isso cria uma ausência. Esse filho aprende uma lição de que no momento que eu estou em afetividade com os meus pais, eu não preciso. Então eu desenvolvo relações um pouco mais distantes na minha vida adulta. Então o pai ausente não é aquele pai que necessariamente não está presente, mas é aquele pai que está emocionalmente distante, espiritualmente distante do filho, né? Então o pai ausente é, hoje ele gera muito prejuízo nos filhos, né? E nós temos também o pai autoritário. Os pais autoritários, que também aí recai também muito mais nos pais do que nas mães. Nós vemos essa divisão, né? O pai autoritário é aquele que olha para o filho e olha um espelho. O meu filho vai ser aquele roteiro que eu elaborei para ele. Com tantos anos ele tem que estar assim, ele tem que estar assado, ele tem que estar de determinada forma, ele tem que se comportar assim. Se ele não se comporta assim, geralmente o pai autoritário ele parte para violência emocional, para violência física, para força física. Então os pais autoritários são aqueles pais que não conseguiram entender a diferença entre autoridade e autoritarismo e simplesmente abraçaram o autoritarismo e levam o seu filho a ferro e fogo, né? Se o filho errar, isso é motivo para castigo, isso é motivo para punição. Se o filho envergonha o pai numa situação, isso vai ser castigado. É como um cachorro que fica apanhando o tempo todo. Ele acaba ficando com medo de carinho. A criança é a mesma coisa. Quando ela cresce, ela fica um pouco mais distante. Ela fica com medo de se relacionar, porque talvez, será que essa outra pessoa também não vai ser como meu pai?
3: 11 horas e 5 minutos. Muito obrigada ao doutor Edgar Carvalho. O Douglas Tony, fazendo essa reflexão de um outro ponto de vista, porque geralmente... nós trazemos aqui especialistas falando sobre o comportamento do jovem e do adolescente. Mas agora o doutor Edgar traz essa abordagem de fazer uma reflexão sobre os pais, sobre a saúde mental e os parâmetros que os pais passam para os filhos na educação.
0: Interessante demais. Muito obrigado,
3: até
0: Rose.
3: Segunda-feira,
0: até segunda-feira. Até segunda-feira com mais Boa Prosa, e eu concordo plenamente. Hoje em dia a gente fala muito que jovem da geração Z isso e aquilo, mas e como que é o pai e a mãe desse jovem? Como que esse pai e essa mãe está agindo na vida desse jovem? Somente colocou no mundo, qual é o comportamento desse pai e dessa mãe? Muitas vezes a gente aponta o dedo para o jovem, para a criança, mas esquece de quem colocou no mundo, que deveria dar amor, atenção, cuidado e principalmente educação, né? Por que esse jovem está com esse tipo de formação? Qual é a fonte de tudo isso? Qual é o centro nervoso de tudo isso? Pai e mãe, né? E a gente precisa olhar de uma forma muito especial para esse pai e para essa mãe também.
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0: 11 horas mais 6 minutos, 11:06. 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
7: Douglas Tony, tô de volta aqui. Medicamentos vendidos sem receita médica são amplamente utilizados para aliviar sintomas como dor, febre e resfriados. No entanto, apesar de serem de fácil acesso, eles não são isentos de riscos e devem ser usados com cautela. Conforme a Agência Nacional de Vigilância Sanitária, Anvisa, qualquer medicamento pode causar efeitos colaterais, provocar reações alérgicas, interagir com outros medicamentos e até levar à intoxicação, mesmo quando a venda não exige prescrição médica. Outro problema é que a automedicação pode mascarar sintomas de doenças mais graves. Sinais como febre e dor são formas de o organismo indicar que algo não está bem. Ao utilizar um analgésico ou outro medicamento para aliviar esses sintomas sem investigar a causa, a pessoa pode adiar a procura por atendimento médico e procurar e permitir que a doença evolua. O uso inadequado de medicamentos também pode causar danos ao fígado e aos rins. Isso acontece porque muitas substâncias são metabolizadas pelo fígado antes de fazer efeito, enquanto outras são eliminadas pelos rins, o que pode sobrecarregar esses órgãos, principalmente em casos de uso frequente ou em doses inadequadas. Além disso, a interação entre medicamentos representa outro risco importante, segundo a Anvisa. Quando diferentes substâncias são utilizadas ao mesmo tempo, uma pode alterar a ação da outra, reduzindo sua eficácia, potencializando seus efeitos ou aumentando as chances de reações adversas. Por isso, é recomendado que, mesmo no caso de medicamentos vendidos sem receita, a orientação de um médico ou farmacêutico é essencial para garantir um tratamento seguro e evitar complicações à saúde. 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

0: mulher de 28 anos foi morta a facadas dentro de casa na noite dessa quinta-feira em Matos Costa, Planalto Norte de Santa Catarina. A vítima, Luciana dos Santos Vieira, teve o assassinato presenciado pela filha de 8 anos, que correu até a casa da avó para pedir socorro. O principal suspeito, companheiro da vítima, foi preso horas depois. Além da criança que testemunhou o crime, outros dois filhos do casal, de aproximadamente 3 anos e 6 meses, estavam na casa no momento da ocorrência. De acordo com a Polícia Militar, a ocorrência teve início por volta das 18h30, quando a avó materna da criança foi até o posto da PM e informou que a neta havia chegado desesperada à sua casa e contou o fato. Segundo a PM, uma testemunha informou as características do bandido, o que permitiu o início das buscas até o atendimento, após o atendimento da ocorrência. O criminoso foi encontrado dentro de um automóvel e, conforme o boletim de ocorrência, ao ser abordado, afirmou espontaneamente: eu assumo, sem oferecer resistência. O sujeito estava numa chácara, aliás, cujos proprietários da chácara não tinham nada a ver nem conheciam o indivíduo. Douglas Tony, era isso então, termino aqui essa edição, volto no jornal a partir do 12h10.
1: Até lá, meu amigo.
0: Pois é, depois dessas informações pesadas aí, né, Douglas? De covardia, de crimes, sim, bárbaros, mais um infeliz que tira a vida de uma jovem mãe, mas enfim.
1: Sim. Triste realidade.
0: Exato. Né? Vamos aliviar um pouco aí, dizendo que logo mais, eu nunca torço contra ninguém, Douglas Tony, mas torço a favor de.
1: De.
0: E hoje eu sou torcedor do Cabo Verde, que Deus o livre.
1: Hoje é você e o Cabo Verde.
0: Vai ser difícil, mas
1: enfim. Não custa nada tentar, né, Ortiz?
0: Exatamente.
1: Às vezes o impossível se torna possível.
0: Aliás, tem uma série de filmes de um atorzinho americano.
1: Uh-huh.
0: Atorzinho, que é isso?
1: Atorzinho.
0: É Missão Impossível, né?
1: Ah, sim.
0: E hoje para Cabo Verde é uma missão também quase impossível.
1: Quase.
0: Mas enfim, né? É mais um da Copa entre. São três hoje, se eu não estou equivocado, né?
1: Sim, sim. E estamos aí nos encaminhando para a reta final já.
0: Exato.
1: As oitavas estão aí, né?
0: Exatamente.
1: Domingo tem Brasil e Noruega. Brasil e Noruega, rapaz, quero só ver o que vai dar.
0: Noruega que tem aquele centroavante lá todo maniado, mas faz gol aquele infeliz, né?
1: Exato. E tem uma pancada que.
0: Tem, exato.
1: Eu não queria ser goleiro.
0: Não, nem eu. Cara.
1: Jogar contra ele, não.
0: Tem um pataço e tanto.
1: Tchau, Ortiz.
0: Valeu, meu querido. Um abraço.
1: Depois desse patácio, eu sigo aqui.
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3: 11:14.
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1: 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Cultura, 11:19, 11:19, estamos aqui na Manhã Cultura e a partir de agora com Multi e Magrão.
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1: 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Agora 11:24, eu volto já.
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9: 11:24.
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0: Na Manhã Cultura, 11 horas 35 minutos. Bom dia pro Deco ligado com a gente.
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0: Valeu pela sintonia, meu irmão.

0: Panda e Antisseguro. O Deco mandou pra alguém especial aí. Tal. Quem é esse alguém especial? Conta aí. Eu não gosto de fofoca, mas pode contar pra mim. É, eu e mais alguns ouvintes só que vão ficar sabendo, né? Nem muita gente vai ficar sabendo, não. 11:37, estamos aqui na manhã com Loja Magrão. 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
2: 11:38.
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1: 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Com a agenda do aniversariante.
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1: E hoje o parabéns vai para nossa amiga Dona Salvelina. Oi, Dona Salvelina, parabéns, felicidades. Beijo, abraço da filha Janete Riguez e família. Muita saúde, muita força, muita fé. Que Deus esteja sempre com a senhora. É um exemplo de vida, um exemplo de força. A família te ama muito, Dona Salvelina.
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1: Ela é aquela do morro da vó Salvelina lá? Taca-lhe pau, Marco Velho, taca-lhe pau. Parabéns, vovó. Parabéns, Dona Salvelina, da filha Janete Riguez e família.
3: Muitos anos de vida.
1: Muitos anos de vida pra quem, Iola? Conta aí pra gente, menina.
5: Bom dia, Douglas Stone.
1: Bom dia.
5: Aqui é Iola Aparecida Soares, do bairro Senhor Bom Jesus.
1: Sim.
5: Eu gostaria de homenagear meu filho Paulo Sérgio Soares Alves da Silva, que esteve de aniversário ontem, e quero dizer para ele que nós amamos muito ele, que essa data se repita por muitos e muitos anos de vida. Que Deus abençoe sempre ele, proteja ele, livre de todo mal, do perigo, que tenha muita saúde, paz e felicidade e muitos anos de vida. Quero dizer que nós amamos ele, viu, Paulo? A mãe te ama, meu filho. Beijo.
1: Beijo pro filho.

0: Douglas Tony, bom dia. Quero homenagear a minha irmã Patrícia Luiz, que tá de aniversário hoje. Que Deus a abençoe. Muito sucesso. Diga que nós a amamos muito. Ô Patrícia, a família te ama, menina. Homenagem do irmão Marcos, da sobrinha Valentina, da cunhada Paola. Felicidades em nome também da equipe Super Castanhel. Parabéns pra Patrícia Luiz. A Patrícia é a nossa caixa, né? Trabalha no caixa do Castanhel. Uma menina muito querida e nós desejamos toda a felicidade pra você, tá? Saúde, força e fé. Muita fé, porque a fé nos mantém de pé. Parabéns, Patrícia!
1: Feliz aniversário, feliz aniversário.
0: E o quê?
1: Parabéns!
0: Parabéns para você, aniversariante. Felicidades. 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
0: Valeu, valeu, Castanhel! 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
5: 11:52.
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7: A seleção brasileira segue em ritmo intenso de preparação para o próximo compromisso contra a Noruega, mas o desafio ele vai muito além do campo. A partida vai acontecer às 5 horas da tarde do horário de Brasília e promete ser disputada sob condições extremas. A previsão do tempo indica a temperatura de até 34 graus, o que torna esse cenário bastante desgastante. Mas dentro desse contexto, o trabalho físico e a recuperação ganham ainda mais importância na preparação da equipe. Os treinos têm acontecido às 11 horas da manhã e todos os jogadores mantendo o foco total, preparados para um jogo que vai exigir não só técnica, mas principalmente resistência diante de todos esses fatores. Eu sou Melina Calduro, em Nova Jersey, pro Acaerte em Campo.
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7: 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Beleza?
4: Beleza! E pra você que esteve ouvindo a nossa programação Rádio Cultura, muita gratidão, obrigado por estar sempre em sintonia, muito obrigado por estar aqui, ó, com a Cultura Campos Novos. Nós da rádio agradecemos de coração a sua audiência, a sua preferência, a sua paciência. Amanhã cedo, 8 da manhã, Emerson Reiser estará aqui comandando o nosso programa e eu chego às 10 com Pit Stop, tá bom? Bom almoço, excelente tarde, que Deus abençoe a sua sexta-feira e que você curta o fim de semana que vem aí, que promete ser sim de muito frio, um fim de semana com muito frio. Então vista-se muito bem, cuide bem da sua casa, casa bem fechadinha, né? Com aquele fogão a lenha rachando a chapa, com aquele ar-condicionado lá bufando no calorão, mas assim, ó, na hora que você estiver dentro de casa, quando for para fora, espera um pouquinho, abre a porta, né? Cuida para não sair assim de supetão, como diria minha mãe se aqui estivesse. Cuide para não sair porta fora assim muito rápido, para não sofrer com o choque térmico. Aí pode dar muitos outros problemas, né? Principalmente problemas respiratórios, resfriados, gripes e assim por diante, tá? Dica para você se cuidar bem. você já sabe que tem que fazer isso, mas às vezes tem que dar uma puxadinha de orelha, porque senão passa batido, né? Então, ó, beijo, abraço para todo mundo, excelente almoço, excelente tarde, que Deus esteja com você e com toda a sua família. Eu tô indo para casa, tô indo almoçar também com a minha família, que Deus esteja conosco, né? Olha só, amanhã a gente tem pit stop e na segunda-feira a gente retoma a participação. Rádio Cultura comandirá o show da alegria e Expressum celulares, computadores valendo celular, tá bom? Hoje à tarde ainda o Emerson libera o WhatsApp. À tarde o Emerson libera o WhatsApp valendo celular. Tem um celular para o Comando Geral, para o ouvinte da manhã, e outro celular para o programa Show da Alegria, para o programa da Tarde da Cultura. Legal, gente? 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
4: As pessoas te dão o que elas são, não o que você merece. O que você merece é você quem se dá. Muitas vezes você diz: eu não mereço receber isso dessa pessoa. Mas é você quem está permitindo que isso aconteça. As pessoas te dão o que elas são, não o que você merece. Se você vê que não está legal, não está bacana, a atitude não é a melhor, se afaste. O que você merece é você quem dá. E você está dando permissão para que essa pessoa seja essa pessoa ruim para você. Não permita isso. Você não merece isso. O que merecemos não precisa ser imposto com orgulho. Pode ser vivido com serenidade, na coragem de não aceitar menos do que aquilo que preserva a nossa paz. Repito, pode ser vivido com serenidade, sim, na coragem de não aceitar menos do que aquilo que preserva a nossa paz. Se está te tirando a paz, se não está contribuindo com a sua vida, se não está melhorando o seu dia, você não merece isso. Então não permita que isso aconteça, porque eu repito, as pessoas te dão o que elas são, não o que você merece. que você merece é você quem se dá. Está em suas mãos. Somente você pode permitir isso ou não. Reflita sobre isso e pare com esse discurso. Eu não mereço receber isso de você. Eu não mereço isso de você. Mas é você quem está permitindo isso. Reflita. Pense bem. Paz e bem, santa alegria e até amanhã em um novo dia. Tchau!
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Nossa saudação, amigos, estimados radiovintes do programa Caminhar na Esperança. Primeiro domingo de julho, queremos então meditar sobre os humildes e simples, os pequenos. Eu te louvo e te agradeço, Pai, porque revelastes estas coisas aos humildes, aos simples, aos pequenos. As leituras deste final de semana, primeiro final de semana de julho, primeiro a leitura de Zacarias anuncia uma esperança messiânica, mesmo em tempos de crise, tempos difíceis. Eis que vem teu rei ao teu encontro. Ele é justo e ele vem para salvar. O profeta mostra que, embora a linhagem davídica esteja enfraquecida, o povo abandonou o Deus da libertação, que os libertou da escravidão do Egito, do faraó, que lhe deu tantas condições também de libertação dos povos que os oprimiam. Esse mesmo Deus está sendo anunciado pelo profeta que ele vem. É um Deus presente, é o filho de Davi. Deus continua presente e envia um rei humilde, montado num jumento, cuja força vem da fidelidade divina e cujo objetivo é devolver a paz ao povo de Israel, a paz que haviam perdido. Esse paradoxo, nós podemos ver esse contraste: poder na humildade e vitória sem violência. É o poder de libertar, não é o poder da força das armas e das guerras que mais provocam mais guerras e mais violência e mais morte. É um jeito diferente: lutar pela paz, com amor, fé e confiança. E ele mesmo diz: seu jugo é suave, seu fardo é leve. Por isso, revela o estilo do reino que Jesus viria instaurar. Jesus confirma esta lógica no Evangelho. Os mistérios do reino dos céus se ocultam aos sábios e se revelam aos pequeninos, humildes, pobres e simples, com um coração de criança, porque seu jugo é suave e seu fardo é leve. Contrapõe-se à rigidez dos fariseus, e escribas e sumos sacerdotes, e se contrapõe de modo especial à lógica do mundo. Assim, tanto Zacarias, o profeta, quanto Jesus mostram que o poder de Deus se manifesta na justiça, na paz e no cuidado com os mais frágeis, convidando-nos a acolher com fé e alegria a novidade do reino. Ao nos aproximarmos de Cristo, somos chamados a aprender com sua humildade e sua confiança em Deus, que é Pai, descobrindo que a verdadeira força está no serviço, na misericórdia, na fidelidade à aliança divina. Portanto, está na fraternidade, na solidariedade, acolhendo a vida com serenidade e esperança. Por isso que entramos neste mês de julho, confiando no amor de Deus que se revelou na fidelidade em Jesus Cristo até derramar seu sangue na cruz para nos devolver a esperança e a herança da salvação. Cremos no Deus da vida, porque em Jesus Deus nos mostrou quanto é grande o seu amor para com seus filhos e filhas. Como é bom sentir-se amado por Deus, não castigado, não vigiado, mas ele quer a liberdade de nossos corações. Só quem é livre é capaz de amar. Que o Deus de bondade e de amor derrame sua bênção, sua luz sobre todas as vossas famílias, em nome do Pai, do Filho e do Espírito Santo. Amém.

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2: Olá, boa tarde. 12:13. Em destaque nesta edição. Inscrições para castração gratuita de animais domésticos prosseguem até o dia 13. Cocan reforça controle de qualidade das sementes de soja. Conferência Municipal de Saúde ocorre no Auditório da Educação nesta sexta-feira. Saiba aqui sobre o comportamento do clima no final de semana, nos detalhes da previsão com Ronaldo Coutinho. Cooper Campos apresenta cases de sucesso durante audiência pública em Campos Novos que debateu aprendizagem profissional e combate ao trabalho infantil. Problemas com fornecimento de energia elétrica colocam em xeque qualidade de serviços da Celesc. Meio-dia 14, sexta-feira, 3 de julho de 2026. Tempo ainda com alguma instabilidade. De acordo com a Epagre Siram, a temperatura máxima de ontem na estação da Epagre de Campos Novos foi de 17 graus. Mínima hoje na Amplasc, 6 graus em Campos Novos e Celso Ramos. 8 em Brunópolis, 7 graus em Monte Carlo e Zortea. A precipitação registrada na estação da Epagre de Campos Novos nas últimas horas foi de 8 milímetros. 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
2: 12:15. Problemas com fornecimento de energia elétrica colocam em xeque qualidade de serviços da Celesc. A constante oscilação ou falta de energia na região e o apagão registrado recentemente em Campos Novos são resultado da falta de investimentos da concessionária de energia, diz o vereador Jair Varela,

0: ex-servidor da Celesc. Ele cobrou investimentos nas linhas de energia e nos serviços de manutenção e citou o caso da região de São Francisco, interior de Campos Novos, localidade que esteve horas sem energia elétrica. Jair Varela menciona que o setor produtivo é afetado, como é o caso das leitarias e da criação de suínos.
1: Estão se fazendo que se desmoralize cada vez mais a Celesc. Me explico por quê, porque eu fui funcionário. A Celesc, há 20 anos atrás, teve um projeto de lei que, para ser privatizada, precisaria passar e precisa passar por um plebiscito e passar pela votação da população. Como que pode acontecer isso? Essa é a imagem da Celesc ir cada vez mais para baixo, e é o que está acontecendo. Dias atrás, poucos dias atrás, por falta de investimento do governo do estado, juntamente com uma parte privada, não investiram. E todas as cidades da região estão crescendo. É Videira, é Herbaldo Oeste, é as interligadas da Celesc. Não houve-se mais investimento, Caçador. E deu um apagão aqui. Por que deu um apagão? Deu um apagão porque faltou investimento. A subestação esguelada já não tem mais capacidade de carga, não suporta mais. Tava lá, graças a Deus, ainda que tinha um transformador lá que era para ser trocado. Tinha um. Deixasse chegar nesse ponto. É triste. Não importa qual governo, se é esse ou outro, o que tem que investir na prioridade do investimento lá no que está faltando na energia. Porque quando dava problema aqui em Campos Novos, se interligava por Herbaldo Oeste, se interligava por Videira, se interligava por Freiburg, se interligava por Caçador, e hoje não conseguiram mais porque está tudo esguelado. Está no limite de carga. Isso é falta de investimento e, portanto, é o seguinte, é de interesse que isso aconteça. É bom que a população saiba, porque daí a imagem da Celesc vai lá para baixo e o povo vai votar que privatize. Mas nós temos que ter muito cuidado com a privatização, porque a privatização, vem uma empresa chinesa aqui, compra a Celesc e nós vamos pagar o valor que eles quiserem por quilowatt. Porque senão, ainda se privatizar com a iniciativa privada brasileira ou catarinense, que seja, é brasileira, tudo bem, mas privatizar com capital estrangeiro é triste demais. Nós já temos aí vários exemplos disso e, infelizmente, o que está acontecendo na Celesc hoje é isso. Falta de material humano, falta de carro, falta de investimento na parte energética, e é isso que o povo está pagando. Infelizmente, é essa notícia. Olha, vejam bem, ontem às 10 para as 8 faltou luz lá na região do São Simão, São Francisco, até agora não voltou, porque quatro vão de cabo foi arrebentado e não foi acionado ainda uma equipe, por exemplo, de uma terceirizada ou de uma empreiteira para consertá-la. Profissionais que têm não conseguem dar conta do que tem de falta de energia. É uma coisa muito triste. Liguei aqui para Joaçaba, não atenderam. Tive que ligar para Florianópolis e um funcionário, que ele também não tem culpa, disse que não sabia do acontecimento, mas está lá na tela. Está na tela lá de falta de dependência e de falta de energia. Vocês imaginem, gente, chiqueirões de porco, aviário, leitaria, tudo desde ontem, sem água, sem comida. É triste isso. Mas isso é o governo que está aí.
0: Esse relato feito ontem por Jair Varela na tribuna da Câmara é preocupante, hein, com relação ao sucateamento da Celesc. E olha, vários vereadores também se manifestaram na sessão dessa quinta-feira sobre as condições precárias da ponte do Ibicuí, ressaltando que muitas obrigações estão sendo repassadas ao município, enquanto deputados que receberam votos em Campos Novos, né? Como é que fica? Prometem, e a ponte do Ibicuí continua do jeito que está. 12:20. Daqui a pouco a gente volta na sequência do jornal com detalhes da previsão do tempo.
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0: Ok, para o tempo, vamos ouvir aqui então o que nos informa o analista meteorológico Ronaldo Coutinho.
8: Boa tarde. O tempo segue frio na região, temperaturas baixas, né? Hoje a máxima aí na região de Campos Novos provavelmente não vai passar muito dos 10 graus. E olha, frio o dia todo. Amanhã pode ter mínimas aí entre 0 e menos 3 em alguns pontos, e à tarde não passa muito dos 15, 17 graus. No decorrer do domingo também, frio com alguma geada e ameno à tarde. Pode ter momentos de nublado no domingo com pequena chance de chuva, tá com cara de que vai passar sem. Na segunda, a chuva e períodos melhores, esfria. Terça, quarta e quinta, frio e geada na região. Da Climatea, Ronaldo Coutinho.
0: Ok, Ronaldo, obrigado. Doze horas e 24 minutos. Cocan reforça controle de qualidade das sementes de soja. Com foco nisso, a Cocan realiza uma série de análises laboratoriais nos lotes de sementes de soja recebidos a cada safra, garantindo segurança, confiabilidade e alto padrão de qualidade aos clientes. Entre os principais procedimentos adotados estão testes de envelhecimento acelerado, germinação em rolo de papel, em canteiro e tetrazóleo. Segundo Elan Paganini, gerente do setor de sementes da Cocan, o rigoroso protocolo de monitoramento garante resultados mais seguros e qualidade para o produtor no campo. Já o tetrazóleo analisa viabilidade, vigor e possíveis danos internos, fornecendo informações precisas para a tomada de decisão no laboratório, como destaca a analista de sementes da Cocan, Ellen Moraes.
9: Então, as condições climáticas que temos enfrentado, esse cuidado se torna ainda mais importante. Então, utilizar sementes de alto vigor e sementes tratadas garante uma segurança para o estabelecimento da cultura e aumenta as chances de um bom desempenho no campo. Com todo esse trabalho realizado no laboratório interno, a Cocan então reafirma seu compromisso com a qualidade, a tecnologia e a rentabilidade do produtor rural. Então, as condições climáticas que temos enfrentado, esse cuidado se torna ainda mais importante. 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
0: 12:26. O Jornal da Cultura volta em instantes.
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3: Ok, de volta com o Jornal, 12 horas e 27 minutos. Cooper Campos apresenta cases de sucesso durante a audiência pública em Campos Novos, que debateu a aprendizagem profissional e combate ao trabalho infantil. A audiência reuniu representantes do setor empresarial, da Justiça do Trabalho e da Auditoria Fiscal do Trabalho para discutir a ampliação de vagas para jovens aprendizes e fortalecer a qualificação profissional no município. Como nos traz aqui em detalhes o Edinho Carlos Moresco. Olá, Edinho, boa tarde.
4: Olá, Ortiz, boa tarde. Campos Novos sediou nesta quinta-feira uma audiência pública sobre aprendizagem profissional e erradicação do trabalho infantil, reunindo representantes do setor empresarial, da Justiça do Trabalho e da Auditoria Fiscal do Trabalho para discutir a ampliação de vagas para jovens aprendizes e fortalecer a qualificação profissional no município. A diretora administrativa da Cooper Campos, Alessandra Fagundes Sartor, destacou que a cooperativa apresentou cases de sucesso na audiência com ênfase no programa Jovem Aprendiz Gestão Rural, voltado à permanência dos filhos de associados do campo. Segundo ela, a iniciativa vai além do cumprimento de cotas, sendo uma ferramenta importante para formar futuros profissionais e incentivar outras empresas a aderirem ao programa.
5: Participamos da audiência pública de aprendizagem profissional e erradicação do trabalho infantil. A Cooper Campos, enquanto empresa, apresentou alguns cases que nós temos dentro da própria cooperativa, em especial o programa do Jovem Aprendiz Gestão Rural, que é uma nova modalidade e que vem de encontro às nossas necessidades de manter os filhos dos nossos associados no campo, para que nós tenhamos também continuidade da nossa cooperativa. O Jovem Aprendiz vai muito além do atendimento à cota, mas ela é uma ferramenta para preparar pessoas para assumirem as funções futuramente, para desenvolverem as atividades tanto operacionais, técnicas, administrativas, de gestão dentro das empresas. Então, a nossa palavra de incentivo aos empresários que ainda não têm jovens aprendizes dentro de sua atividade, para que façam essa adesão, porque nós estamos preparando jovens não só para Cooper Campos, mas nós preparamos jovens para as empresas nas comunidades onde nós estamos inseridas e queremos contribuir com todos, porque diante do desafio que nós temos hoje da mão de obra em todas as atividades, independente das funções desenvolvidas, o jovem aprendiz, ele vem em resposta à nossa necessidade, atende às nossas expectativas. Os jovens, quando vêm para a empresa, eles vêm com muitos sonhos, com muitas expectativas, e essa oportunidade que nós oferecemos a toda essa juventude de atingir os objetivos e poderem ser pessoas importantes, pessoas que tenham qualificação, que atinjam os seus objetivos. E aqui dentro nós temos que oferecer a eles a oportunidade de crescimento, de desenvolvimento, de preparo, onde eles vão adquirir muitas responsabilidades, vão ter crescimento, vão se desenvolver, vão se tornar pessoas éticas e preparadas para o mercado de trabalho.
4: A juíza da Vara do Trabalho de Joaçaba, doutora Elisiane Vieira, destacou que a audiência em Campos Novos foi realizada pela importância econômica do município e pelo potencial de ampliar a contratação de aprendizes. Segundo ela, o encontro buscou mostrar que a aprendizagem profissional é uma oportunidade de formação de talentos e beneficia tanto empresas quanto jovens, citando a Cooper Campos como referência no setor, especialmente pelo programa de Jovem Aprendiz Rural.
6: Resolvi fazer essa audiência pública aqui em Campos Novos, porque Campos Novos faz parte da minha jurisdição e é um município muito importante.

0: economicamente e que ainda tem um potencial de contratação de aprendizes que ainda está por se realizar, né? Então a ideia de fazer a audiência pública trazendo os cases de sucesso é para mostrar mesmo que é possível, que existem diversas atividades nas empresas que podem ser desempenhadas pelos aprendizes, que a aprendizagem é sim uma forma de formação de novos talentos, né? E que é um ganha-ganha, as empresas só têm a ganhar com ela. A Cooper Campus realmente é um exemplo, não só pelo grande número de aprendizes que tem, mas pela diversificação, por também ter em cota social e contribuindo com outros setores. E eu acho que o destaque é o jovem aprendiz rural. É uma alegria muito grande ver a Cooper Campus também acreditando nesse projeto tão importante.
1: A auditora fiscal do trabalho, Luciana Xavier, ressaltou que a audiência foi importante para orientar as empresas sobre aprendizagem profissional, destacando seu papel na qualificação de jovens, no combate ao trabalho infantil e à evasão escolar. Ela informou que Campos Novos ainda precisa preencher 124 vagas em 119 empresas para atingir a cota mínima de 5%, com perspectiva de superar esse número no futuro em Santa Catarina.
2: É uma alegria para nós da Auditoria Fiscal do Trabalho participarmos junto com a doutora Lisiane do TRT, a Cooper Campus e tantos outros parceiros de um momento como esse em que as empresas são convidadas a vir ouvir, participar, contribuir, tirar dúvidas sobre aprendizagem profissional, que é uma ferramenta, uma política pública potente para qualificar os jovens para o mundo do trabalho, também para prevenir a ocorrência do trabalho infantil e para inibir também a evasão escolar. Nós temos ainda 124 vagas que devem ser preenchidas por 119 empresas aqui de Campos Novos, e isso para a gente alcançar os 5%. Mas a gente sonha um dia de voltarmos aqui para comemorarmos o cumprimento não só dos 5%, mas para ultrapassarmos isso, porque é uma necessidade do Estado de Santa Catarina, que tem um índice de desemprego tão baixo, uma taxa baixa de desemprego, que precisa de mão de obra qualificada e tem uma política pública que já tem 25 anos para possibilitar que isso aconteça e ao bem de toda a sociedade aqui de Campos Novos.
1: O jovem aprendiz da Cooper Campus, Renato Franzen, destacou que a experiência no programa tem sido fundamental para seu crescimento profissional, ressaltando ainda o reconhecimento pelo trabalho e as oportunidades que a cooperativa oferece aos jovens.
3: É uma alegria para mim todo dia vir aqui fazer meu trabalho, ver que sou reconhecido pelo meu esforço, pela minha dedicação, e acredito que a Cooper Campus seja uma empresa que vá abrir portas para mim futuramente também. Sou muito grato também por ter aberto as portas do programa Jovem Aprendiz para eu participar, e acho que os jovens, eles, os que realmente se dedicarem, eles têm realmente a oportunidade de ficarem na empresa e fazer a diferença mais para frente.
1: A audiência reforçou a importância da parceria entre empresas, instituições e poder público para ampliar oportunidades e fortalecer a qualificação profissional em Campos Novos. Jornal da Cultura, repórter Edinho Carlos Moresco.
4: Obrigado, Edinho. 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
4: 12 horas e 35 minutos. O Jornal da Cultura volta em instantes.
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0: 12:38. Conferência Municipal de Saúde ocorreu no Auditório da Educação nesta sexta-feira. Democracia e Saúde como Direito e Soberania Nacional, tema do evento. A secretária de Saúde do município, Carla Antunes, conversou com o jornalismo da Rádio Cultura, falando sobre a importância do evento para a elaboração de propostas que orientarão o Plano Municipal de Saúde. Carla também comenta sobre alguns desafios do setor de saúde em Campos Novos, como demanda altíssima do transporte para consulta em outros municípios. Confira na reportagem de Priscila Nascimento.
1: Olá, ouvintes da Rádio Cultura. Hoje estamos cobrindo a Conferência Municipal de Saúde. Estamos aqui conversando com a secretária de Saúde, Carla Antunes.
2: Estamos aqui nessa manhã chuvosa, mas debatendo a saúde, que é uma coisa muito importante para a nossa população, né, a nível de Brasil, de estado e principalmente de município.
1: Carla, fala pra gente qual é o objetivo dessa conferência e quais serão os temas tratados hoje.
2: Então, nosso tema da Conferência Municipal de Saúde, que é a nível de país, é democracia, saúde como direito e soberania nacional. Então, nós discutiremos esses eixos, né, no dia de hoje. São quatro eixos que serão discutidos. Temos uma palestra com o José Carlos, que é do Conselho Estadual de Saúde, e os eixos serão discutidos. Depois dividiremos a nossa plateia, né, o pessoal que está participando da nossa conferência, dividiremos em quatro eixos, e desses eixos sairão propostas a nível de município, de estado e até uma coisa mais macro, no caso, para beneficiar a saúde.
1: Esses temas, Carla, qual você vê que se aplica mais às necessidades atuais de Campos Novos na questão da saúde?
2: Desses temas, desses nossos eixos, eu acredito que o principal que é sempre debatido, nós devemos ter a democracia no SUS, porque sem democracia nós não conseguimos debater, justamente por termos, existir essa democracia que nós estamos hoje aqui realizando essa conferência para debater a saúde. Então, eu acredito que o tema mais importante para discutir saúde é a democracia.
1: Hoje, Carla, qual você apontaria que são os principais desafios da saúde em Campos Novos?
2: Em Campos Novos, o nosso maior desafio, que eu acredito desde que eu assumi a secretaria, nós estamos a parte de médico, nós estamos quase toda a equipe completa nas nossas unidades de saúde. Tivemos algum obstáculo por conta do concurso que foi realizado, de repente ali no início em alguma unidade nós ficamos sem profissionais, porque esses profissionais, eles têm 30 dias e até 60 dias para assumir. Então, em virtude disso, pode ser que de repente alguma unidade tenha ficado descoberta, sem algum profissional, o que já está sendo regularizado. A parte de transporte também, nós estamos com uma demanda altíssima de consultas em outros municípios. Tem dias que nós temos 17 a 18 viagens por dia. Nós não ficamos com carro na secretaria e nem motorista. A saúde é um assunto que nós levamos muito a sério. Nós gostaríamos, assim, que as pessoas, quem tiver dúvidas sobre isso, que nos procure, que a gente esclarece. A secretaria está sempre de portas abertas. Trabalhamos com transparência e para esclarecer todas as dúvidas. Mas eu acredito que no momento, a nossa parte mesmo, assim, mais problemática, assim, que tá tendo mais demanda, é a parte de transporte. Justamente porque nós estamos tentando as filas de exames que existiam, que sempre existiram, mas nós estamos tentando dar uma acelerada, dar uma agilizada nesses procedimentos dessas filas. Então, justamente por isso que o nosso transporte tá vendo maior demanda para outros municípios.
1: Já que você tocou nesse assunto, Carla, como é que tá a situação das filas para consulta e exame especializado?
2: Essa parte do TFD, nós acreditamos que estamos já em 2025 em algumas filas. Eu sei de alguns exames que nós já estamos entrando para 2026, mas a maioria ali dos nossos exames deve ser algum mais específico, que daí são mais detalhes, a gente precisa fazer um levantamento, mas pela última conversa que eu tive com o pessoal do TFD, nós já estamos finalizando 2025, entrando para 2026. Estão chamando, a gente está entrando em contato com a população, as nossas agentes de saúde, as unidades de saúde, elas entram em contato com a pessoa que solicitou o exame, mas as nossas filas nós estamos procurando uma agilizada e uma acelerada. Porque quem procura o sistema de saúde é porque tem necessidade, está precisando. Então, assim, a gente até sente muito, gostaria, como eu sempre falo, são as limitações que são impostas pra gente. Então, mas tudo que a gente pode fazer para agilizar, para acelerar o processo, nós estamos fazendo.
1: Metade do ano, né, Carla?
2: Sim, julho.
1: Fala pra gente, tem alguma meta ainda para esse segundo semestre de 2026? E tem, assim, algum projeto novo previsto para ampliar e melhorar o atendimento?
2: Esse ano nós nós inauguramos já a unidade de saúde da Morada do Sol, né? Estamos com unidades de saúde também em construção. Temos projetos do São Sebastião para outras, para construção de novas unidades. Acredito que nesse final de ano é justamente para finalizar o que já, os projetos que foram iniciados, né? Temos outras ideias que dependemos de outras pessoas, de outros fatores para poder executar. Temos agora campanhas, né? Em setembro, outubro, novembro, então são campanhas que nós estaremos abraçando e organizando e mobilizando as nossas unidades de saúde, mobilizando a população para que participem, né, através das campanhas. Gostaria de chamar a atenção em relação à vacinação também, que a população procure as unidades de saúde, vacinem-se crianças nas escolas. Gostaria de aproveitar já o momento aqui para falar que os pais, eu acredito que estão sendo encaminhados para casa as solicitações, autorização para sua criança ser vacinada nas escolas. Então, que a gente acredite na vacina, porque ela funciona, ela é eficaz e ela evita muitos transtornos e muitos problemas. A gente está vendo que algumas doenças que não existiam mais já estavam erradicadas, que a gente acreditava que estavam. Não, elas não estavam, elas estão surgindo novamente. Então, vamos procurar as unidades de saúde. Agora estamos numa época também, assim, por conta do frio e desse tempo que a gente sabe que a tendência não é melhorar, de repente é ficar pior. Doenças respiratórias, então a vacina, procurem se vacinar. Idosos, crianças, a vacina agora está acessível a toda a população. Então, procurem nossas unidades e procurem se vacinar. Isso a gente procura reforçar mesmo. Vacinação é muito importante e deve ser feita para imunizar a nossa população.
3: Priscila Nascimento para o Jornalismo Cultura.
0: Ok, obrigado, Priscila. 12:44. E o projeto Meu Melhor Amigo, em parceria com a Prefeitura e o Governo do Estado, tem inscrições abertas para um novo mutirão de castração de cães e gatos. Serão 900 vagas divididas em duas etapas, com foco no controle populacional e bem-estar animal e saúde pública também. As inscrições vão até 13 de julho na Secretaria de Agricultura, mediante a apresentação de documento com foto e comprovante de renda e residência. A primeira etapa ocorre entre 20 e 26 de julho, com 500 procedimentos, e a segunda prevista para outubro, com mais 400. Apesar da gratuidade, a procura é baixa, com cerca de 200 inscritos até o momento apenas. A iniciativa busca reduzir o número de animais abandonados e aliviar a população de animais no canil municipal. A Secretaria de Agricultura diz que o processo não ocorre como desejado, mas as inscrições estão abertas para essa etapa de castração sem custos, ressalta o secretário Silvio de Almeida Lopes, o Silvinho.
4: Infelizmente não como gostaríamos, né? Mas a gente tá com as inscrições abertas até o dia 13. Quero lembrar que serão 500 castrações agora que serão feitas no dia 20 a 26 de julho e dê para nós nos organizarmos essa primeira parte das inscrições. 500 tem que ser escrita até o dia 13 de julho para que nós possamos nos organizar e agendar corretamente para que sejam bem atendidos esses animais que serão castrados nessa primeira fase da castração. Quero dizer, lembrar bem que essa aí é um projeto PET levado a sério junto com o governo do estado. É um dinheiro que o governo do estado destinou, onde nós fomos em busca desse dinheiro, quer dizer, parabenizar o trabalho da Maiara, né? A Angélica ajudou também nisso, que foram em busca desse projeto, que dá a oportunidade das pessoas gratuitamente castrar seus animaizinhos e nós tentar resolver da forma mais agradável possível o problema dos nossos cães de ruas de Campo Novo. Nós não temos mais condições de fechar cachorro em canil. O que que nós temos hoje é que pedir assim que as pessoas tenham consciência, que saibam o que estão fazendo, que vocês às vezes estão soltando um cachorro, você está deixando para trás o seu melhor amigo. As pessoas reclamam, as pessoas soltando nos bairros, principalmente lá no bairro do lado da UNOESC lá, né? Temos as pessoas que deixam lá na comunidade de Ibicuí, eles vão e soltam os cachorros na beira da estrada.
3: 2 meses, né? De inscrição e o senhor falou a respeito dessa baixa procura. A que o senhor atribui isso?
4: Na vez passada nós tivemos que correr atrás. Nós, além de trazermos esse trabalho gratuitamente para a população, tem que estar correndo atrás. Nós não temos pessoas o suficiente. A parte da comunicação, nós temos que agradecer muito a Rádio Cultura, que tem nos ajudado muito nessa parte, mostrando que nós vamos ter no dia 20 a 26 de julho a castração, até o dia 13, agora é o último dia para a castração, para que nós possamos nos organizar. Nós iremos fazer a primeira etapa, os primeiros 500 animais a serem castrados é até o dia 13. Depois nós vamos ver se poderemos abrir as inscrições para os próximos 400, que será em outubro, ainda a data para ser agendada, não será no mês de outubro.
3: Secretário, quem pode participar do programa e quais são os critérios para ter acesso à castração?
4: Hoje você tem que apresentar para fazer parte da cassação? Um documento com foto, comprovante de residência, comprovante de renda. O que acontece? É até dois salários mínimos, né? A renda, e as pessoas podem ir lá e sentar junto com a Maiara e escrever. No caso do grupo Ana, né? De pessoas que cuidam de animais, vão lá, sentem com a Maiara, mas vamos resolver.
3: Quais orientações o senhor dá para conscientizar os tutores a respeito da importância desse procedimento?
4: A importância, primeiro, é que você, castrando o seu animal, você está melhorando a vida dele. Quando você castra aquela prenhez indesejada, não vai acontecer.
3: O senhor falou a respeito de alguns animais que são abandonados. Por exemplo, sim, mora ali próximo ao loteamento Santa Clara.
4: Sim.
3: E a gente vê o quanto tem cachorro abandonado lá. Falando sobre isso, no caso desses animais de rua que são abandonados, que não tem o responsável, qual é a programação da secretaria para que esses animais também sejam castrados, até para que evite que eles procriem?
4: A gente dá prioridade quando nesses casos, quando a cachorra está no cio. Porque você recolhe a cachorra, castra ela, não vai nascer 6 ou 10 cachorrinhos, são mais 6 ou 10 cachorrinhos, cachorro pequeno, de pequeno porte, a gente leva 6 e grande porte 10, 12, né? Então, quando você vê um negócio desse, se você conseguir segurar a fêmea para que nós possamos mandar buscar e castrar, nós estamos fazendo isso. Nós, o que que nós estamos fazendo? Buscando, castrando, nós deixamos ela no nosso canil até cicatrizar bem a castração e depois nós soltamos no mesmo lugar que nós encontramos. Infelizmente, assim, as pessoas dizem, mas por que que não deixa? Não existe condições, não existe. Hoje nós temos mais de 40 animais lá no nosso canil, nós temos fiscalização, nós não podemos fugir do que nós podemos atender, né? Então, nós recolhemos bastante cachorro que tinha problema, né? Aí, que mordia os motoqueiros na sinaleira, que aqueles que nem os mau elementos, né? Nós recolhemos, tem mais algumas coisas que o Ministério Público nos pediu e que nós estamos atendendo, né? Então, nós temos que ter essa responsabilidade. Conseguimos doar alguns que estavam lá, né? Mas é muito pouco, a saída é muito pouca, a entrada, se nós quiséssemos, seria muito grande. Só que não adianta nós querer abraçar o mundo que nós não vamos conseguir resolver o problema. Então, a população, se não conscientizar, vai ter que aprender a conviver com os animais na rua. É muito triste isso, é triste, né? Eu tenho meus cachorros na fazenda, eu cuido da melhor forma possível, mas eu sei quantos eu posso ter. Agora, não adianta as pessoas daqui a pouco começar também a recolher cachorro e não ter como cuidar.
0: As inscrições vão então até o dia 13 de julho na Secretaria de Agricultura e os interessados devem apresentar documento com foto, comprovante de renda e residência. 12:50, terminou o Jornal da Cultura. Próxima edição, segunda-feira, a partir do 12:10. Reportagens do Edinho Carlos e Priscila Nascimento. Aqui Ortiz na apresentação, muito obrigado a todos. Coordenação de Roseli Salete Rossi. E como eu disse, próximo informativo então na segunda-feira. Bom final de semana para você. 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Boa tarde.
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9: Ouvintes, muito boa tarde, comunicados da Hora do Recado desta sexta-feira. 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A diretoria da Associação de Moradores do Bairro Aparecida realiza uma ação entre amigos, com o objetivo de arrecadar fundos para a festa em comemoração do Dia das Crianças em outubro e também para realizar o Natal das Crianças do Bairro Aparecida. Nesta ação, serão sorteadas 6 cestas básicas, sendo 3 cestas sorteadas em outubro e outras 3 em dezembro. O valor do número é R$ 5. A associação pede ajuda da população camponovense para que adquira e ajude a vender a ação. E quem quiser colaborar, é só entrar em contato com o Jeremias pelo WhatsApp 9-8912-9360. 42ª Festa do Colono e do Motorista em Abdom Batista. O padre Paulo, pároco, e toda a comissão da paróquia Nossa Senhora da Saúde de Abdom Batista convidam para a 42ª Festa do Colono e do Motorista. No dia 12 de julho, 6 da manhã, alvorada festiva, 9 horas, Santa Missa, 9:30, desfile de veículos, meio de almoço com churrasco, salada, completo serviço de cozinha, 14:30, matinê, sorteio de bolos para quem almoçar na festa. Participação confirmada de João Luiz Correia. Oportunidade de trabalho. A Óticas Carol está contratando atendente maior de 20 anos. Experiência em vendas será um diferencial. Interessados? Levar currículo na Óticas Carol, no centro de Campos Novos. 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
9: Programação religiosa da paróquia São João Batista para este final de semana e domingo, início da semana. Hoje, sexta-feira, missas às 15 horas na matriz, às 19 horas na matriz, às 19 horas na capela do bairro São Sebastião e às 19 horas na capela Nossa Senhora Aparecida da Corredeira. A atenção foi cancelada em função do mau tempo, do tempo chuvoso, a visita que ocorreria amanhã da imagem peregrina de Nossa Senhora Aparecida, toda a comissão da Romaria, que seria na comunidade Sepete Araju, no assentamento. Então, ocorrerá a visita da imagem de Nossa Senhora Aparecida à comunidade São Simão, normalmente amanhã, com missa às 15 horas. Mas no assentamento Sepete Araju houve o cancelamento por motivo do mau tempo. Missas no sábado, dia 4 de julho, 9 da manhã no santuário, 14:30 santuário, 17 horas, capela Nossa Senhora Consoladora dos Aflitos, no Integração, 18 horas no santuário, 19 horas na matriz e 19 horas na capela do bairro Santo Antônio. Domingo, 8 horas na matriz, 9 horas no santuário, 19 horas na matriz e 19 horas na capela Nossa Senhora de Fátima. 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Neste sábado, das 8 da manhã a 1 da tarde. A paróquia São Paulo Apóstolo, do município de Celso Ramos, convida para a 48ª Festa do Colono e do Motorista nos dias 16, 17, 18 e 19 de julho, com várias atrações. A paróquia Santa Bárbara de Anita Garibaldi convida para a tradicional festa em honra a São Cristóvão. Nestes dias 3, 4 e 5 de julho, quermesse, shows, bênção dos tratores, procissão de caminhões, Santa Missa, almoço festivo e outras atrações. Em Anita Garibaldi, na paróquia Santa Bárbara. 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Ouvintes, um final de semana abençoado por Nossa Senhora Aparecida e até segunda.
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10: Alô, amigos do esporte, boa tarde. Estamos chegando com o nosso Esporte 93. 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Tem rodada da quinta Taça Cachoeira, Amigos do Boita, na tarde de amanhã, tarde deste sábado, começando às 14 horas, 4 jogos, 3 no masculino e 1 no feminino. Primeiro jogo às 14 horas, Juventude São José e São José Futebol Clube. O segundo jogo, Juventus Futebol Clube Monte Alegre. O terceiro jogo no feminino, teremos São José Futebol Clube e Realeza Futebol Clube. E encerrando a rodada, União Santa Rosa e União Recreativa Camponovense enfrenta a equipe do Juventus, 30 de outubro. Essa é a rodada de amanhã no campo do Amigos do Boita, da associação que está realizando a quinta Taça Cachoeira Amigos do Boita. Rodada do interiorano que seria realizada neste sábado no distrito da Barra do Leão. Secretário de Esportes Elison Cunha nos informa que, em contato com as equipes, decidiram por cancelar a rodada que seria a penúltima rodada da primeira fase da competição. Foi adiada devido às fortes chuvas nos últimos dias, informa o secretário Elison Cunha.
11: Então, aproveitando a tua audiência para informar os ouvintes que nós já de antemão cancelamos a rodada do campeonato interiorano, que acontecia no próximo final de semana no distrito da Barra do Leão, em virtude das fortes chuvas que tivemos aí durante toda a semana. Tivemos conversando com os responsáveis pela comunidade, que inclusive nos mandaram fotos, e a gente viu que o campo não apresentava condições de jogo. Então, a rodada do campeonato interiorano está cancelada. Esperamos que no próximo final de semana tenhamos um tempo bom para dar continuidade nessa rodada, que é a penúltima da primeira fase da competição. Então, desejamos a todos um excelente final de semana.
10: Segue a Copa do Mundo 2026, com mais 3 jogos, mais 3 seleções estarão se classificando no dia de hoje para as oitavas de final da Copa do Mundo. Às 15 horas teremos a Austrália e Egito. Às 19 horas, a Argentina enfrenta Cabo Verde, jogando de bola, né? Às 22:30, Colômbia e Gana. Essas 3 partidas fazem parte aí da Copa do Mundo, classificatória para as oitavas de final da competição. Falando em Copa do Mundo, aí seleção brasileira que joga no próximo domingo, já nas oitavas de final contra a Noruega, a seleção brasileira venceu o Japão, lembra, por 2-1 e avançou às oitavas de final da Copa do Mundo de 2026, mas deixou a partida com uma punição da FIFA. A Confederação Brasileira de Futebol, a CBF, foi multada em $20 mil, cerca de R$109 mil, pelos cartões amarelos recebidos por Danilo e Casemiro. Já o técnico Carlo Ancelotti revelou que o atacante Neymar já está pronto para jogar uma partida inteira pela seleção brasileira. Além disso, revelou o comportamento do jogador diante do novo status da seleção brasileira. O camisa 10 se recuperou da lesão, fez a estreia na Copa no penúltimo jogo, mas ficou no banco no duelo decisivo contra o Japão. A expectativa é de que ele jogue também na partida do próximo domingo, que será realizado contra a Noruega, o jogo da seleção brasileira pelas oitavas de final, marcado para as 5 da tarde deste domingo. E eu volto a falar de esportes na segunda-feira, neste mesmo horário, sempre no oferecimento da Top Esportes, a sua loja esportiva. Uma ótima tarde a todos, um ótimo final de semana e até no nosso Esporte 93, na próxima segunda-feira.
6: 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Hora certa.
12: 1:04.
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19: Grande família Cultura, sextou! Sejam todos bem-vindos para mais uma edição do nosso show. Eu, Emerson Reiser, o comunicador da alegria. A partir de agora eu dou um show na sua tarde, porque comigo tem aí os melhores ouvintes. Com a gente aqui também tem os melhores parceiros comerciais. Não tem como a tarde não ser um show. É verdade ou não é? Claro que é, minha gente. Eu daqui, você daí, junto e misturado, igual aquele zoiudo com revirado. É gostoso demais. Pensa uma combinação gostosa, né, gente? O brasileiro é craque pra fazer combinações, né, gente? Te falo uma coisa, hein? A maior parceria de todo o tempo não foi a junção de dois conglomerados, por exemplo, né? O maior collab da história, o brasileiro, ele gosta de misturar as coisas, né? Foi a parceria da Havaiana com a Gerdau, né? Isso aí não tem pra bater, né? Quem nunca arrebentou um chinelinho e colocou um preguinho, né? Agora você entendeu? Exatamente. Isso sim que é parceria de sucesso, né, gente? 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Ai, ai. E eu trago pra você as mais da semana. Na sexta-feira a programação é diferente. Essa primeira hora aí a gente destaca as músicas mais tocadas na semana. 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
19: Nas mais da semana, vamos trazendo agora a quinta colocada.
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1: Hora certa. Cultura.
2: 1:14. 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

0: E aí, família linda e maravilhosa, tudo bem, tudo certo? Sim, com você mesmo aí que tá me escutando na sua casa. Olha só que gente linda na sua casa hoje, é visita? Ou são pessoal da sua família mesmo? Família grande, hein? Olha só que bacana, sexta-feira, né? É, já vai dando aquela emoção, né? Sexta-feira, minha gente. Já vai reunindo a família, é, não é verdade? 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
0: 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Eu tava pensando, né? A Dilma eu sabia imitar, o Bolsonaro e o Lula. Tô pensando agora qual será o próximo presidenciável, né? Qual será o próximo presidente? Eu já tô preocupado aqui com as minhas imitações, né? Tô preocupado. É aquele mineirinho lá, o Zema, né? Agora tem um que faz anos e anos que eu vou aprendendo os cacuetes pra imitar e ele nunca chega lá, né? Aquele cabra da peste. Veja bem. O Ciro, né? O Ciro Gomes. Você veja bem. Macaco velho não bota a mão em cumbuca. Ai, ai, ai. E é engraçado, sabe o quê? É engraçado que ele usa uns ditados populares, mas pra falar coisas sérias, né? Ele usa as metáforas, né? O Ciro é engraçado, né? Veja bem, macaxeira bem plantada, a gente não arranca num puxão só. Pra tirar o Lula de lá não vai ser fácil, não. Macaxeira bem plantada com arrancão só não sai. E ele usa esses dizeres aí que é engraçado, né? O Ciro teve uma pérola dele, foi mês passado, se não me engano, que ele viu o cara fazendo um gesto, é, como é que é? Era Ciro Gomes, ele tava fazendo tipo um C, fazendo um símbolo, né? Porque o Lula faz L, né? E o cara tava lá fazendo um C, não sei o que o cara tava fazendo, e ele achou que aquele sinal, aquele sinal era de uma facção. Mas tipo, do nada, o cara tá lá assistindo o comício, ainda não é um comício, né? Hoje em dia nem tem mais comício, mas enfim, tava lá fazendo apoio pra ele, e o cara fazendo lá um coraçãozinho, fazendo um C pra ele, de repente ele olhou, veja bem, aquele cabra ali tá fazendo sinal ali de facção criminal, polícia, prenda esse sujeito aí. Calcule, se ele trata os dele assim, imagina nós, gente do céu, né? Vamos prender esse cabra safado ali, ó. Daí alguém disse, não, Ciro, ele tá fazendo um si, um C e um G, é Ciro Gomes, não sei o que, né?
2: Ah, me desculpa, então fica aí, rapaz, seja bem-vindo, né?
0: Ai, ai, ai, ai, ai.
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0: Nas mais da semana tá chegando agora a quarta colocada.

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0: Grande Família Cultura de volta por aqui com as mais da semana. 1h34 na boa companhia do Super Castanhal. 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Olha, minha gente, vamos seguindo aqui com as mais da semana, aqui na nossa programação.
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0: Nas mais da semana, gente, também tem músicas que entram nas mais da semana. É engraçado que as mais da semana, ele é, para mim, analista musical da rádio, as mais da semana, ele é um verdadeiro laboratório. A gente está sempre estudando a musicoterapia, que a música também é terapia, né? Às vezes o ouvinte pede uma determinada música, às vezes o ouvinte, com perdão do termo aqui, ele desenterra, né? Uma música que há tempo a gente não via, não ouvia falar, do nada a música surge. Então, as mais da semana, sim, ele é um laboratório para mim. Eu estou sempre fazendo novas análises, percebendo por que a música voltou. Às vezes tem uma música, por exemplo, que é uma versão internacional, tem a versão original que é internacional. Aí alguém faz uma versão sertaneja dela, né? E aí as pessoas lembram daquela música original, começam a pedir novamente. Enfim, a música é muito engraçado isso, como que funciona a mentalidade do ouvinte e da pessoa, das pessoas como um todo, né? Não só dos nossos ouvintes. Os ouvintes é uma parte dessas pessoas que a gente consegue entender como funciona a mente do ser humano também. É muito legal, né? Eu, como reprogramador neurolinguístico, eu adoro muito ter esses estudos, né? Acompanhar por que que a pessoa se comporta assim, por que que ela pensa dessa maneira. Então eu sou fascinado por esse tipo de estudo. E aqui, essa música, o que que aconteceu? Começou a chover, o ouvinte já, vou pedir música de chuva na rádio, né? Batendo Água, Luiz Marenco. É, sem dúvida, uma das músicas que mais pedem no programa do Ortiz de manhã, ou no programa do Gerson, no finalzito de tarde. E olha só, tanto que o ouvinte pediu, que ela entrou nas mais da semana. Para Luiz Marenco, medalha de bronze, terceira posição das mais da semana.

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1: Legal, legal, gente. Olha só, nas mais da semana. Agora é hora de trazer aqui a vice-campeã. É a segunda colocada, medalha de prata aqui nas mais da semana. Vamos lá então, minha gente. Qual será? Será que é o seu artista? Será que é o seu cantor favorito? Será que ele entrou nas mais da semana? Olha só, opa, legal aqui, Emerson, já que você tocou Luiz Marenco, manda um abraço especial aí pra turma do CTC, Padre Benjamin, amamos a tradição, olha aí, ó, Angélica Padilha Mantovani é o nome dela, né? Valeu, abraço aí pro pessoal do CTC, Padre Benjamin, 1:42, a vice-campeã.

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1: Hora certa, cultura.
2: 1:44.
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16: Grande família de volta por aqui. Vamos concluindo aqui as mais da semana. É hora da gente conhecer a grande campeã, né? Qual a música que ficou com a medalha de ouro, ponto mais alto do pódio? É o que eu vou te contar agora. Mas antes, deixa eu mandar um abraço aí pro nosso amigo Cleverson Lins, tá ligadinho na programação. Irene Lopes, obrigado pelo carinho, ótima sexta-feira também. Aqui também a Lidiane Bruneta pedindo se tem alguma das músicas dela na playlist. Tem sim, e ficou bem ranqueada, hein? Lúcia Calai, Emerson, depois do Álvaro e Daniel nas mais da semana. O programa de hoje já tá pago, valeu Lúcia. Amigos aí de Erval. Adriana, Emerson, só você mesmo pra fazer a gente dar risada. Ela tava falando lá das imitações ainda, lá na abertura do programa, né? Que bom que gostou, né? Gente, olha, se é pra chorar, a gente chora junto. Eu sou parceiro. Mas se é pra rir, é mais gostoso, né? Vamos rir junto também, né? Amigos é assim, pra hora boa e as horas não tão boas também, né? 1:48 na companhia do Super Castanhão. 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Nosso WhatsApp tá liberado. 20 minutos do WhatsApp liberado para você concorrer a esse prêmio aqui, ó.
2: Boa tarde, sou Ivanete da Graça Velha Saldanha, de Campos Novos. Queria participar do sorteio. A Expresso Celular está completando 21 anos. Boa tarde.
16: Boa tarde. Então, gente, se você mandar o seu nome completo e me respondendo quantos anos a Expression Celulares Computadores completa neste mês, você tá concorrendo a um celular também. E detalhe, hein? É um celular aqui só pros ouvintes do Show da Alegria. Bom demais, minha gente. O WhatsApp tá liberado a partir de agora. 20 minutos do WhatsApp liberado, então não perca tempo. Manda rápido e para você também concorrer. Combinado? Deixa eu aproveitar e mandar a campeã das mais da semana para nossa amiga e ouvinte que andava mais sumida que ponta de durex, né? Mariana Dutra! Mariana Dutra tá de aniversário, minha gente. Grande amiga aqui da programação da Mais Ouvida. Como diz ela, 21, né? Nem por você, nem por ninguém. Eu me desfaço dos meus planos. Quero saber bem mais que os meus 20 e poucos anos, é? Tem até uma música pra quem passa dos 20, né? 20 e poucos, então, menina. Parabéns, feliz aniversário. Sucesso, muitos anos mais de vida. Que o Papai do Céu te proteja sempre. E para aniversariante, vamos trazer então a grande campeã das mais da semana. Ficou em primeiro lugar. Ela teve aí 4 execuções na semana. E quem é ele, Emerson Reiser? O Gustavinho, Gustavo Mioto e Fábio Júnior.
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4: 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Hora certa, Cultura.
5: 1:56.
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0: 22 horas. 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No nosso WhatsApp, vamos conferindo aqui, ouvinte cultura, dá o seu recado, claro. Ouvinte cultura, fala comigo.
1: Opa, boa tarde, a Expresso Celulares completa 21 anos, quem está falando aqui é Maria Elisa Amaral Bussolotto.
0: Muito bem, Maria, boa sorte no sorteio.
2: Boa tarde, sou eu aqui de novo, Marlon Rodrigues, sou da Corredeira Invernada dos Negros. E a Expresso Celular está fazendo 21 anos.
0: Isso aí, esse mês aí é o mês de aniversário dessa equipe.
3: Bom dia, meu nome é Sônia Aparecida Gonçalves, eu moro na Corredeira.
0: Bom dia.
3: Invernada dos Negros. E a Expresso Celular está completando 21 anos.
0: Isso aí, boa sorte.
4: Boa tarde, Emerson. Que é Gertrudes Lima do Pinheiro Seco.
0: Ô, Gertrude.
4: Express Celular tá completando 21 anos esse mês.
0: Certa resposta.
4: Quero concorrer o celular.
0: Boa sorte.
4: Que o meu já tá estragado.
0: Tá? Olha, ele tá gravando bem áudio. Acho que você tá me enrolando.
4: Não funciona direito.
0: Olha, olha.
4: Esse celular vai ser meu.
0: É isso aí, pensamento positivo.
4: Tenha uma boa tarde.
0: Valeu, Gertrude, boa tarde também.
5: Oi, boa tarde, Rádio Cultura. Eu gostaria de participar do sorteio do celular.
0: Uhum.
5: A Express está completando 21 anos. Uma boa tarde a todos. Tchau, tchau.
0: Valeu, tchau, tchau, boa sorte. Beijinho, beijinho, tchau, tchau.
6: Boa tarde, Emerson. Marilena de Bastiani. Na área. Express, a X Express completa este ano 21 anos de bons trabalhos. Um abraço, tudo de bom. Boa tarde.
0: Valeu, valeu, boa tarde e boa sorte. Mais um áudio antes do momento bailão.
7: Boa tarde, Emerson. Aqui é a Salete Reis Walter Teles, aqui da Gera Sul. E a Express Celular está completando 21 anos.
0: Isso aí. Certa resposta. 21 anos, minha gente. 21 anos. E ouvinte que participa aí no programa Comando Geral com Douglas Tony, tá concorrendo a um aparelho, tá? Quem participa aqui no Show da Alegria tá concorrendo a outro aparelho. Então, cada programa vai sortear um celular aqui, né? Exatamente nessa nossa parceria. Só que, obviamente, como é um presente que tem valor agregado, né? Olha, hoje um celular aí chega tranquilamente aí de 1.000 a 3.000, né? Então tem valor agregado aí, né, minha gente? Tem valor agregado. Por isso que eu te falo aí, a gente tá fazendo participações, elas vão entrando no acumulado de participações e no momento certo vai ocorrer os sorteios, tá certo? Então participa, você que já participou no comando, pode participar aqui à tarde comigo também. Já participou comigo à tarde? Você já tá no nosso sorteio, sem problema, tá? Que a gente vai anotando o nome de todos os ouvintes, por isso que a gente libera poucos minutos pra gente conseguir controlar esse fluxo de participações, né? Então, de repente, você já participou, vai estar lá o seu nome, a hora que a gente vai colocar o nome, opa, essa pessoa já tá no sorteio, boa sorte pra ela, sem problema nenhum. Tá certo? 2:05, bora pro bailão!
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0: Hora certa.
1: 2:11.
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0: Na cultura, nosso show da alegria. 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E agora, grande família Cultura, vamos interrompendo a nossa programação. Porque aqui tem momento nobre do rádio, exatamente. Aqui em estúdio comigo, me fazendo uma visita nessa tarde, para falar, claro, de muitas ofertas, muitas promoções, nosso amigo Kleber. 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Boa tarde.
1: Boa tarde, Emerson. Boa tarde a todos os ouvintes da Rádio Cultura. Com certeza, né? Faz uns dias aí que eu não venho, né, Emerson?
0: Exatamente.
1: Vim fazer uma visita na parte da tarde aí pro Emerson.
0: Como eu brinco, meus ouvintes estavam mais sumidos que ponta de durex.
1: É verdade. É isso aí mesmo. 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
0: Valeu, obrigado, Kleber.
1: Valeu,
0: um bom
1: Emerson.
0: Final de semana,
1: um
0: aí, amigo.
1: Um abraço pra você e um bom final de semana pra todos os nossos ouvintes aí, né, Emerson?
0: Maravilha! É, bem trabalhado, né? Vai trabalhar bastante, com certeza.

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1: 2:26.
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0: 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E essa é Roseli Rossi, que nos traz Cultura Notícias.
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2: 14 horas e 36 minutos, a temperatura marca 10 graus centígrados. Venezuelanas continuam campanha em Campos Novos para arrecadar donativos e enviar ao seu país de origem em função do terremoto.
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2: A temperatura está em declínio em Santa Catarina e a Defesa Civil emitiu um alerta de perigo. 449 cidades entram na rota de massa polar, que traz frio congelante ao sul do país. E de fato, o Emerson, é um frio diferente nesta tarde, porque a gente sente que é uma massa de ar polar que congela de fato, é um ar muito frio. O frio ganha muita força em Santa Catarina já nesta tarde de sexta, mas o epicentro desse frio todo é a madrugada deste sábado, quando 400 municípios em nível geral, 449 em nível geral, são afetados pela massa de ar polar, mas em Santa Catarina, dos 295, 104 municípios catarinenses estão sob alerta de perigo para muito frio, geada, baixas temperaturas. O aviso começa às 0 hora de sábado, segue até às 9 da manhã, com previsão de temperaturas mínimas abaixo de zero e risco de perda das plantações. Se bem que, o Emerson, aqui na região de Campos Novos, plantação, milho, soja, né, cultura de verão não é agora. O trigo está numa fase ainda de andamento, mas não sente tanto o frio, porque já é uma cultura de inverno. Afeta a pastagem, mas isso já está previsto, é entre safra mesmo para produção de leite. Então, esse alerta, ele contempla municípios do Planalto, que somos nós, região serrana, oeste catarinense, Vale do Itajaí, Grande Florianópolis, norte catarinense e sul de Santa Catarina. Alerta de geada fortíssima para sábado. É uma combinação bem malvada. Atuação de uma massa de ar frio, aí com tempo firme que favorece a formação de geada, principalmente em áreas mais elevadas e no interior de Santa Catarina. E então, pelo menos no sábado não vamos ter chuva, mas deve voltar as chuvas no domingo. De acordo com a Defesa Civil de Santa Catarina, o sábado será de predomínio do sol, com poucas nuvens em praticamente todo o estado. As condições favorecem a formação de forte geada, uma geada ampla. As mínimas ficam próximas a zero ou até menos um, menos dois ou menos três no Planalto Sul de Santa Catarina. Nas demais regiões, extremo oeste, alto e médio vale do Itajaí, os termômetros marcam perto aí de 5 graus. Apenas no litoral as mínimas deve ficar beirando os 12 graus aí, 4 a 12 graus. Mesmo durante a tarde de sábado, o frio persiste, com máximas inferiores a 8, 9, 10 graus, mas é o que está hoje, né? 10 graus centígrados aí. E domingo, então, deve voltar a chover. Horas e 40 minutos, mortos em terremotos na Venezuela já são quase 3 mil. O balanço oficial do governo aponta mais de 12 mil feridos. A ONU fala em mais de 50 mil desaparecidos após os dois terremotos na Venezuela. Quase 3 mil mortos do tremor do dia 24 de junho. O terremoto deixou 12 mil feridos Em meio às operações, equipes de resgate ainda conseguem salvar vítimas, conseguem salvar vidas. Por exemplo, ontem, quinta-feira, né? Um homem foi retirado com vida após passar 8 dias sobre os escombros. A mão divina, né? Porque, olha, 8 dias. Se bem que ali, durante o resgate, havia toda uma tentativa de hidratar a pessoa, né? Mesmo embaixo dos escombros ali. Você vê que o trabalho de salvamento é algo, um esforço, assim, gigantesco, né? Sobre-humano. Então, com o objetivo de ajudar as famílias que lá ficaram, porque aqui em Campos Novos temos uma comunidade venezuelana bastante importante, trabalhando na BRF, trabalhando em outras, né, áreas aí, em outras empresas, e algumas famílias que moram aqui têm desaparecidos na Venezuela, são mais de 50 mil pessoas desaparecidas, e outras têm familiares. Tem venezuelanos que estão aqui, cujos familiares não estão em Caracas, no epicentro do tremor, mas há toda uma comoção, né, nacional, porque não para, né, o trabalho de busca. Imagine, ainda tem 50 mil desaparecidos. Hoje à tarde eu fui conversar com um grupo de venezuelanas que continua em frente à Igreja Matriz de Campos Novos, com o apoio da paróquia, fazendo campanha de donativos para mandar para a Venezuela. Converso com a Kelly, ela é venezuelana, mora em Campos Novos e está junto com aí várias famílias e outros venezuelanos fazendo uma campanha de solidariedade com o povo que ficou lá. Afinal de contas, as famílias ficaram lá, os irmãos, os conhecidos, as pessoas queridas passando por essa situação difícil, quase 3 mil pessoas mortas e milhares de desaparecidas. Kelly, tudo bem? Boa tarde para você.
3: Boa tarde, tudo bem?
2: Tem dias já que vocês estão aqui em frente à igreja, né, fazendo a campanha. Como é que foi até agora? Conseguiram muita coisa?
3: Sim, já faz já uma semana a gente está aqui. Mas sim, a gente ajudou a nós com muita coisa: roupa, comida, medicamento, uso pessoal, fralda, leite, muita coisa, sim. É. Por agora tá mais ou menos a doação aqui.
2: Sim, e vocês pretendem mandar na segunda-feira. Até lá, vocês vão ficar por aqui, apesar do frio, para receber donativos?
3: Sim.
2: Tá, e o que é que pode trazer para cá?
3: Sim, a gente só está precisando aqui comida, medicamento, usos pessoais, leite, fralda para criança. Tem muita criança que não tem mais, muita gente que morreu lá e está muito triste a situação lá. E aí a gente só quer que você ajude a nós com isso aí, que é mais importante, que a gente precisa lá. Porque roupa tem muito, muito, muita roupa.
2: É comida mesmo, é leite, é fralda, é todo tipo de alimento não perecível.
3: Não perecível, sim. Uhum. Isso aí.
2: E é só passar em frente à Igreja Matriz, que hoje é sexta-feira, amanhã em alguns horários. O pessoal vai estar por aqui no domingo também?
3: Sim, a gente vai estar hoje, amanhã e domingo. Uhum. Aí segunda-feira a gente acha que vai levar tudo isso em um caminhão para lá, para Chapecó. Que é lá que está a pessoa que está recebendo todo de todos os estados do Brasil para mandar para a Venezuela.
2: Ah, certo. O transporte então vai ser de Chapecó. Você deixou quem na Venezuela, da família? Tem familiares seus lá?
3: Sim, lá em Venezuela está tudo minha família, só que minha família, eles também, porque a cidade onde aconteceu tudo foi na capital da Venezuela, Caracas. E aí minha família mora muito longe, mas tem bastante pessoa aqui em Campos Novos que a família ficou lá. É. Tem pessoas que também, mas tem pessoas que ainda estão desaparecidas. E a gente está aqui só para ajudar eles também, porque a gente é irmão. E aí, nós estamos aqui em Brasil, em Campos Novos, mas a gente de lá somos parentes ainda, porque somos venezuelanos, tudo.
2: Quais as notícias que vocês têm recebido de lá? Você tem se comunicado com a sua família lá? Por WhatsApp, por telefone?
3: Sim, tem cidades que ainda não tem energia, não tem internet, e tem pessoas que não conseguem comunicar-se, mas... Alá, sim, minha família está, eles também, alá, graças a Deus.
2: Sim, mas isso assusta a população toda, né? Sim. Até porque ocorreram várias réplicas aí, pelo menos ainda 400.
3: Ainda tem réplica, ainda tem. Ontem tuvo uma de 3.2 Lá na Guaira, em Caracas, mas pega toda a Venezuela e fala que tem sismo, fala que tem tanta coisa que a gente fica
4: preocupada,
3: sim. Imagina, não é fácil a situação, não. Mas só Deus que sabe.
4: É, sim, é verdade. Então, se você vai, inclusive, fazer sua compra no mercado nessa sexta, amanhã, sábado, domingo, pegue um pouquinho a mais de leite de gênero não perecível e traga em frente à Igreja Matriz. As meninas estão aqui com todo esse frio, mas com esse sentimento que tem que fazer alguma coisa, né? Precisa fazer, porque é um sofrimento na Venezuela, é muito grande. E tem alguém que está morando aqui em Campos Novos que tem familiar desaparecido lá?
3: Sim. Tem? Tem pessoas que estão morando aqui em Campos Novos e tem familiares lá desaparecidos. E aí a gente está aqui ajudando por contas dele, contas nós. Ou seja, agora não é momento de ver se é parente, se não é. Só a gente está vendo que é nossa Venezuela que está acontecendo.
4: Claro.
3: E aí tem que ajudar.
4: Tem que ajudar, é. Uhum. Sim. E a população de vocês, a comunidade venezuelana, aqui em Campos Novos, ela está morando basicamente em que região da cidade mais, assim? Em que bairro tem mais venezuelano?
3: Opa! Aqui em Campos Novos tem bastante venezuelano em Aparecida, sim. Integração, uhum. Santo Antônio, Bom Jesus. Tem bastante venezuelano agora aqui em Campos Novos.
4: Uhum. Vocês têm alguma associação já aqui ou ainda não?
3: Ainda não. A gente só tem um grupo de venezuelano, mas, uhum. mas só esse grupo que tem.
4: Sim. E trabalho encontraram? Trabalho?
3: Sim. A maioria das pessoas trabalha na BRF, em La Iguaçu, CMPC em Ibicuí, trabalham em Conduplá, trabalham em La Pranalto, a maioria trabalha em todo, mas se tem pessoas que ainda estão procurando trabalho, porque em esse tempo aqui não está muito difícil.
4: Sim.
3: Mas a gente se ajuda uma com outro.
4: Ajuda?
3: Sim.
4: E moradia, casa para morar?
3: Ah, casa, sim, também complicado. Tem bastante venezolanos que estão procurando casa para alugar, não está fácil.
4: Sim.
3: Aí a gente ajuda só como pode.
4: Tá bem. Eu conversei com a Kelly, a família da Kelly não está em Caracas, está longe, né, dos dois tremores principais aí, mas eles estão solidários e se preocupam com o país, com as famílias que lá ficaram. Ajude, se você puder, venha até a Igreja Matriz e ajude. Kelly, bem-vinda, Deus bendiga e obrigada. Graças.
3: Muito obrigado. Deus abençoe você sempre.
4: 14 horas e 48 minutos, mais notícias às 15 horas. Continue com Emerson Reiser no Show da Alegria.
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0: 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Cultura.
1: 2:51. 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
3: O penúltimo dia da rodada do mata-mata teve três confrontos eletrizantes. A Espanha confirmou o favoritismo e venceu a Áustria por 3-0. Já Portugal fez uma grande apresentação e bateu a Croácia por 2-1 em uma partida extremamente intensa, com ritmo alto, pressão e muita disciplina. Para fechar o dia, a Suíça venceu a Argélia por 2-0. Mas o grande destaque de hoje foi mesmo o Portugal. Esse jogo, o que foi interessante dele é que o juiz deu 10 minutos de acréscimo. Os croatas chegaram a empatar o jogo, mas esse gol foi anulado e o jogo terminou com quase 19 minutos extras. Eu sou Melina Calduro, em Nova Jersey, para o Acaerte em Campo.
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5: Legal, gente. Olha, apenas um minuto faltando para as 15h. Olha só, deixa eu trazer um recadinho aqui, ó. Foi perdido uma carteirinha. Sabe aquelas carteirinhas que colocam no para-brisa do carro para destacar que o carro tem direito a uma vaga especial para deficiente físico? Pois então, foi perdida essa carteirinha e aí quem perdeu foi o nosso ouvinte, aqui o senhor Daniel Francisco da Silva. Então, se alguém encontrou, por gentileza, deixa na mecânica AP do alemão, beleza? Tá aí o recadinho então, gente. Claro que recados a gente faz sempre na hora do recado, mas como hoje é sexta-feira, então a hora do recado vai voltar só na segunda. Então eu compartilho essa informação aí porque você sabe, né? Essas vagas você tem que ter identificação no seu automóvel, né? Tem todas essas sutilezas para poder ter direito a essa vaga. E a gente sabe quão importantes são essas vagas, né? Afinal de contas, seja para idoso, seja para deficiente físico, e você tem que comprovar que tem direito sobre aquela vaga. Então, por isso, se você encontrar essa carteirinha, pode deixar lá na mecânica P do alemão. Ela pertence então ao senhor Daniel Francisco da Silva.

0: Turminha, seguinte, agora na nossa programação, deixa eu chamar Douglas Tony aqui antes de fechar essa parte do programa. Douglas Tony tá no nosso comércio, então Douglas Tony, seja bem-vindo ao nosso show, meu amigo. Fala aí, Douglas Tony, boa tarde.
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1: Valeu, menina, muito obrigado, Kátia. 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Beijo, abraço, fique com Deus E até amanhã, porque amanhã tem Pit Stop, rapaz. Amanhã você levanta cedo, vai pra rádio cedo, das 8 ao meio-dia. E eu chego a partir das 10 com Pit Stop diretamente de Abidão Batista, celebrando os 4 anos do Super Lucas. Valeu, valeu, beijo, beijo, abraço, tchau, fui!
0: Vai! Valeu, meu queridão! Abraço aí, Douglas Tony. Obrigado aí pra essa turma maravilhosa aí da Auto Show. Desejo a todos bom final de semana, boas vendas aí, né? Legal, legal, legal, gente. Esse foi então Douglas Tony no nosso momento nobre do rádio, o nosso momento aqui do nosso Pit Stop Cultura. Melhor, no nosso momento nobre do rádio Pit Stop amanhã, né, gente? Eita! Já tá desse jeito, né, Emerson? Sexta-feira é diferente, né, meu amigo? Vamos concluindo então essa parte do programa. 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Galerinha, encerradas as participações aqui do sorteio, tá? Obrigado aí a todos que participaram. Boa sorte a todos, né? Lembrando que as participações são acumulativas e o sorteio vai acontecer em uma oportunidade especial que vai ocorrer aqui no Show da Alegria. Tá, a qualquer momento, quando o Douglas Tony no Comando Geral liberar o WhatsApp, lembre, participe. Aqui à tarde também, cada programa vai sortear um celular para você. Mas agora eu tenho que cortar as participações pelo seguinte: encerradas as participações, porque na sexta-feira a gente tem outro prêmio para você. Agora, esse é para sortear hoje, tá? Esse é para sortear agora, hoje, no programa de hoje, não é acumulativo, não. Para concorrer ainda hoje.
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0: Kit churrasco no nosso Show da Alegria. E detalhe, hein? Pra esse aqui dá pra ser mensagem de texto ou mensagem de áudio, você que escolhe. O outro, o sorteio aí da Express, um do celular, é somente mensagem de áudio, né? Ouvinte, quando a gente libera o WhatsApp, manda áudio, responde a perguntinha premiada e concorre a um celular. Agora, o kit churrasco não. O kit churrasco é aquele presente de toda sexta-feira, o ouvinte já conhece, então apenas o nome completo, simples assim, e você já entra no nosso sorteio. Combinado? Boa sorte! Aqui, deixa eu mandar abraço pro Juarez. Fala aí, Juarez! Juarez tá ligado na programação e ele diz o seguinte: oi, Emerson, gostaria de ouvir a música do Caetano Veloso Sozinho. Gente do céu. É aquela que diz assim: às vezes no silêncio da noite eu fico imaginando nós dois. Essa música, gente, é mais antiga do que Caminhar pra Frente. Exato. É antiga essa música, é antiga. E a gente vai ouvir, tem a versão do Peninha. A gente vai, nós vamos ouvi-la aqui na versão do Peninha. Logo após Cultura Notícias, né? Exatamente, Cultura Notícias é a nossa próxima atração aqui no programa. É, pelo menos era, a Rosa entrou, agora ela saiu de novo. Mas é assim, Cultura Notícias, agora eu não sei, né? A gente vai fazer então Cultura Notícias aqui com a Rose, e aí depois tem na versão do Peninha. Beleza, Juarez? Abraço aí, meu querido. Ó, e o WhatsApp, o pessoal tá participando, né? Enquanto o pessoal participa aí do nosso WhatsApp concorrendo ao kit churrasco, nós vamos agora de Cultura Notícias, segunda edição.
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5: Às 15 horas e 10 minutos, famílias quilombolas de Campos Novos receberão R$2 milhões em créditos para produção e melhoria da qualidade de vida.
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5: A Organização das Nações Unidas emitiu um alerta global hoje sobre o El Niño, destacando que o fenômeno climático pode atingir níveis recordes e avançar rapidamente nos próximos meses. Segundo o comunicado da ONU, o cenário aumenta a preocupação com a intensificação dos eventos extremos em várias regiões do planeta Terra, como secas prolongadas, chuvas intensas e ondas de calor. Um cenário que já estamos vendo, ondas de calor na Europa, 40 graus, na França, onde tradicionalmente não faz calor de forma alguma, não é? Segundo o comunicado, o cenário aumenta a preocupação com a intensificação de eventos extremos em várias regiões do planeta. O El Niño é um aquecimento periódico das temperaturas da superfície do mar no Pacífico Central e Oriental, que normalmente dura entre 9 meses, 1 ano, podendo elevar as temperaturas globais e aumentar o risco de condições climáticas extremas. É um aquecimento das temperaturas da superfície do mar no Pacífico Central. Então, segundo as previsões sazonais, padrão típico forte e robusto do El Niño é o que está para ocorrer, incluindo condições mais secas do que o normal em várias partes do mundo, como América Central, Caribe, América do Norte e do Sul, os padrões mais secos no sul da Ásia durante a estação das monções, em parte da Indonésia e do Sudeste Asiático. A perspectiva é que, por exemplo, no sul do Brasil, ocorram mais chuvas e no Nordeste a seca seja mais prolongada. Como eu mencionei, a Europa passa pela pior onda, ou passou pela pior onda de calor já registrada, agora até o dia 28 de junho, causando interrupção da geração de energia, danos à infraestrutura, sobrecarregou o sistema de saúde. Os efeitos do El Niño serão sentidos em várias regiões até o final do ano e vão se estender, inclusive, no ano que vem. As famílias quilombolas de Campos Novos recebem recursos inéditos para a construção de casas e projetos da mulher rural. São 20 famílias e 19 mulheres do território Invernada dos Negros que serão as primeiras quilombolas de Santa Catarina a acessar créditos do INCRA para a construção de moradias rurais e fomento a projetos produtivos femininos. 2 milhões em créditos concedidos pelo INCRA à comunidade Invernada dos Negros para fomento à produção e melhoria da qualidade de vida. Os atos de assinatura dos contratos ocorreram já. O crédito instalação na modalidade fomento mulher destina 8 mil por unidade familiar, que serão depositados em conta corrente da titular do lote e devem ser utilizados em 60 dias, de acordo com o projeto produtivo. As beneficiárias, ou seja, as mulheres quilombolas, se comprometem a fazer um reembolso aos cofres públicos de 10% do valor recebido no prazo de 6 meses a 3 anos. O crédito de instalação do INCRA na modalidade habitacional e no programa Minha Casa Minha Vida Rural garante R$ 97.500 por família. A modalidade começou a ser aplicada em Santa Catarina com o valor atualizado em abril deste ano e agora chega para os quilombolas pela primeira vez. Esse crédito aí de R$ 97.000 para moradia, ele é concedido em 2 etapas, viabiliza a aquisição dos materiais e a construção de habitação rural pelos agricultores. Na primeira parcela, eles recebem 70% do total, é disponibilizado então para o início da obra e o restante após a fiscalização e a finalização da construção. Depois de 3 anos da liberação desse dinheiro, ocorre o reembolso de apenas 4%. Deverá ser pago em parcela única pelos beneficiários, com desconto então de 96% sobre o saldo devedor. Notícias da Cultura com Edinho, daqui a pouco continue com o Emerson Reiser e o Peninha.
0: É ele mesmo, nossa próxima atração. Valeu, Rossi, obrigado.
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0: 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Hora certa. 3:19.
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3: Você sabe como funciona o Sistema CNA, FAESC, Senar, Sindicatos Rurais? 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
8: Grande família Cultura 1323. Abraço aí pra turma do Super Lucas. Super Lucas, aí amanhã tem pit stop em Abidão, né? Abedão que é bom. É, meu amigo. E Douglas Tony vai pra lá, gente. Douglas Tony vai pra lá, mas antes do Douglas Tony ir pra lá, você vem pra cá, tá? Porque hoje no oferecimento Super Lucas tá rolando aí o nosso tradicional kit churrasco. É o prêmio de toda sexta-feira, oferecimento aí de Super Lucas. Então já sabe, né? Nome completo e você já está no sorteio. Deixa eu dar uma espiadinha no nosso WhatsApp aí, né? O ouvinte tem recadinho aqui, é isso mesmo?
9: Boa tarde, Hermes. Aqui é a Terezinha Cordeiro, quer participar.
8: Fala, Terezinha.
9: Se for atendido, agradeço. E eu queria a música da Estrelinha, se for atendido. Obrigado.
8: Mas e por que que você quer essa música? Tem algo em especial?
9: Eu queria oferecer pro Matheus Cordeiro, que tá de aniversário hoje. Se for atendido, agradeço.
8: Tá
9: tudo
8: certo,
9: bom,
8: então.
9: E um beijo, um abraço. Bom fim de semana.
8: Igualmente, minha amiga. Parabéns e pro aniversariante, né? Legal, legal, legal. Aqui também, pessoal, Emerson, manda um abraço pra minha família. Aqui é Elizabeth Guzatti Bruneta, participando do sorteio também. Mandando um abraço pra família. E dela diz o seguinte... E pra filha Lidiane, se não... É verdade, né? Eu, sabe o que que eu acho que faltou, dona Elizabeth? Faltou umas palmadas quando era criança, sabe? Fica fazendo esses dengos, aí porque a mãe mediu música na rádio e não mandou pra mim, sabe? faltou umas palmadas. É, dona Elizabeth. Daí é assim, né? Daí ficam cobrando agora, depois de adulto, viu? É pra senhora ver como que é as coisas, né? Mas tudo bem. Tudo bem, tá tudo anotado aqui, ó. E a Lidiane já se manifestou aqui, ó. Boa tarde, mãe, viu? Tava esperando mandar pra ela, né? Se não mandasse, já tava cobrando. E a Lidiane disse que não faltou, disse que a senhora era muito braba. A vara de marmelo manda lembranças, né? Eita! 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Aqui também deixa eu mandar aquele abraço pro nosso amigo gremista Luiz Carlos do Emporium Quero Mais. Me mandou um áudio, eu não sei o que tem no áudio, né? Eu vou ouvir ainda, mas desde já mando abraço pra ele, né? É... ele que fala, né? Aquele abraco. Porque tem gente que na hora de escrever não acha o cedilha no teclado. Hoje em dia com o WhatsApp é mais fácil, né? Tem o corretor, né? Tem o corretor, é muito mais fácil. Mas antigamente a gente ia escrever no tempo dos chats. A gente escrevia, antigamente o pessoal não sabe o que que é isso. Antigamente era tudo pelo teclado, tudo no computador. Daí tinha rede social no computador, não tinha no celular, né?

0: do ICQ. O ICQ é mais antigo, né? Pra você entrar no ICQ, você tinha que pisar no rabo do macaco, né? Que parecia um macaquinho, fazia cacau. Lembram do ICQ? Parecia um macaquinho, né? Pisava no rabo do macaco e daí ele falava, né? E aí você ia escrever aquele abraço. Por isso que eu acho que o Luiz é dessa época. E daí você não achava cedilha no teclado, né? Tinha dificuldade. Gente, você tinha que fazer curso pra saber como teclar. Hoje em dia, pesado faz por conta, aprendem, né? Exatamente. Mas a gente tinha que fazer curso, então a gente não tinha muito. Era catando milho mesmo. Peck, peck, peck, peck, peck. E daí vai querer que ache cedilha. Então a gente escrevia aquele abraco. Então eu acredito que o Luiz é dessa época, por isso que ele diz aquele abraco, né? Ai, ai, ai. Ih, gente, essa família tá precisando fazer uma terapia em grupo. Agora a Maria se manifestou aqui. Oi, Emerson. A mãe mandou só pra Lidiane e pra mim não mandou nada. É sempre assim. E se eu reclamar, ainda apanho, né? É. Vou fazer o seguinte pra você também. Aquele abraço. Ai, ai, ai. Gente do céu, né? Sério, essa família tá precisando fazer terapia em grupo, né? Terapia familiar. Tomara, agora, ó, agora é de coração isso. Tomara que alguém deles ganhe um kit churrasco, que é o sorteio de hoje. Faça um churrasco em família e se acertem, né, gente? Porque, por favor, né, não tem condimento, né? Vai sobrar pra mim ainda, eu vou ser culpado. Tô até vendo, vão me chamar de testemunha lá no fórum, né? Resolução de pequenos causos, né? Ai, meu Deus do céu. 3:30 na nossa programação. Vamos de Cultura Notícias, hein? Enquanto a galera brinca lá no WhatsApp pra concorrer ao kit churrasco. Nome completo, enquanto eu ouço os áudios aí do Luiz Carlos, né, Luiz? Aquele abraço. Edinho, me ajude aqui. Vem trabalhar aqui que eu vou atender os ouvintes aqui. Cultura Notícias contigo.
1: Olá, boa tarde, Emerson. Município de Zortea licita primeiro trecho do programa Estrada Boa Rural.
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1: Uma mulher de 28 anos foi morta a facadas pelo companheiro nesta quinta no bairro Jardim Itália, em Matos Costa, no meio-oeste catarinense. Segundo a Polícia Militar, acionada por volta das 18h50, o corpo da mulher, identificada como Luciana dos Santos Vieira, foi encontrado dentro de uma residência na localidade e apresentava ferimentos causados por faca. O suspeito do crime é o marido da mulher, que fugiu do local, mas foi localizado e preso horas depois. Conforme apurou a polícia, a motivação do feminicídio seria ciúmes por parte do companheiro. Ainda conforme a polícia, a filha do casal presenciou o crime. Luciana apresentava ferimentos de faca na região do abdômen e nos braços e já estava sem vida quando as equipes de socorro chegaram ao local. A polícia militar ainda informou que o homem já possuía antecedentes criminais por violência doméstica. A Prefeitura de Zortea concluiu o processo licitatório do primeiro trecho de asfalto rural do município, contemplado pelo programa Estrada Boa Rural do governo de Santa Catarina. A empresa Viga Pavimentação e Obras Limitada foi a vencedora da licitação e a documentação já foi encaminhada ao governo do estado para a liberação dos recursos que permitirão a emissão da ordem de serviço. Segundo a prefeita Rosane Infeld, a expectativa da administração é que a obra tenha início ainda este ano. O trecho contemplado terá cerca de 2 quilômetros de extensão, iniciando na saída para a comunidade de Volta Grande até a entrada do sítio Vera Pelissari. Conforme explicou a prefeita, a escolha atende às exigências do programa, que prioriza vias com ligação a empreendimentos formalizados e de grande movimentação econômica. Rosane destacou que a obra representa um marco para a infraestrutura do município e ressaltou a parceria do governo do estado. A prefeita também adiantou que este será apenas o primeiro investimento em pavimentação.

0: alimentação rural e que a prefeitura pretende ampliar o programa para outras localidades. De acordo com Rosane Infeld, prefeita de Zorté, o trecho escolhido possui intenso fluxo de veículos pesados, utilizados principalmente no transporte de produção agropecuária e no abastecimento de propriedades rurais. A pavimentação deverá melhorar as condições de tráfego, reduzir os custos de manutenção da estrada e facilitar o escoamento da produção agrícola, beneficiando produtores rurais e moradores da região de Volta Grande. Cultura Notícias volta logo mais com o Show da Alegria. Segue contigo, Emerson.
1: 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Hora certa, Cultura.
2: 3:33.

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0: Grande Família Cultura, 9 graus agora a temperatura. 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Abraço aí para Nair Cordeiro, que também tá parabenizando aí o Matheus Cordeiro, o irmão Matheus, que tá de aniversário hoje. Beleza, então, parabéns aí em nome também da Nair Cordeiro. Quem mais tem recadinho aqui com a gente? Vamos lá?
1: Fala, tio Hermes. Aí, estamos ferrados com concretão aí, caboclo. Aqui o negócio é bruto. Concreto aqui é no barde. Não tem esse negócio de carrinho. Tem que ser no barde para esquentar o pelo. Valeu, abençoado. Um abraço e Deus abençoe.
0: Valeu, valeu. Abraço. Abraço aí para todos os amigos trabalhando aí, né? Pessoal que trabalha em construção civil, pedreiros, carpinteiros, eletricistas, encanadores. Enfim, todos vocês aí, o nosso abraço, nosso carinho. Abraço também pro nosso amigo César de Jesus Cordeiro. Ele diz: oi, Emerson, já que você tá falando aí do tempo mais antigo, eu sou do tempo que a gente escrevia bilhete pros programas aí da rádio. A gente mandava bilhete. E pior de tudo que tinham em sorteios de brinde, que para concorrer você tinha que escrever no papel de erva mate. A erva mate, o papel era as redes sociais da época, né? É verdade, hoje para concorrer a um sorteio você vai lá na rede social, marca o seu nome num post, por exemplo, né? E antigamente a gente tinha que marcar, eu fiz muito sorteio disso, né? Tinha uma ervateira que era parceira minha em Monte Carlo, e aí a gente escrevia, né? O pessoal comprava a erva, depois consumia, escrevia, né, na embalagem e mandava pra gente sortear. E a gente fazia uma montanha de papel pro sorteio, sabe? Eu lembro que uma vez precisou, assim, de várias pessoas, né? Pra começar a jogar pra cima tudo aquilo. Se não me engano, a gente chegou a fazer aqui na Rádio Cultura também uma promoção. Agora eu lembrei, quando falei de jogar pra cima, eu lembrei que o Douglas e eu quase matamos a Cristiane Quadros soterrada uma vez, né? Ela ficou no meio pra pegar o Douglas, a Marília e eu. Olha só, né? Os três cúmplices. E a gente começou a jogar pra cima e a Cris ficou no meio. De repente, tudo aquele das laterais foi pro meio. E a Cris pequenininha, quase que a gente encobriu ela, né? Lembrei, chegamos de fazer aqui também, César. Valeu, meu querido, abraço aí, boas lembranças, né? Aqui também, deixa eu conferir, tinha mais um recadinho. Ah, aqui ó, esse recadinho aqui me ganhou à tarde.
2: Boa tarde, Emerson. Gostaria de participar do sorteio do kit churrasco, é Ana de Fátima da Silva, do Bar Integração. Eu tô palpitando que hoje esse kit churrasco vem pra integração.
0: Olha aí, ó.
2: Obrigado, um abraço.
0: Valeu, Ana. Abraço, boa sorte, menina. Que o seu palpite esteja em dia, porque palpitando por palpitar, meu coração palpita também, né? Tá aqui palpitando no peito. Matei, tem minha torcida. Boa sorte, menina.
3: 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Hora certa. Hora certa.
4: 3:44. 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

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Nosso WhatsApp segue daquele jeito, do jeito que a gente gosta. Muitas participações, muitos amigos aí, mandando nome completo para concorrer também aqui ao nosso kit churrasco de hoje, tá certo? 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Oi, Emerson, manda um feliz aniversário para Cauane, ela que trabalha na loja Multi. Muitas felicidades, saúde e paz e um feliz aniversário para ela, uma pessoa muito querida, que Deus dê a ela muita saúde. Homenagem é da sua amiga Irene Lopes, olha aí, bacana. Abraço aí, pessoal da Multi, mais um comércio que usufrui da programação Cultura como Som Ambiente, né? São nossos multiplicadores de audiência.

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1: 3:53. 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
1: Grande família Cultura, apenas 4 faltando para as 4, né? Ai, ai, ouvinte Cultura, como sempre, dando um show lá no nosso WhatsApp, né? Abraços aí para quem chegou exatamente agora. Aqui, ó, o Sidney da Costa. O Adair Facim, Sandra Luzia Antunes, a Elcimara Mocerim Girardi, lá do loteamento Granzotto, né? Salete Reisel, Walter Teles, Rosalina Vilpert, a Irma Padilha, minha amiga lá do Marmeleiro Varge, o Leonardo Lopes do Ibiqui, a Rosa Varela dos Santos, o Joaquim Varela, o eterno homem do queijo, né? É... Josmar Dias também. Catarina Machado Jardim, Flávio Fagundes, Gilmar dos Santos, Valmor Gilberto Krug, Luzia Ferreira de Lima. Enfim, né? Muitos e muitos amigos participando aí. É o nosso kit churrasco, tá, gente? Exatamente. Para concorrer, manda o nome completo. Pode ser mensagem de texto ou mensagem de áudio, você que escolhe, né? Você que escolhe como você quer participar. como ficar melhor para você. É só mandar o nome completo, só isso. Escrever o nome completo, já entendi que você quer comer carne. Olha, gente, às vezes eu fico olhando pra vocês aí do outro lado do rádio, fico pensando. Já viu esse meme desse cara que fala assim? A gente tava pensando aí comigo assim, meu Deus do céu. Todo mundo, como é que é? O meme dele que viralizou, ele fala assim: olha só essa mulher aí, ó. Todo mundo diz que mulher é toda igual. Me diga se você tem uma mulher dessa na sua casa. Já viram esse meme? Então, era dele que eu tava falando, né? Só pra você lembrar o meme que mais viralizou dele, né? E eu imagino ele tivesse aqui no meu lugar, ele dizer: olha só, gente, vocês aí do outro lado do rádio, vocês podem comer tudo que tem direito, uma carne, pão de alho, cerveja, refrigerante, carvão, até o saco de carvão a gente tá dando pra você. Eu não posso participar, mas você que pode não participa, né? É mais ou menos assim, né, gente? Eita! Eu queria um dia. Peraí, sexta-feira que vem eu não vou estar apresentando o programa, né? Semana que vem, na quarta-feira, eu vou fazer de manhã porque eu saio quarta tarde. Eu vou para Joinville ministrar um treinamento. São 2 dias, um workshop em vendas lá em Joinville. Eu vou ser o palestrante principal do evento. Então, um colega meu, acredito que é o Edinho, né? Que vai apresentar à tarde. Então, eu não vou estar sexta-feira. Eu tava pensando, sabe uma coisa? Eu acredito que eu posso concorrer agora, né? Não, porque ele não sou eu, daí eu posso, né? Veja, gente, é só assim pra eu conseguir. Só assim pra eu conseguir participar, né? E você que pode todo dia participar, tipo, né? Ah, eu acho que hoje eu não vou participar, sabe? Eu já disse, eu tô desconfiado que o problema é o prêmio. Semana que vem eu vou deixar pro Edinho sortear 1 quilo de beterraba. Exatamente. Daí eu acredito que o pessoal participa daí, né? Gente, não tem explicação. A NASA vem pro Brasil só pra estudar vocês. O que que esse povo faz que não gosta de comer carne? Eu me pergunto, sabe? Não acho resposta. 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Enquanto você atende o meu apelo e participa aqui do programa, eu vou para a Cultura Notícias. Pode ser? Vamos lá então? Vamos colocar o Edinho para trabalhar. Cultura Notícias, quarta e última edição. E já já eu volto com mais abraços da turma lá do Zap Zap que estão concorrendo ao nosso kit churrasco. Edinho, Cultura Notícias contigo.
11: Voltamos, Emerson, nesta tarde de sexta-feira aqui no Show da Alegria. Olha, a DENIT confirma avanço dos projetos para a duplicação da BR-282 em Santa Catarina.
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11: O Coutinho agora traz as informações do tempo.
12: É, o tempo segue frio na região, temperaturas baixas, né? Hoje a máxima aí na região de Campos Novos provavelmente não vai passar muito dos 10 graus. Amanhã pode ter mínimas aí entre 0 e menos 3 em alguns pontos e à tarde não passa muito dos 15, 17 graus. No decorrer do domingo também, frio com alguma geada e ameno à tarde. Pode ter momentos de nublado no domingo com pequena chance de chuva, tá com cara de que vai passar sem. Na segunda, a chuva e períodos melhores, fria, terça, quarta e quinta, frio e geada na região. Da Climatea, Ronaldo Coutinho.
11: O Departamento Nacional de Infraestrutura de Transportes, o DENIT, confirmou nessa quinta-feira que estão contratados os projetos de duplicação da BR-282 em 13 lotes, no trecho entre São Miguel do Oeste, no extremo oeste catarinense, e Palhoça, na Grande Florianópolis. A informação foi repassada ao Centro Empresarial de Chapecó após as audiências públicas promovidas pela Agência Nacional de Transportes Terrestres, ANTT, que discutiram a concessão de trechos nas rodovias BR-153.

0: 282-470 e 480. Segundo o DENIT, os primeiros projetos de engenharia devem ser concluídos no próximo semestre. Entre São Miguel do Oeste e Lages, na Serra Catarinense, quatro projetos executivos já estão em andamento, abrangendo 427 quilômetros de rodovia com recursos garantidos. Um dos trechos considerados prioritários pelo setor produtivo é o que liga Chapecó a Irani, no Oeste. De acordo com o DENIT, esse lote é o mais avançado e deve ter os estudos e projetos de engenharia finalizados em setembro deste ano. Cultura Notícias. Repórter Edinho Carlos Moresco. Segue contigo, Emerson. A última hora do Show da Alegria.
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3: 4:04. 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

0: 4:07, gente, a partir de agora o dono da festa chegou. Olha ele aí, ó. Olha ele aí, ó. 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E a galera tá participando lá no nosso WhatsApp. Tá gostoso demais o programa, mas tem uma coisa que me chamou a atenção aqui, ó. Que eu ainda não vi você. Você. Não ria, não. Você que tá olhando pro rádio agora, que ainda não mandou teu nome no WhatsApp, eu tô te olhando agora aqui, ó. Bem você. Aham. Por que que você ainda não mandou? Qual é o seu medo? Me diga. Ah, tem medo? Na pior das hipóteses, o que que pode acontecer de errado? Tá, raciocina comigo. Peguei o celular, vou mandar uma mensagem no WhatsApp da rádio, 984034327, para concorrer a um kit churrasco. Só vou escrever meu nome, nem áudio vou mandar, para evitar que alguém compartilhe o meu áudio, ou coloque a minha voz em outro lugar, ou use a minha voz para criar algo na IA. De repente tem gente que tem medo. Então só escreve o seu nome, nome completo. Qual é o seu risco? Na pior das hipóteses, você pode ganhar um kit churrasco. Já pensou? Então, gente, não tem de ruim. É só, não tem nada de mal. É só mandar o nome completo e você já participa, tá? Ah, Emerson, é porque outro dia eu mandei e você não leu minha mensagem. Outro dia eu mandei e você não me atendeu. Mas você não é cristão. Você não é cristão. Você não reza o Pai Nosso todas as noites? Perdoai as nossas ofensas, assim como nós perdoamos a quem nos tem ofendido? Assim como nós perdoamos o locutor que não atende o nosso pedido? É, perdoou ou não perdoou? Perdoou nada, né? Já diz Israel e Rodolfo.
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1: Grande Família Cultura, 4:13 aqui na nossa programação. Continua participando aí. Eu só vou atualizando aqui o nosso quadro criado para esse período, né? O De Olho na Copa. Não é porque Austrália e Egito talvez não tenha os seus fãs aqui no Brasil que a gente vai deixar de divulgar, né? Nesse momento o Egito vai vencendo por 1-0. 1-0, abriu o placar bem rapidinho, relativamente rápido, né? E aí tá, nesse momento, segue vencendo. Eu tava acompanhando ali, até a hora que deu o gol eu ia divulgar aqui, mas a gente entrou com tanto sarandeio aqui na brincadeira, na programação, né? Que aí acabei esquecendo de falar, né? É, o gol saiu, foi bem rapidinho aqui. Onde que tá o gol aí? É, pra ter uma ideia, foi a chance única. O Egito aproveitou a única chance, é um jogo de poucos acertos nesse primeiro tempo, mas a seleção egípcia está na frente porque o fulano de tal, eu não vou arriscar o nome do egípcio aqui, Ashour, aproveitou a única grande chance, e a Austrália foi mais perigosa no começo, teve até chute no travessão, mas com o tempo começou a se atrapalhar no meio campo e apelar aos cruzamentos de qualquer jeito, sabe aquela coisa, time desesperado, chuta da onde dá, né? Então aí acabou que o jogo, um jogo morno nessa primeira etapa, né? Lembrando que, claro, né? O Egito tem o grande Salah, né? O grande jogador aí, mas que está apagado até o momento, não está tendo aí uma grande atuação. Uma curiosidade aqui também, deixa eu encontrar aqui em que momento que foi isso. Em que momento foi, como eu disse, foi bem no início do jogo aqui. O gol saiu aos 12 minutos do primeiro tempo, então foi um gol relativamente rápido, né? Mas a grande curiosidade da Copa, acredito que vai ser inédito se isso acontecer, o pessoal tá cogitando adiar um jogo. Vai ser inédito se isso acontecer, né? Eu não lembro de uma Copa do Mundo que teve jogo adiado. França e Paraguai terá temperatura acima do recomendado. Especialistas orientam adiamento. Ou seja, você pode notar que agora está tendo pausa para hidratação. Vários campeonatos, né? Inclusive no Brasil já tinha isso também, algumas competições, pausa para hidratação. Então os especialistas estão acompanhando, né? Obviamente, gente, nós estamos falando de futebol. É, que mais movimenta dinheiro, né? Com jogadores mais bem pagos. Então tem toda uma estrutura, tem psicólogos, né? Tem especialistas, médicos, né? E aí o que acontece? A previsão é que as temperaturas estejam acima de 37,78 graus Celsius. E o Sindicato dos Jogadores, assim como o Colégio Americano de Medicina Esportiva, recomendar o adiamento das partidas quando a temperatura atingir 28. Imagina, com 28 a temperatura deve ser adiada. E nós estamos falando com temperatura acima de 37. Podemos dizer 10 a mais do que já a orientação médica manda adiar. Então, se a orientação médica manda adiar com 28, imagina essa que vai chegar a 37, a Rose falou há pouco sobre isso. Tem gente achando que El Niño é só notícia para vender jornal, é só notícia para ganhar mídia. Gente, é coisa séria. Na França teve 40 graus, ou seja, 3 a mais do que os 37 que vai ter no jogo entre França e Paraguai, e pessoas morreram. Você tem noção do que é isso? O forte calor que atinge os Estados Unidos pode afetar partidas deste sábado, inclusive no domingo. De olho no jogo do Brasil aí, né? Pela Copa do Mundo. A situação pior deve ocorrer na Filadélfia, entre França e Paraguai, no sábado, podendo ser o mais quente da Copa. Uma onda de calor deve continuar no leste e centro dos Estados Unidos até o final de semana, com índices de calor máximos de 37,78 e... Gente, não pode que tá certo isso. E 46,11, de acordo com o Serviço Nacional de Meteorologia. Pessoas morreram com 40 graus na França, nós estamos falando em 46. No início dessa semana, os jogadores franceses se refrescaram das temperaturas que chegaram a 32,22 graus Celsius, com auxílio de aspersores no campo durante a partida contra a Suécia em Nova Jersey. E apesar da FIFA ter implementado a pausa para hidratação nos jogos da Copa, há críticas com o andamento das partidas nessa situação extrema. Cientistas afirmam, a agência Associated Press, que as diretrizes de segurança são impossíveis de justificar. Ou seja, não há justificativa, não tem como você ficar colocando um compressor, colocando outra coisa para amenizar o calor. Por conta da situação pior no jogo entre França e Paraguai, houve pedidos de especialistas e entidades para um adiamento. A previsão é que as temperaturas estejam acima, como eu disse, dos 37,78 graus Celsius. Gente, eu acabei de falar isso, que mania do jornal tem de ficar repetindo coisas que a gente acabou de falar, né? Uma notícia em dois parágrafos fala de novo da temperatura, né? Mas enfim, deu para entender? Então tem Sindicato de Jogadores, Colégio Americano de Medicina Esportiva pedindo para essa partida ser adiada. Olha, eu no lugar do presidente da FIFA, eu não ia trazer esse BO para mim. É verdade ou não é? Olha quanta gente, né? Nós estamos falando aqui, nós estamos falando de uma instituição, né? Uma instituição que é o Colégio Americano de Medicina Esportiva. Gente, olha o nome dessa bagaça, né? Você foi contra a opinião do Colégio Americano de Medicina Esportiva. Na França, pessoas morrendo por causa das temperaturas. Imagina um jogador ter um problema e cair no gramado por causa do calor e você ser o presidente da FIFA que mandou o jogo seguir. Eu acredito que o cara não vai trazer esse BO pra ele, né? Mas é bem, bem preocupante a situação. E nesse momento, enquanto eu falava do próximo jogo aí, França e Paraguai, com possibilidade de ser adiado, neste momento a Austrália empata. E olha a curiosidade, né? A Austrália empata aos 9 minutos, né? Ou seja, o primeiro tempo saiu um gol rapidinho com 12 minutos e agora a Austrália empata aos 9 minutos. Será que é a vira? Porque o Egito fazia uma péssima partida vencendo por 1-0. Aí a Austrália em cima, agora a Austrália venceu. Será que o Egito acorda e vai pro jogo? A Austrália vira esse jogo, vira e ganha esse jogo, né? Fazendo aí 2-1, 3-1 e assim por diante. Tá aí, gente, placar tá agora aberto, empatado. E a gente vai acompanhando de olho na Copa até as 5. Se não der prorrogação, acredito que nesse programa ainda a gente consegue trazer o placar definitivo da partida. Vou ali, gente, rapidão, e volto já com o nosso flashback.
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2: 4:20.
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Família Cultura, reta final do nosso sorteio, hein, gente? E aí, já mandou nome completo para concorrer aqui também? Exatamente, apenas escreve seu nome, nome completo, claro, né? Para você concorrer também aqui ao nosso kit churrasco de hoje. Ah, Emerson, kit churrasco eu já ganhei do meu patrão. Todo ano nosso patrão dá o mesmo kit churrasco, aquela tábua de madeira. Não, meu do céu. Mas olha, você tá mais, olha, mais desinformado, você tá mais por fora que alça de barril. A gente sorteia aqui no Show da Alegria, é um kit churrasco. Não é aquelas tábua, faca, afiador de carne, né? Não que aquilo não seja útil, né? Mas tendo um já tá bom, né? Às vezes a gente ganha isso todo ano, né? Tem empresa que todo ano dá o mesmo kit, né? Tem funcionário que tem coleção, tem 23. Parceiro com 23 anos de empresa, né? Aqui não é aqueles kit, não. Aqui, minha gente, aqui é a carne. Aqui é a caixa de cerveja. Aqui é o pão de alho. É o saco de carvão. É um kit completo pra você concorrer. Exatamente. Então tá esperando o quê? Manda o nome completo. Simples assim e você já entra no sorteio. 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E atenção, Abidon Batista, né? Amanhã Douglas Tony estará aí. Amanhã tem Pit Stop Cultura em Abidon Batista. Vai ter a corrida premiada, onde você enche o seu carrinho. Tem ali um minuto, né, pra você encher o carrinho. Então vai lá, corre. Como é que tá? Tá preparado pra correr? É, Douglas Tony diz que preparou o psicológico, porque o físico não tem como. Ele disse que preparou o psicológico. Eu quero só... Gente, eu quero só ver. Amanhã, meu amigo. Amanhã eu vou dar muita risada, né? Então você se prepara, você que é de Abdom Batista. Amanhã a cultura vai até a sua cidade. Olha, enquanto você participa, última oportunidade de concorrer ao kit churrasco. A hora que começar o momento de fé, eu encerro as participações, tá? Eu encerro, agora começou o momento de fé, termina. Então tem duas músicas, aproximadamente 8 minutos para você mandar o nome completo e concorrer. Consegue

Olá, boa tarde. Agradecer e glorificar a Deus pelo dom da vida é mais do que palavras, é um estilo de vida que reflete o amor, a graça e os ensinamentos de Jesus Cristo em cada ação. Quando vivemos de forma íntegra, demonstramos o caráter de Cristo no mundo. A vida é um milagre que se renova a cada instante. Desde o primeiro sopro até o último suspiro, somos sustentados pela graça de Deus, que nos concede não apenas a existência, mas também a capacidade de sentir, aprender e reconhecer esse presente. O primeiro passo para glorificar a Deus pelo dom da vida vai além de expressar gratidão em orações. É viver de forma que cada gesto seja um testemunho de sua bondade ou da nossa bondade. Isso se manifesta quando valorizamos o tempo, cultivamos a paz, praticamos a compaixão e buscamos fazer o bem, mesmo em pequenas ações. Nos momentos de alegria, glorificamos a Deus, celebrando com humildade, e nos momentos de dor, glorificamos confiando na sua fidelidade. Cada experiência, seja doce ou amarga, pode se tornar um altar de adoração quando reconhecemos que Ele está presente em todas as fases da nossa história. No Evangelho de Mateus, encontramos o registro onde Jesus diz: assim brilhe a luz de vocês diante dos homens, para que vejam as suas obras e glorifiquem ao Pai de vocês que está no

0: Hora certa.
1: 4:40.
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0: É isso aí, minha gente. Lançamento, muita novidade. Nosso Top Hits já é a próxima atração do programa. 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Minha gente, já que o Top Hits fala de novidade, eu vou trazer a novidade para falar quem foi que levou aí o kit churrasco de hoje, né? Por enquanto, Austrália e Egito segue 1-1, né? Aí o gol da Austrália foi marcado contra ainda, né? Barbaridade! Foi um gol contra. Ou seja, o Egito, que não estava jogando bem, ainda ajudou a Austrália, é isso mesmo? Eu não tinha visto essa sutileza, esses detalhes, agora atualizou ali, né? E é muito de quando a gente abre, né? Abre aqui e a informação chega, né? É o gol contra de Honey, né? Neil levanta falta na área, ela passa por Soltar e é desviada para o gol por Honey. O zagueirão estava... desacordado há poucos minutos, voltou a jogar normalmente e agora vive a infelicidade, jogo empatado. Nossa, gente, quanta coisa aconteceu nesse jogo, a gente pega só as manchetes do jogo, né? Aquele minuto a minuto. Então, olha só, o zagueiro, ele tava desacordado, que quando falou desacordado, até eu li mais devagar para ir lendo e raciocinando o que ele tava falando, né? Que às vezes diz, ah, o zagueiro tava desatento, mas não, o zagueiro estava desacordado há poucos minutos, né? Daí fizeram os procedimentos nele, acordaram ele, voltou a jogar normalmente, né? Depois que os médicos avaliaram o estado de saúde dele. E aí acaba fazendo um gol contra. Veja só, né? Certa torcida pensa que tivesse ficado dormindo essa peste, né? Vai acordar pra fazer um gol contra. Você já acordou meio desorientado? E eu acredito que foi isso. Ele acordou, opa, vou fazer gol, é aqui mesmo, né? Coitado, brincadeira à parte, não sei o que aconteceu, se levou uma pancada na cabeça, enfim, né? A gente tá brincando com coisa séria aí, né? Mas é porque é o show da alegria, né? Então a gente sempre dá um pouquinho de humor em tudo. Mas olha, gente, 40 minutos do segundo tempo, segue empatado. Eu acredito que eu não vou conseguir contar o resultado final desse jogo. Vou deixar pro Gerson Page fazer isso, tá? Mas o que eu poderei contar é sobre o nosso sorteio, né? Exatamente, é hora de saber quem é o ganhador. Quem vai levar para casa, então, o nosso kit churrasco de hoje? O sorteador online já tem o seu favorito. Inclusive, aí, pra galera que gosta de número, foi o número 94. Me chamou a atenção que foi um ano que o Brasil ficou campeão, né? É, Romário, Bebeto, lembram disso? 1994, é tetra, é. Me chamou a atenção o número, né? Então, quem sabe seja aí um bom sinal pro Brasil ser campeão, né? Já que estamos falando aí, né? Estamos falando aí da de jogos da Copa do Mundo, né? Jogos da Copa, coisa e tal e coisa. O número 94 pertence à participação da Denise Bezen. Ô, Denise! Esse kit churrasco é seu, menina. Passa na emissora, traz um documento com foto, a senhora ou alguém da família que vier retirar a autorização, vem aqui na rádio, traz aí um documento com foto, aqui na recepção, apresentando o documento, retira a autorização, e aí com essa autorização, o famoso papelzinho que a Sara dá, com esse papelzinho que a Sara lhe entrega, é só ir lá no Super Lucas, apresenta nos caixas e já garante aí o seu kit churrasco, tá? Tem 5 dias úteis para retirar o seu prêmio. Passa aqui na emissora em horário comercial. Hoje atendimento até as 5. Amanhã tem atendimento aí das 8 às 12, tá? Dá pra passar amanhã com mais tranquilidade e garantir o seu kit churrasco. E agora vou fazer o seguinte, né? Já que estamos no nosso Top Hits, já contamos a primeira novidade que foi o ouvinte contemplado. Eu vou agora colocar o roteiro em ordem e já eu volto com música no Top Hits de hoje.
8: 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Hora certa. Cultura.
9: 4:49. 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

0: Olha, 9 minutos faltando agora para as 5 horas da tarde. 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
0: Grande Família Cultura, tô ficando por aqui. 8 agora faltando aí pras 5, né? Sexta-feira, daquele jeito. 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Dizendo isso, minha gente, vou deixando a última de hoje aqui. Continue ligado na Cultura, pois onde tem um rádio ligado não existe solidão. A seguir tá chegando ele, nosso amigão Gerson Page, com o programa Galpão Distância e o melhor da música gaúcha no seu rádio. É, e o Gerson que vai ter

contar aí como que vai ficar o jogo da Copa. Por enquanto tá 1-1, acredito sim que vai para prorrogação. 46 minutos, já estamos aí por conta dos acréscimos do excelentíssimo senhor juiz. Ele ainda não deu aqui mais 5 de acréscimo. Mais 5, então estamos com 47. Faltando apenas 3 minutos, vai para prorrogação. Doída, né? Essa prorrogação é doída, né? O zagueirão que fez o gol contra o Egito, a Austrália vinha segurando, ou melhor, o Egito vinha segurando a Austrália e acabou aí fazendo um gol contra. Será que a torcida do Egito, quando fica bravo com o jogador, fala, mas é um múmia mesmo? Fiquei pensando agora aqui, né? Mas enfim, né, minha gente? Não vou, isso aí não vai ser tão fácil de eu descobrir. Lembrando que quem ganhou então o kit churrasco de hoje foi a Denise Bezen. Obrigado a todos que participaram. Ah, Baque da Vargem, né? O Baque da Vargem me mandou uma mensagem ali sobre a situação das estradas. Obrigado, Baque. A gente encaminhou pro nosso jornalismo apurar a tua informação aí, tá? Obrigado aí, registrando. Abraço aí pro amigo. E também o José H. Flores, né? Também ouvi o recado do amigo. Abraço aí, José H. Flores. Obrigado pelo carinho também. Mas deixei mais no off aí a conversa, que não deu tempo da gente compartilhar alguns áudios aí. Mas só pro ouvinte saber que sim, estou antenado. E parabéns, José H. Flores. Não sabia da sua profissão, né? É um perito da área, então, né? Abraço aí, a gente tava falando em off aí sobre as nossas profissões, né? E eu não sabia do José H. Flores. Eu achava que ele era um corintiano aposentado só, né? Tipo, ah, tô de boa, vou me aposentar. Agora só torcer pro Corinthians e pronto, né? É a minha alegria. Ah, mas é que o Corinthians começa a perder e não dá só alegria também, né? Todo time perde uma hora ou outra, né? Então, pra ocupar a cabeça, trabalha também, né? É consultor, né? 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Ó, nome chique. Vamos meter uma vinheta aí na rádio. Turma, e no mais, amanhã, 8 horas da manhã, aqui estarei fazendo companhia pra vocês. Não se desesperem, tá? Não fique com saudade, porque amanhã eu venho das 8 ao meio-dia. E no domingo eu venho das 7 à 1 da tarde. Então, não vai dar pra ficar com saudade de mim. Não vai ter jeito, não tem como ficar com saudade. Então, pode ficar tranquilo que a gente se fala aqui na programação Líder em Audiência. No mais, ótima noite, bom descanso, bom final de semana. Tchau, tchau, fui!

0: Hora certa. Cultura.
1: 5 horas.
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0: 7:05, 8 graus é a temperatura, mas a sensação térmica é demais frio, né, gente? Tá lá embaixo, com certeza, né? Estamos começando aqui pela cultura e aquecendo o peito, especialmente com a nossa música tradicionalista a partir de agora até as 18:30 aqui no nosso galpão de estância. Está começando aí, vamos até às 18:30, com você participando especialmente pelo WhatsApp 984034327. Juntos vamos fazendo aquela festa gostosa, afinal de contas, hoje já é sexta-feira e é tempo bom.
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0: Pois é, boa tarde para você que está chegando nesse momento, para você que estava na boa companhia do Emerson Reiser, no show da alegria, essa alegria que eu garanto para você através dos gaitaços até às 18:30, nesse horário aqui do nosso galpão de estância, com a música tradicionalista, a música bem nossa, né? Música que fala do nosso chão, dos campos, das nossas lavouras e especialmente dos nossos costumes, né, minha gente? Valeu, do sul do nosso país. Vamos começando desse jeito aqui, ó.

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0: Simbora, né, gente? Continua na prorrogação aí, isso, o Emerson me deixou no compromisso aqui, ó. Continua na prorrogação, um para a Austrália, um para o Egito, 103 minutos, né? 13 minutos aí da primeira etapa aí da prorrogação, né? Com duas etapas aí. Primeira já tá no finalzinho, continua 1-1. Bem provável que a gente vá no segundo tempo da prorrogação, ninguém se arrisca muito e vão ficar pelo empate aí para decidir nos pênaltis. É a nossa opinião aqui, né? Mas de repente, sei lá. 5:17:18, né? Para ser mais exato, né? Meu amigo Andrei Sandri. Aquele abraço aí, Chiru, véio. Tudo de bom. Obrigado aí pela companhia com a gente aqui no programa. Tá ligadaço com a gente, tomando um mate lá no Jardim Bela Vista e mandando um abraço aí para todos os amigos e pros familiares. Meu abraço também vai pro Jamison. Oi, Jamison. Um abração aí, amigão. Quem tá na estrada e na escuta da cultura é o meu amigo Anildo Martinazzo. Alô, Anildo. Um abraço, amigão. Isso, uma boa viagem aí pra você, ou tá retornando aí pra Campos Novos, seja um bom retorno aí, meu amigo Anildo Martinazzo, tudo de bom pra você, com Deus sempre aí, amigão. Quero mandar um abraço pro Daio Faxim. Oi, Daio, Daio tá ouvindo a gente, né? Mandando um alô pra todos que estão ligados e tá pedindo, meu Deus do

Deixa eu até ver aqui. Ah, quase que é. Já vamos providenciar uma notaço aqui. Ele não foi a primeira música que nós rodamos aqui, meu amigo. Pois é, um abração pra você. Já vou aproveitando, vou mandando um abraço para o grupo Manotaço, que abriu o nosso programa aqui, né, Dai? Pode ser daqui a pouquinho, né? Já vamos trazer a moda que você nos pede aí também do grupo Manotaço. Para os nossos amigos aí do grupo, amigos da Santa Bárbara, né? Ligados com a gente. Tenho quase certeza que o nosso amigo, o tio da dupla, tio e sobrinho, né? Tá ouvindo o nosso programa. Cássio, facinho, isso. Pessoal lá da Santa Bárbara, a nossa querida Santa Bárbara, aí um grande alô aqui do nosso galpão de estância, que segue deste jeito.

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1: Hora certa.
2: 5:27. 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

0: Mais 32 minutos, 5:32. É o nosso galpão aqui na Cultura, né? Buenas para você que está participando aqui do nosso programa, buenas para você que está encerrando praticamente o expediente, né? A gente já encerrando aí. E muita gente vai até as 6 da tarde, né? Os nossos amigos aí da construção civil, o nosso carinho especial, obrigado aí pela companhia. Os nossos amigos do agro, pessoal que está na lida da ordenha neste momento aí também, o nosso carinho aqui da cultura. Isso, bom final de tarde, depois um bom descanso, né? É meu amigo Adelir, lá do bairro Aparecida, o Adelir Silva de Lima. Oi, Adelir, buenas.
1: É o Adelir aqui do bairro Aparecida.
0: Fala, meu amigo.
1: Aquirela com carne de porco, com bastante tempero, tá saindo.
0: Opa,
1: e coisa boa. O programa aí, gaúchesco.
0: Isso.
1: Ofereço pra minha comadre Roseli, minha cunhada que tá aqui em casa, meu compadre Marcos, meu pai Osmi Pinto de Lima, e pra vocês na rádio. E temos aqui quase pronto pra saborear a sopa com carne de porco e quirela.
0: Olha que coisa boa.
1: É, esquenta. Uma roda gaúcha aí. Beleza?
0: Beleza, amigão.
1: Pode ser com os baitaca aí. Estamos aí no bairro Aparecido, escutando esse programa maravilhoso aí.
0: Obrigado aí, tudo de bom. Um abração pra Caroline. A Caroline tá com a gente aqui também no nosso programa e ela tá pedindo uma moda aqui, oferecendo pro sogro, o José de Agostinho Walter também, né? E pra sogra Cacilda. Oi, Cacilda. E o José sempre são nossos ouvintes lá na Fazenda Velha. E a Caroline tá mandando um abraço pra essa gente lá, né? Os nossos amigos aqui da cultura também, né? Obrigado, Caroline. Tudo de bom pra você, pra tua família. E pro sogro e a sogra lá que estão ligados com a gente aqui no nosso galpão.

0: Hora certa. Cultura.
1: 5:41.
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0: Bora, né, moçada? Olha, o nosso amigo Mândio tá lá na curva da mortadela, lá ouvindo a gente lá na 282, lá em Gramados, né, meu amigo Mândio? Um abração pro amigo aí, uma boa tarde.
1: Boa tarde, meu amigo Gerson.
0: Opa,
1: tudo bem com você? É o Mândio aqui da curva da mortadela.
0: Tudo bem, graças a Deus.
1: Gerson, queria, opa, se fosse possível, ofertar uma música aí pro Luiz Carlos Fogaça, pro Nereu Guedes, pro Ronaldo Pancada,
0: isso,
1: que talvez estão viajando, mas estão.
0: Tá na estrada,
1: você.
0: Tá ouvindo.
1: E nunca pedi, não sou muito de pedir música, mas se for possível rodar o Tordilho Negro aí, eu fico muito grátis.
0: Valeu.
1: Um abraço aí, meu amigo. Fique com Deus. Tudo de bom.
0: Aquele abraço aí pra você também.
1: Se for atendido, agradeço.
0: Obrigado aí, meu amigão. Tudo de bom. Ele manda um alôzão também pra quem
1: e
0: mais?
1: O Cuque aí da linha bonitinho também.
0: Isso. E mais pra quem?
2: Pro Léo, lá da Ponte Canoas, isso, ele e a família dele. E ofertando pra ele, oferto pro seu Ivo Natal, a dona Claudete de Campos Novos.
0: Eita.
2: E pro grupo Só Alegria. Tô ali com o Jardim ligado, escutando teu programa aí.
0: Obrigado aí, meu amigão.
2: De vocês aí. Muito bom.
0: Valeu, aquele abraço. Obrigado aí, meu amigão. Fica com Deus aí, meu amigo Mândio.

Vamos daqui a pouquinho, tem a nossa pausa para reflexão, a hora da Ave Maria. Padre Joel Ferrari já com a gente aqui na programação do nosso galpão de estância. Momento de reflexão aqui, né? Isso mesmo. Faltando 12 agora para as 18. Só lembrando, foram para os pênaltis aí os nossos amigos lá da Austrália e Egito. E deixa eu ver, me parece aqui que o Egito já errou um pênalti aí, né? Me parece. O Egito errou o primeiro pênalti. Ah, não, fez. O primeiro pênalti, acertaram o primeiro pênalti, né? E agora vai bater também. Mas estão decidindo aí nos pênaltis. Já informo pra você, né? 2-1 na cobrança de pênaltis.

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1: Pois é, gente, faltando 4 minutinhos agora para as 18 horas, né? Com muita emoção, cavadinha de sala e tudo que tinha direito, o Egito eliminou a Austrália nos pênaltis e garantiu vaga aí nas oitavas de final da Copa do Mundo, festa egípcia no estádio de Dallas. Venceu nos pênaltis a equipe do Egito. Venceu a Austrália agora, encerrou nesse instante aí a partida, né? Próxima partida, às 19 horas, tem a Argentina e Cabo Verde, né? Às 19 horas. Valeu, moçada. É as eliminatórias, a Copa do Mundo, né? No mata-mata, né? Como diz o técnico brasileiro, é só mata, né? Porque é só uma partida. Perdeu, tá fora. E vamos trazendo antes do padre Joel Ferrari trazer a sua mensagem pra gente aqui também, a música dos mirins aqui. Antes disso, quero mandar um alôzão lá pro Ari Kawai, que tá ouvindo a gente. Opa! Pro povo todo lá do Ibian, nosso querido Ibian. Obrigado, Ari Kawai, tudo de bom pra você, meu amigão. Osni Pinto de Lima, bem rapidinho aqui, tá com a gente.
2: Gerson, que Osni Pinto de Lima, do assentamento São José.
1: Fala,
2: gostaria
1: meu amigo
2: de pedir uma música aí, pedido de um pai pro filho. Oferecer pro meu filho Adelir aí, que me mandou agora há pouco aí a música aí também. Aí deu Baile Aparecida, e a Nora e Cleia, pro Rian, pro Willi, pro Matheus, pros mais aí, o Marcos Pinto aí, a Roselia, a Madre Vídea, aí do Baile Aparecida também. Pra vocês aí da rádio, a Creuza lá de Cruzeado, que também sempre estão ligadinho aí no programa aí. Que Deus venha abençoar cada um.
1: Valeu, meu amigo. Um grande abraço, obrigado aí pela companhia com a gente. Também conosco lá do Jardim Bela Vista, meu amigo Juarez Miguel. Oi, Juarez, buenas. Tudo de bom, bom final de tarde aí pra você, pra toda a família aí. Tempos de guri, vamos recordar aqui na programação do nosso galpão, e já já tem padre Joel Ferrari e a nossa mensagem aí do final de tarde.

0: Hora certa.
1: 6 horas.
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7: Boa noite, a paz de Deus e a esperança de Nossa Senhora estejam com vocês e estejam no lar de cada um de vocês para confortar, fortalecer e abençoar todos os seus familiares. Você tem sonhos? Quais são os seus sonhos para a vida, para o futuro, para a humanidade? Sonhar é muito bom. As grandes descobertas e todos os grandes eventos da humanidade, antes de se realizarem, foram sonhados no coração e na mente de pessoas altaneiras. E Deus também sonha. E para realizar os seus sonhos, ele precisa da nossa colaboração. Ele quer contar com a nossa colaboração. Maria soube dizer sim a Deus. Ela teve a coragem de dar vida ao sonho de Deus. Nossa Senhora tornou possível o sonho de Deus de entrar no mundo e de fazer-se um de nós. E Deus continua pedindo a nós hoje de continuar tornando possível a realização dos sonhos dele no mundo de hoje. E quais são os sonhos de Deus? Nós sabemos, ele certamente sonha um mundo de paz, de amor, de justiça. Sonha com um mundo fraterno e justo. Sonha com um mundo onde todos possam viver com dignidade. Aceitamos de colaborar nessa missão? Então podemos dizer que vale a pena viver, vale a pena ajudar e realizar os sonhos de Deus no mundo de hoje. Renovando a nossa esperança num mundo melhor, conforme a vontade de Deus, e suplicando a intercessão da Virgem Maria, com fé, rezemos. Ave Maria, cheia de graça, o Senhor é convosco, bendita sois vós entre as mulheres e bendito é o fruto do vosso ventre, Jesus. Santa Maria, Mãe de Deus, rogai por nós, pecadores, agora e na hora de nossa morte. Amém. Bem-aventurado aquele que tem Deus por seu auxílio e cuja esperança está no Senhor, seu Deus. É o Salmo 146, verso 5. Pela intercessão de Nossa Senhora da Esperança e de São João Batista Scalabrine, abençoe-vos o Deus Todo-Poderoso, Pai e Filho e Espírito Santo. Amém. Tenham todos um bom final de semana, participando de alguma celebração em sua comunidade paroquial. Boa noite, até mais.

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Vamos que vamos, né? Seguindo aqui com o nosso programa, de volta, trazendo a alegria da nossa música tradicionalista até às 18h30. E às 18h30, nosso momento de oração, programação religiosa da cultura, a oração do Santo Terço. 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Meu amigo Paulo Eduardo Faxinho, um abraço, amigão. Isso, rodamos a música aí, né? Então, isso mesmo, o Paulo Eduardo Faxinho mandando um recado aí pro pai, né? O paizão tá ligadaço com a gente, com certeza, né? A letra é sensacional mesmo, né, meu amigo? Então, um abraço pro Rui Faxinho. Isso, né, Paulo? Valeu, brigadão aí, meu amigão, pela audiência com a gente aqui no nosso programa. Vamos trazendo outra música bonita aqui no grupo Cordiona, essa música do saudoso José Mendes.

0: Hora certa. Cultura.
1: 6:21. 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

0: Ave Maria, em Ave Maria, de novo nós estamos aqui, graças a Deus, às 18 horas e 32 minutos para a oração ao vivo do Santo Terço pela Rádio Cultura, sua emissora católica. Eu convido você, ouvinte, a tomar o seu terço em suas mãos. Acredito que você já leve o Santo Terço contigo, no seu bolso, na sua sacola, aí na sua casa, pendurado na porta ou na cabeceira da sua cama. Então tome seu terço agora. É um grande instrumento de batalha, de vitória, por meio da intercessão da Santíssima Virgem Maria. Jesus quis assim, ele quer, por meio da intercessão de sua mãe, alcançar para nós todas as graças que precisamos para a nossa salvação e daqueles que nós amamos. Uma excelente noite para você, ouvinte da cultura. Nós rezamos em nome do Pai e do Filho e do Espírito Santo.
1: Amém.
0: Conosco está o comunicador da Rádio Cultura, Gerson Page. Eu sou Roseli Salete Rossi. E aí está você do outro lado do rádio, mas que bom. Seja bem-vinda, seja bem-vindo. Envie suas intenções por meio de mensagem de voz ou de texto para o WhatsApp 8403-4327. E eu aguardo a sua ligação, especialmente você que faz algum tempo que não liga ou que está longe, talvez não tenha se acorajado. Ligue, manifeste seu amor, a sua devoção a Nossa Senhora. O telefone é o 35410391. Vamos rezar pela paz no mundo, pela conversão dos pecadores, pela unidade da Igreja, que os cismas não prevaleçam, porque a Igreja é única, não podemos rasgar o corpo de Cristo, que é um só. Pelas criancinhas que estão no ventre de suas mães, para que, assim como nós, não é, Gerson, elas têm o direito de nascer e de viver, a vida pertence a Deus. Pelos jovens, pelos idosos, pelos enfermos que estão em nossas casas, que estão nas clínicas, nos hospitais, pelas mães que oram pelos filhos, pelos padres e religiosos deste ano vocacional escalabriniano, e de modo especial pelo Papa Leão XIV, para que tenha fortaleza em conduzir a Igreja.
1: Creio em Deus Pai Todo-Poderoso, Criador do céu e da terra, e em Jesus Cristo, seu único Filho, nosso Senhor, que foi concebido pelo poder do Espírito Santo,

0: Nasceu da Virgem Maria, padeceu sob Pôncio Pilatos, foi crucificado, morto e sepultado, desceu à mansão dos mortos, ressuscitou ao terceiro dia, subiu aos céus, está sentado à direita de Deus Pai Todo-Poderoso, de onde há de vir a julgar os vivos e os mortos. Creio no Espírito Santo, na Santa Igreja Católica, na comunhão dos santos, na remissão dos pecados, na ressurreição da carne e na vida eterna. Amém.
1: Pai nosso que estás no céu, santificado seja o vosso nome, venha a nós o vosso reino, seja feita a vossa vontade, assim na terra como no céu.
0: O pão nosso de cada dia nos dai hoje, perdoai-nos as nossas ofensas, assim como nós perdoamos a quem nos tem ofendido. E não nos deixeis cair em tentação, mas livrai-nos do mal. Amém.
1: Primeira Ave Maria, saudamos Nossa Senhora, Filha de Deus Pai. Ave Maria, cheia de graça, o Senhor é convosco. Bendita sois vós entre as mulheres, e bendito é o fruto do vosso ventre, Jesus.
0: Santa Maria, Mãe de Deus, rogai por nós, pecadores, agora e na hora de nossa morte. Amém.
1: Na segunda Ave Maria, saudamos Nossa Senhora, Mãe do Filho de Deus. Ave Maria, cheia de graça, o Senhor é convosco. Bendita sois vós entre as mulheres, e bendito é o fruto do vosso ventre, Jesus.
0: Santa Maria, Mãe de Deus, rogai por nós, pecadores, agora e na hora de nossa morte. Amém.
1: E na terceira Ave Maria, nós saudamos Nossa Senhora, a esposa do Espírito Santo. Ave Maria, cheia de graça, o Senhor é convosco. Bendita sois vós entre as mulheres, e bendito é o fruto do vosso ventre, Jesus.
0: Santa Maria, Mãe de Deus, rogai por nós, pecadores, agora e na hora de nossa morte. Amém.
1: Glória ao Pai, ao Filho e ao Espírito Santo.
0: Como era no princípio, agora e sempre.

0: No primeiro mistério doloroso, contemplamos a agonia de Jesus no Horto das Oliveiras. O ouvinte ligou já faz um tempo. Boa noite, quem fala?
1: Boa noite, José, a Mari.
0: Seja bem-vinda, está ligando em Capinzal, não é?
1: Em Capinzal, a Mari, o Francisco e a Maria vão rezar o terço hoje.
0: Sim, então que os três coloquem as intenções, por favor.
1: Vamos rezar agradecendo mais uma semana, agradecendo os livramentos de Nossa Senhora. Olha quanta chuva, quanta tempestades, né? E estamos livres de tudo o que aconteceu à nossa volta, é por Nossa Senhora, pelas mãos dela.
2: Rezamos também com o Valdecir, que reza pela família, pela esposa, por todos os necessitados e por todos que estão rezando a oração do Santo Terço. Quem reza conosco também é a Silvana Lima. Ela pede oração pela família, especialmente pelo sobrinho Gustavo, pelos que lutam contra o câncer. Que Jesus abençoe a todos nós, todos os dias. Também reza conosco do Ibicuí, o Claudinei. Boa noite.
3: Boa noite, Gerson. Claudinei do Ibicuí. Reza feliz sobre o terço noite de hoje. Pela minha saúde, pela saúde da minha esposa Ivete, pela saúde dos nossos filhos Emiliano, por vocês aí da rádio, por todos que estão rezando o Santo Terço na noite de hoje. Que Deus abençoe a todos. Boa noite.
2: Quem está acompanhando e rezando conosco também é o Gustavo Zortec, que reza pela saúde de toda a família e por todos que estão acompanhando a oração do Santo Terço.
0: Pai nosso que estás no céu, santificado seja o vosso nome. Venha a nós o vosso reino. Seja feita a vossa vontade, assim na terra como no céu.
1: O pão nosso de cada dia nos dai hoje. Perdoai as nossas ofensas, assim como nós perdoamos a quem nos tem ofendido. E não nos deixeis cair em tentação, mas livrai-nos do mal. Amém.
0: Ave Maria, cheia de graça, o Senhor é convosco. Bendita sois vós entre as mulheres. E bendito é o fruto do vosso ventre, Jesus.
1: Santa Maria, Mãe de Deus, rogai por nós, pecadores, agora e na hora de nossa morte. Amém.
0: Ave Maria, cheia de graça, o Senhor é convosco. Bendita sois vós entre as mulheres, e bendito é o fruto do vosso ventre, Jesus.
1: Santa Maria, Mãe de Deus, rogai por nós, pecadores, agora e na hora de nossa morte. Amém.
0: Ave Maria, cheia de graça, o Senhor é convosco. Bendita sois vós entre as mulheres, e bendito é o fruto do vosso ventre, Jesus.
1: Santa Maria, Mãe de Deus, rogai por nós, pecadores, agora e na hora de nossa morte. Amém.
0: Ave Maria, cheia de graça, o Senhor é convosco. Bendita sois vós entre as mulheres, e bendito é o fruto do vosso ventre, Jesus.
1: Santa Maria, Mãe de Deus, rogai por nós, pecadores, agora e na hora de nossa morte. Amém.
0: Ave Maria, cheia de graça, o Senhor é convosco. Bendita sois vós entre as mulheres, e bendito é o fruto do vosso ventre, Jesus.
1: Santa Maria, Mãe de Deus, rogai por nós, pecadores, agora e na hora de nossa morte. Amém.
0: Ave Maria, cheia de graça, o Senhor é convosco. Bendita sois vós entre as mulheres, e bendito é o fruto do vosso ventre, Jesus.
1: Santa Maria, Mãe de Deus, rogai por nós, pecadores, agora e na hora de nossa morte. Amém.
0: Ave Maria, cheia de graça, o Senhor é convosco. Bendita sois vós entre as mulheres, e bendito é o fruto do vosso ventre, Jesus.
1: Santa Maria, Mãe de Deus, rogai por nós, pecadores, agora e na hora de nossa morte. Amém.
0: Ave Maria, cheia de graça, o Senhor é convosco. Bendita sois vós entre as mulheres, e bendito é o fruto do vosso ventre, Jesus.
1: Santa Maria, Mãe de Deus, rogai por nós, pecadores, agora e na hora de nossa morte. Amém.
0: Ave Maria, cheia de graça, o Senhor é convosco. Bendita sois vós entre as mulheres, e bendito é o fruto do vosso ventre, Jesus.
1: Santa Maria, Mãe de Deus, rogai por nós, pecadores, agora e na hora de nossa morte. Amém.
0: Ave Maria, cheia de graça, o Senhor é convosco. Bendita sois vós entre as mulheres, e bendito é o fruto do vosso ventre, Jesus.
1: Santa Maria, Mãe de Deus, rogai por nós, pecadores, agora e na hora de nossa morte. Amém.
0: Glória ao Pai, ao Filho e ao Espírito Santo.
1: Como era no princípio, agora e sempre. Amém.
0: Ó meu Jesus,
1: perdoai-nos, livrai-nos do fogo do inferno, vai as almas todas para o céu, e socorrei principalmente as que mais precisarem, vossa misericórdia.
0: Nossa Senhora da Saúde, rogai por nós. No segundo mistério doloroso, contemplamos a prisão e a flagelação de Jesus. Muito obrigado, Maria, Francisco, Mari, por ter rezado essa dezena junto com a gente. E agora, você liga, o telefone está à sua disposição para rezar a segunda dezena.
2: Quem reza conosco é a Janaína, ela reza o terço de hoje pela sua família e especialmente pela saúde de sua mãe Maria Andrelina de Jesus. A Terezinha também reza o terço de hoje por ela, pela família, especialmente pela saúde da sua mãe. O Altair reza pela mãe Ivanir Jaques, pelo pai Ayrton, pelos irmãos Neide, Márcia, Marta e por todas as famílias. A Elisete Rosa de Jesus reza pelas filhas Maria Angélica e Ângelo. Que Nossa Senhora e São José abençoe todos os dias. A Natalina também reza o terço de hoje pela saúde, pela paz do mundo inteiro e por todas as vocações sacerdotais e religiosas. Quem reza com a gente também é a Vilma. Vilma está rezando o terço de hoje, pedindo saúde para ela e por todos os seus familiares.
0: Dezoito horas e 43 minutos. Sandra, boa noite.
4: Boa noite.
0: De onde você liga?
4: Do centro.
0: Seja muito bem-vinda. Pode compartilhar com a gente as suas intenções.
4: Quero rezar por todos os doentes, acamados, cuidadores, todas as pessoas que sofrem e por toda a minha família. E por vocês aí da rádio.
0: Ah, muito obrigada, reze mesmo. Nós precisamos das suas orações. Ave Maria, Pai Nosso, não é? Pai nosso que estás no céu, santificado seja o vosso nome, venha a nós o vosso reino, seja feita a vossa vontade, assim na terra como no céu.
4: O pão nosso de cada dia nos dai hoje, perdoai as nossas ofensas, assim como nós perdoamos a quem nos ter ofendido, e não nos deixais cair em tentação, mas livrai-nos do mal.
0: Ave Maria, cheia de graça, o Senhor é convosco. Bendita sois vós entre as mulheres, e bendito é o fruto do vosso ventre, Jesus.
4: Santa Maria, Mãe de Deus, rogai por nós, pecadores, agora e na hora de nossa morte. Amém.
0: Ave Maria, cheia de graça, o Senhor é convosco. Bendita sois vós entre as mulheres, e bendito é o fruto do vosso ventre, Jesus.
4: Santa Maria, Mãe de Deus, rogai por nós, pecadores, agora e na hora de nossa morte. Amém.
0: Ave Maria, cheia de graça, o Senhor é convosco. Bendita sois vós entre as mulheres, e bendito é o fruto do vosso ventre, Jesus.
4: Santa Maria, Mãe de Deus, rogai por nós, pecadores, agora e na hora de nossa morte. Amém.
0: Ave Maria, cheia de graça, o Senhor é convosco. Bendita sois vós entre as mulheres, e bendito é o fruto do vosso ventre, Jesus.
4: Santa Maria, Mãe de Deus, rogai por nós, pecadores, agora e na hora de nossa morte. Amém.
0: Ave Maria, cheia de graça, o Senhor é convosco. Bendita sois vós entre as mulheres, e bendito é o fruto do vosso ventre, Jesus.
4: Santa Maria, Mãe de Deus, rogai por nós, pecadores, agora e na hora de nossa morte. Amém.
0: Ave Maria, cheia de graça, o Senhor é convosco. Bendita sois vós entre as mulheres, e bendito é o fruto do vosso ventre, Jesus.
4: Santa Maria, Mãe de Deus, rogai por nós, pecadores, agora e na hora de nossa morte. Amém.
0: Ave Maria, cheia de graça, o Senhor é convosco. Bendita sois vós entre as mulheres, e bendito é o fruto do vosso ventre, Jesus.
4: Santa Maria, Mãe de Deus, rogai por nós, pecadores, agora e na hora de nossa morte. Amém.
0: Ave Maria, cheia de graça, o Senhor é convosco. Bendita sois vós entre as mulheres, e bendito é o fruto do vosso ventre, Jesus.
4: Santa Maria, Mãe de Deus, rogai por nós, pecadores, agora e na hora de nossa morte. Amém.
0: Ave Maria, cheia de graça, o Senhor é convosco. Bendita sois vós entre as mulheres, e bendito é o fruto do vosso ventre, Jesus.
4: Santa Maria, Mãe de Deus, rogai por nós, pecadores, agora e na hora de nossa morte. Amém.
0: Ave Maria, cheia de graça, o Senhor é convosco. Bendita sois vós entre as mulheres, e bendito é o fruto do vosso ventre, Jesus.
4: Santa Maria, Mãe de Deus, rogai por nós, pecadores, agora e na hora de nossa morte. Amém.
0: Glória ao Pai, ao Filho e ao Espírito Santo.
4: Como era no princípio, agora e sempre. Amém.
0: Ó meu Jesus,
4: perdoai, livrai-nos do fogo do inferno, levai as almas todas para o céu e socorri principalmente as que mais precisarem da vossa misericórdia. Amém.
0: Nossa Senhora de La Salette,
4: rogai por nós.
0: Muito obrigada, Sandra. Um abençoado final de semana para você.
4: Para vocês também.
0: No terceiro mistério doloroso, contemplamos a coroação de espinhos de Jesus.
2: E você já pode ligar para o 35410391 para rezar a próxima dezena da oração do Santo Terço. A Daniela reza pela sua saúde e pela saúde da sua família. O Vilmar também está rezando o terço, pedindo saúde para todos os seus familiares e por todos aqueles que estão rezando a oração do Santo Terço.
0: Vamos rezar esta dezena por todas as mães que oram pelos filhos, né? Quero de joelhos ver meus filhos de pé. Deus me sustenta e aumenta minha fé. Deus mantenha meus filhos de pé. Alô, boa noite.
5: Boa noite.
0: É quem, por favor?
5: É Maria Santa.
0: Maria Santa, seja bem-vinda à oração do Santo Terço. Liga de onde?
5: Daqui do bairro Senhor Bom Jesus.
0: Ai, que bom, Maria Santa. Pode colocar suas intenções.
5: Eu quero colocar pela minha saúde, por todos os meus afilhados. Eu, Cleito, que fez aniversário agora de primeiro, e também quero oferecer para o meu afilhado que está internado em Joaçaba, no PI, e já está passando bem, que Deus ajude ele. E também por todas as pessoas que necessitam de oração, por todos os doentes.
0: Pai nosso que estais no céu, santificado seja o vosso nome. Venha a nós o vosso reino. Seja feita a vossa vontade, assim na terra como no céu.
5: O pão nosso de cada dia nos dai hoje. Perdoai as nossas ofensas, assim como nós perdoamos a quem nos tem ofendido. E não deixeis cair em tentação, mas livrai-nos do mal. Amém.
0: Ave Maria, cheia de graça, o Senhor é convosco. Bendita sois vós entre as mulheres, e bendito é o fruto do vosso ventre, Jesus.
5: Santa Maria, Mãe de Deus, rogai por nós, pecadores, agora e na hora de nossa morte. Amém.
0: Ave Maria, cheia de graça, o Senhor é convosco. Bendita sois vós entre as mulheres, e bendito é o fruto do vosso ventre, Jesus.
5: Santa Maria, Mãe de Deus, rogai por nós, pecadores, agora e na hora de nossa morte. Amém.
0: Ave Maria, cheia de graça, o Senhor é convosco. Bendita sois vós entre as mulheres, e bendito é o fruto do vosso ventre, Jesus.
5: Santa Maria, Mãe de Deus, rogai por nós, pecadores, agora e na hora de nossa morte. Amém.
0: Ave Maria, cheia de graça, o Senhor é convosco. Bendita sois vós entre as mulheres, e bendito é o fruto do vosso ventre, Jesus.
5: Santa Maria, Mãe de Deus, rogai por nós, pecadores, agora e na hora de nossa morte. Amém.
0: Ave Maria, cheia de graça, o Senhor é convosco. Bendita sois vós entre as mulheres, e bendito é o fruto do vosso ventre, Jesus.
5: Santa Maria, Mãe de Deus, rogai por nós, pecadores, agora e na hora de nossa morte. Amém.
0: Ave Maria, cheia de graça, o Senhor é convosco. Bendita sois vós entre as mulheres, e bendito é o fruto do vosso ventre, Jesus.
5: Santa Maria, Mãe de Deus, rogai por nós, pecadores, agora e na hora de nossa morte. Amém.
0: Ave Maria, cheia de graça, o Senhor é convosco. Bendita sois vós entre as mulheres, e bendito é o fruto do vosso ventre, Jesus.
5: Santa Maria, Mãe de Deus, rogai por nós, pecadores, agora e na hora de nossa morte. Amém.
0: Ave Maria, cheia de graça, o Senhor é convosco. Bendita sois vós entre as mulheres, e bendito é o fruto do vosso ventre, Jesus.
5: Santa Maria, Mãe de Deus, rogai por nós, pecadores, agora e na hora de nossa morte. Amém.
0: Ave Maria, cheia de graça, o Senhor é convosco. Bendita sois vós entre as mulheres, e bendito é o fruto do vosso ventre, Jesus.
5: Santa Maria, Mãe de Deus, rogai por nós, pecadores, agora e na hora de nossa morte. Amém.
0: Ave Maria, cheia de graça, o Senhor é convosco. Bendita sois vós entre as mulheres, e bendito é o fruto do vosso ventre, Jesus.
5: Santa Maria, Mãe de Deus, rogai por nós, pecadores, agora e na hora de nossa morte. Amém.
0: Glória ao Pai, ao Filho e ao Espírito Santo.
5: Como era no princípio, agora e sempre. Amém.
0: Ó meu Jesus,
5: perdoai-nos, livrai-nos do fogo do inferno, ele vai as almas todas para o céu e socorrei principalmente as que mais precisarem da vossa misericórdia. Amém.
0: Nossa Senhora da Saúde,
5: rogai por nós.
0: Minha querida Maria Santa, muito obrigada. Um excelente final de semana para você.
5: Obrigada a vocês também.
0: Às 18h53, e vamos assim, não é? De Ave Maria em Ave Maria. Aqui é o Santo Terço, mas Nossa Senhora nos convida ao Rosário, né? Que são os quatro mistérios. Então vamos de Ave Maria em Ave Maria, pedindo a intercessão da Virgem Santíssima. E neste quarto mistério doloroso, nós contemplamos o caminho que Jesus fez pelo Calvário. Nesse mistério, vamos fazer uma dezena de reparação ao coração de Jesus, ao Sagrado Coração de Jesus, e ao Imaculado Coração de Maria, por tantas atitudes, não é, que ferem o coração de Nosso Senhor, da nossa casa mesmo, pedindo perdão a Deus por todo o ateísmo, toda a recusa a Deus, toda a ingratidão. E vamos fazer essa dezena em reparação, pedindo a Deus que tenha piedade e misericórdia das nossas famílias.
2: O Matheus Piovesan Duarte, da Maragata, Erval Velho, ele agradece por todas as graças alcançadas e pede oração para toda a sua família. O Ademar Oliveira também reza conosco e ele reza pela sua família, por nós aqui da Oração do Santo Terço, pelas crianças, os idosos e todas aquelas pessoas que precisam de oração. A Angelina também está rezando o terço de hoje pela sua família, pela sua mãe Helena, e também pela filha Amanda Helena.
0: Às 18h54, Leila, bem-vinda.
6: Obrigada, Rosé.
0: Muito frio aí em Freiburgo?
6: Muito, muito, muito, muito. É de congelar, mas graças a Deus estamos sobrevivendo. É inverno, a gente só agradece.
0: É
6: toda
0: verdade.
6: Essa temporada de chuva, não aconteceu nada para nós aqui, ficou perto, né? Graças a Deus.
0: Sim.
6: Então, só gratidão, agradecer a Deus. E além da intenção que você já colocou do Sagrado Coração, esse mês de julho é dedicado ao preciosíssimo sangue de Jesus. Vamos rezar.
0: É verdade que é sangue redentor.
6: É.
0: Salvador, sim, libertador, não é?
6: Isso.
0: O sangue do Filho de Deus, do Cordeiro de Deus.
6: É verdade.
0: Esse sangue seja por nós adorado e invocado pelas nossas famílias.
6: Amém, amém, Rosi.
0: Pai nosso que estás no céu, santificado.

0: seja o vosso nome, venha a nós o vosso reino, seja feita a vossa vontade, assim na terra como no céu.
1: O pão nosso de cada dia nos dai hoje, perdoai-nos as nossas ofensas, assim como nós perdoamos a quem nos tem ofendido, e não nos deixeis cair em tentação, mas livrai-nos do mal. Amém.
0: Ave Maria, cheia de graça, o Senhor é convosco, bendita sois vós entre as mulheres, e bendito é o fruto do vosso ventre, Jesus.
1: Santa Maria, Mãe de Deus, rogai por nós, pecadores, agora e na hora de nossa morte. Amém.
0: Ave Maria, cheia de graça, o Senhor é convosco. Bendita sois vós entre as mulheres, e bendito é o fruto do vosso ventre, Jesus.
1: Santa Maria, Mãe de Deus, rogai por nós, pecadores, agora e na hora de nossa morte. Amém.
0: Ave Maria, cheia de graça, o Senhor é convosco, bendita sois vós entre as mulheres, e bendito é o fruto do vosso ventre, Jesus.
1: Santa Maria, Mãe de Deus, rogai por nós, pecadores, agora e na hora de nossa morte. Amém.
0: Ave Maria, cheia de graça, o Senhor é convosco, bendita sois vós entre as mulheres, e bendito é o fruto do vosso ventre, Jesus.
1: Santa Maria, Mãe de Deus, rogai por nós, pecadores, agora e na hora de nossa morte. Amém.
0: Ave Maria, cheia de graça, o Senhor é convosco, bendita sois vós entre as mulheres, e bendito é o fruto do vosso ventre, Jesus.
1: Santa Maria, Mãe de Deus, rogai por nós, pecadores, agora e na hora de nossa morte. Amém.
0: Ave Maria, cheia de graça, o Senhor é convosco. Bendita sois vós entre as mulheres, e bendito é o fruto do vosso ventre, Jesus.
1: Santa Maria, Mãe de Deus, rogai por nós, pecadores, agora e na hora de nossa morte. Amém.
0: Ave Maria, cheia de graça, o Senhor é convosco. Bendita sois vós entre as mulheres, bendito é o fruto do vosso ventre, Jesus.
1: Santa Maria, Mãe de Deus, rogai por nós, pecadores, agora e na hora de nossa morte. Amém.
0: Ave Maria, cheia de graça, o Senhor é convosco. Bendita sois vós entre as mulheres, e bendito é o fruto do vosso ventre, Jesus.
1: Santa Maria, Mãe de Deus, rogai por nós, pecadores, agora e na hora de nossa morte. Amém.
0: Ave Maria, cheia de graça, o Senhor é convosco, bendita sois vós entre as mulheres, e bendito é o fruto do vosso ventre, Jesus.
1: Santa Maria, Mãe de Deus, rogai por nós, pecadores, agora e na hora de nossa morte. Amém.
0: Ave Maria, cheia de graça, o Senhor é convosco, bendita sois vós entre as mulheres, e bendito é o fruto do vosso ventre, Jesus.
1: Santa Maria, Mãe de Deus, rogai por nós, pecadores, agora e na hora de nossa morte. Amém.
0: Glória ao Pai, ao Filho e ao Espírito Santo.
1: Como era no princípio, agora e sempre. Amém.
0: Ó meu Jesus,
1: perdoai-nos, livrai-nos do fogo do inferno, levai as almas todas para o céu e socorrei principalmente as que mais precisarem da vossa misericórdia. Amém.
0: Nossa Senhora Aparecida,
1: rogai a Deus por nós que recorremos a vós.
0: Leila, seja muito abençoada, tenha muita saúde, muito obrigada, um excelente final de semana.
1: Obrigada igualmente, amém para vocês também, que saudade de vocês.
0: Igualmente, Leila, querida, um abração. No quinto mistério doloroso, contemplamos a morte de Jesus na cruz. Pai, perdoai-lhes, porque não sabem o que fazem. Que Deus nos dê a graça de dar o perdão e de pedir também, mas principalmente de perdoar, para tirar tantos pesos, né? Tantas doenças que acumulamos muitas vezes pela falta de perdão em nossas vidas. A Rádio Cultura transmite a Voz do Brasil às 21 horas e o telefone está liberado para você ligar e rezar esta última dezena.
2: Quanto isso, Adailson da Silva Walter, ele está rezando pelo pai José de Agostinho Walter, que passou por uma cirurgia nesta semana, e que Nossa Senhora Aparecida e São José dê uma boa recuperação para ele. Também reza pela saúde de sua mãe Cacilda, que Nossa Senhora Aparecida abençoe ele, o Adilson e o Adailson, perdão, e também a esposa Carol, e a todos nós aqui da oração do Santo Terço. O Antônio todo está rezando conosco em Anitta Garibaldi, ele reza pela saúde dele e de toda a sua família, ele reza pelos amigos também.
0: E vamos a mais Ave Marias aqui no nosso Santo Terço, Oração bendita, oração santa, não é? O Santo Rosário. Quem está falando? Boa noite.
3: Boa noite, é a Cacilda da Silva, Walter e o José.
0: Ô, né? Dona Cacilda, quanto tempo? Saudade da senhora? Tudo bem?
3: Ah, sim.
0: Tá ligado?
3: Mas graças a Deus estamos bem, né? Ele já está esperando, José.
0: Uhum.
3: Vamos rezar pela saúde de todas as pessoas,
0: sim,
3: né? E por as pessoas de rua que estão passando muito frio, né?
0: É, verdade. A senhora está no sítio hoje?
3: Sim, sim, nós moramos no sítio, uhum, nós estamos só no sítio.
0: Só no sítio, né?
3: É, só nós dois que ficamos aqui no sítio, né?
0: Então vamos rezar aí pela senhora, pela recuperação do seu Antônio. E rezando pela senhora, por todos os ouvintes,
2: José.
0: O seu José, né? Por todos,
3: José.
0: Uhum, por todos os ouvintes das comunidades do interior, aí da Vagem, do Abedon, do Celso Ramos, Anitta Garibaldi, dos Orteia, Monte Carlo, tantas comunidades do interior, né, que estão aí, nessa noite fria, se aquecendo, como é o caso da senhora, seu José, para que Nossa Senhora visite essa noite as nossas casas, né? Ela, junto com São José, junto com os santos anjos e com o seu filho Jesus. Pai nosso que estais no céu, santificado seja o vosso nome. Venha a nós o vosso reino, seja feita a vossa vontade, assim na terra como no céu.
3: O pão nosso de cada dia nos permite perdoar as nossas ofensas, assim como nós perdoamos. E não nos deixeis cair em tentação, mas livrai-nos do mal. Amém.
0: Ave Maria, cheia de graça, o Senhor é convosco, bendita sois vós entre as mulheres, e bendito é o fruto do vosso ventre, Jesus.
3: Santa Maria, Mãe de Deus, rogai por nós, pecadores, agora e na hora de nossa morte.
0: Ave Maria, cheia de graça, o Senhor é convosco, bendita sois vós entre as mulheres, e bendito é o fruto do vosso ventre, Jesus.
3: Santa Maria, Mãe de Deus, rogai por nós, pecadores, agora e na hora de nossa morte.
0: Ave Maria, cheia de graça, o Senhor é convosco. Bendita sois vós entre as mulheres, e bendito é o fruto do vosso ventre, Jesus.
3: Santa Maria, Mãe de Deus, rogai por nós, pecadores, agora e na hora de nossa morte. Amém.
0: Ave Maria, cheia de graça, o Senhor é convosco. Bendita sois vós entre as mulheres, e bendito é o fruto do vosso ventre, Jesus.
3: Santa Maria, Mãe de Deus, rogai por nós, pecadores, agora e na hora de nossa morte. Amém.
0: Ave Maria, cheia de graça, o Senhor é convosco. Bendita sois vós entre as mulheres, e bendito é o fruto do vosso ventre, Jesus.
3: Santa Maria, Mãe de Deus, rogai por nós, pecadores, agora e na hora de nossa morte. Amém.
0: Ave Maria, cheia de graça, o Senhor é convosco. Bendita sois vós entre as mulheres, e bendito é o fruto do vosso ventre, Jesus.
3: Santa Maria, Mãe de Deus, rogai por nós, pecadores, agora e na hora de nossa morte. Amém.
0: Ave Maria, cheia de graça, o Senhor é convosco. Bendita sois vós entre as mulheres, e bendito é o fruto do vosso ventre, Jesus.
3: Santa Maria, Mãe de Deus, rogai por nós, pecadores, agora e na hora de nossa morte. Amém.
0: Ave Maria, cheia de graça, o Senhor é convosco. Bendita sois vós entre as mulheres, e bendito é o fruto do vosso ventre, Jesus.
3: Santa Maria, Mãe de Deus, rogai por nós, pecadores, agora e na hora de nossa morte. Amém.
0: Ave Maria, cheia de graça, o Senhor é convosco. Bendita sois vós entre as mulheres, e bendito é o fruto do vosso ventre, Jesus.
3: Santa Maria, Mãe de Deus, rogai por nós, pecadores, agora e na hora de nossa morte. Amém.
0: Ave Maria, cheia de graça, o Senhor é convosco. Bendita sois vós entre as mulheres, e bendito é o fruto do vosso ventre, Jesus.
3: Santa Maria, Mãe de Deus, rogai por nós, pecadores, agora e na hora de nossa morte. Amém.
0: Ave Maria, cheia de graça, o Senhor é convosco. Bendita sois vós entre as mulheres, e bendito é o fruto do vosso ventre, Jesus.
3: Santa Maria, Mãe de Deus, rogai por nós, pecadores, agora e na hora de nossa morte. Amém.
0: Ave Maria, cheia de graça, o Senhor é convosco. Bendita sois vós entre as mulheres, e bendito é o fruto do vosso ventre, Jesus.
3: Santa Maria, Mãe de Deus, rogai por nós, pecadores, agora e na hora de nossa morte. Amém.
0: Glória ao Pai, ao Filho e ao Espírito Santo.
3: Como era no princípio, agora e sempre. Amém.
0: Ó meu Jesus,
3: perdoai-nos, livrai-nos do fogo do inferno, levai as almas sobre o céu.
0: Amém. Nossa Senhora Aparecida,
3: rogai por nós.
0: Muito obrigado, Ana Cacilda, seu José. Tenha uma boa noite e um bom fim de semana.
3: Obrigado. Que Deus e Nossa Senhora abençoe vocês também.
0: São 19:05, ouvintes, 5 graus a temperatura. À tarde estávamos com 10 graus aqui durante a programação do Show da Alegria. Depois deu uma aliviadinha, mas agora já estamos com 5 graus. Então se aqueça bem, cuide dos animais domésticos, né? E outros também, os animais aí. E vamos nos aquecer, porque amanhã de madrugada deve fazer temperaturas negativas aqui no Planalto, aí perto dos menos 3 graus centígrados. Vamos agradecer a Nossa Senhora pela sua presença, sua intercessão e por aquilo que ela já está fazendo por cada um de nós.
2: Salve Rainha, Mãe de Misericórdia, vida, doçura, esperança, nossa salve. A vós bradamos degredados filhos de Eva, a vós suspiramos gemendo e chorando nesse vale de lágrimas. Eia, pois, advogada nossa, esses vossos olhos misericordiosos a nos volvei e depois deste desterro mostrai-nos Jesus. Bendito é o fruto do vosso ventre, ó clemente, ó piedosa, ó doce sempre Virgem Maria. Rogai por nós, Santa Mãe de Deus,
0: para que sejamos dignos das promessas de Cristo. Que Nossa Senhora permaneça conosco, né? Todos os dias da nossa vida. Recebamos agora a bênção episcopal de Dom Frei Mário Marques para todos os ouvintes do Santo Terço da Rádio Cultura. Boa noite.
4: Que Deus Todo-Poderoso, cheio de bondade e misericórdia, conceda paz, saúde, proteção e prosperidade para você, para seus familiares, para seus vizinhos. Que ele esteja atrás de vós para vos livrar de todo o mal, de toda a inveja, doença e discórdia. Que ele esteja dentro de vós para vos dirigir, ao vosso lado para vos acompanhar, em vossos corações para vos conservarem sempre na saúde do corpo e da alma. A bênção de Deus Todo-Poderoso, Pai, Filho e Espírito Santo, desça sobre cada um de vós e permaneça para sempre. Amém.

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0: Então, gente, 19 horas e mais 10 minutos, 19 e 10. Aqui Cultura e o programa Noite Sertaneja a partir de agora, né? Estamos cumprimentando. Feliz da vida, porque você já está com a gente, já está participando aqui do nosso programa pelo WhatsApp, o 984034327. Sejam todos bem-vindos, é o nosso Noite Sertaneja começando.
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0: 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E boa noite, boa noite, boa noite para você que está chegando nesse instante com a gente aqui no programa. Você que estava na oração do Santo Terço, vai continuar na programação aqui da 93.9. Começamos assim o nosso musical desta noite.

0: Hora certa.
1: 7:21.
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0: O nosso abraço vai pro Ademar, o Ademar Batista, lá, Alone Tagaribaldi, boa noite aí, meu amigão, obrigado aí pela companhia com a gente aqui no nosso Noite Sertaneja, quem tá conosco aqui também. Isso, vamos ouvir aqui, a Neuza, oi Deus, Neuza.
1: Neuza, pai, boa noite a todos do
0: Santo. Ah, isso mesmo, chegou atrasado aqui do terço, né, Neuza? Mas um abraço aí pra você e tudo de bom, obrigado aí pela companhia com a gente aqui na Cultura. Boa noite, boa noite, boa noite.
2: Boa noite, Gelson.
0: Oi, Terezinha.
2: Cordeiro, quero pedir a música do Barquinho de Ouro, oferecer pro meu filho que tá de aniversário hoje, o Matheus Cordeiro.
0: Oi, Matheus, parabéns.
2: Tá fazendo 49 anos.
0: Opa,
2: tudo de
0: parabéns.
2: Bom.
0: Valeu.
2: Ele trabalha com os esportes aí.
0: Opa.
2: Tudo de bom.
0: Valeu, meu amigão.
2: Boa noite.
0: Ótima noite aí também. Meu amigo Valdir Xavier, fala Xavier.
3: Opa, boa noite, meu amigo. Quem vos fala, seu amigo Fuji, aqui no Garibaldi. Mandando a mensagem aí para pedir uma música, Rio Negro Solimões, Lençol Gelado. Oferecer para todos os ouvintes da Cultura, para vocês da rádio também. E pro meu amigo Antônio de Oliveira, pro Nene. Lá em São Pedro, para Ademar Cabulante.
0: Beleza, amigo.
3: Para meu amigo Carlinhos da Mercearia Santos. E ofereço para meu amigo Maninho, Santo Ademar Canani. E tudo de bom, viu, meus amigos?
0: Valeu, um abraço aí, meu amigão. Obrigado aí pela companhia. Boa noite, vai pro pessoal lá da Chácara Recanto dos Tropeiros. Pessoal que estava com a gente na oração do Santo Terço e continuam, graças a Deus, aqui com o nosso Noite Sertaneja. Já já tem Henrique Renner aqui no nosso Noite Sertaneja da Cultura. 19:26.

0: 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Cultura.
1: 7:37. 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

0: Catanduvas lá. O professor Jorge está com a gente. Valeu, professor. Um abraço pro amigo, obrigado aí pela companhia. Já já vou trazer a tua moda aqui. Isso. Que a noite seja de muitas alegrias aí pra você, pra toda a tua família aí. Obrigado aí pela companhia. E hoje mesmo com frio deve ter janta lá em Celso Ramos, o pessoal deve estar reunido lá. Vamos ouvir
1: boa
0: aqui.
1: Boa noite,
0: ó.
1: Amigo Gelson. Boa noite. Careca, vamos colar com vocês.
0: Oi, careca.
1: Fazendo aí, ó, passando uma carninha aí. Hoje chegou a minha vez, tem que fazer aí.
0: É verdade.
1: Quero mandar a música, o Amado Batista aí, pra esse aí, pro meu compadre Célio Ferre, pro meu compadre Rico Arcati, hoje não pode vir, também gripado, e pro meu amigo Benedito aí, e pro meus irmãos Adelar, Adelir, Joel aí, e pra vocês aí da rádio aí, pro meu amigo João Nilson, hoje não está a presença, porque acho que tá meio frio e meio molhado, né?
0: Tá com medo do frio.
1: O nosso amigo aparece.
0: Ah, vai.
1: E um abraço aí pra vocês aí da rádio aí. Fique com Deus aí.
0: O João Nilson, o nosso vereador aqui. E sempre tá lá presente, né? Hoje tá faltando lá. Mas valeu, mas tá ouvindo a gente. Obrigado aí pela companhia, meus amigos aí. Obrigado aí pela audiência, né? E um bom apetite pra vocês na janta aí. E chegou a tua vez, né, caraca? Isso. 19:41.

somos dizimistas porque é nosso dever contribuir com a comunidade. A Sagrada Escritura, no livro do Deuteronômio, diz: não aparecerão diante do Senhor com as mãos vazias. Eis que então, repartindo o dízimo, estaremos enchendo nossas mãos de graças sobre graças.

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2: Tá aí faltando 3 minutinhos agora para as 20 horas. O programa continua e tem jogo aí pela Copa do Mundo. A Argentina tá vencendo aí no primeiro tempo por 1-0, gol do Messi. A equipe do Cabo Verde, né? Mas é metade aí do primeiro tempo, então. O programa continuando aqui, o Noite Sertaneja. Boa noite pra quem? Pra Sônia Aparecida Rodrigues, lá de Anitta Garibaldi.
3: Mandamos o zumbi do Barrelito, morto por dentro. Ele é panice e o bigode.
2: Valeu.
3: Pra quem gostar da música.

0: Quem tá com a gente aqui, minha amiguinha, a Ana. Isso mesmo, a Ana que tá com a gente aqui, a neta do meu amigo José H. Flores. Boa noite, Ana Luísa.
1: Boa noite, meu amigo Gerson. Aqui é a Ana, eu tô aqui na casa do vovô.
0: Opa.
1: E da vovó.
0: Coisa boa, né?
1: E eu queria pedir a música Chora Que Passa pro meu vô e pra minha avó, que estão aqui fazendo uma sopa especial pra mim.
0: Nossa Senhora.
1: Um beijo, um abraço, meu amigo Gerson.
0: Valeu, Ana Luísa. Aproveite bem a sopa aí do vovô e da vovó. E um abraço para eles aí, obrigado aí pela companhia com a gente aqui no nosso Noite Sertaneja. O Serginho Pôssara tá conosco aqui também, boa noite.
2: Família Rádio Cultura, tudo certo com vocês? Aqui é o Cordinho Campos Novo, pode rodar uma música bem boa para nós e do trio Parada Dura, bem caprichado, Aninha, ofertando a programação aqui para toda a minha família, lá pro seu Jair Bressane, lá pra dona Maria, pro seu Darcy, lá pro seu Rodrigo, pra dona Débora, lá pra dona Chinite, lá pro seu Vandebueira, pro seus Marino aí, e aqui lá pra Dani, pro Paulo Sérgio, pra Maria Lins, pra dona Vitória aí, e pra aquele povão lá do Bela Vista aí, e aqui pros mecânicos da Santa Luzia que estão na peleia aí, e lá fazer postinho pro seu Gordo e pro seu Juliano Piccoli. Um forte abraço pra vocês e tudo.
0: Valeu, aquele abraço, obrigado. 1 minuto agora pras 8 da noite.

0: Hora certa.
1: 8:08.
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já tem Irmãs Freitas aqui no nosso Noite Sertaneja. Boa noite aí pro Edson que está me pedindo. Edson, um abraço aí pra você, ele tá mandando um alôzão aí pra família lá no bairro Aparecida, curtindo aí o nosso Noite Sertaneja. Lá em Anitta Garibaldi, o Antônio todo está ouvindo a gente também. Boa noite, hein, Antônio? Um abração pra todos aí, ele manda um abraço pra família, pros amigos de toda a região aí. Isso é o nosso boa noite. 20 mais 11, 5

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1: Hora certa. Cultura.
2: 8:22.
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5: 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Pois é, 20:33, a Argentina tava na frente, né? Cabo Verde acaba de empatar 1-1 já no segundo tempo aí, né? Aproximadamente, deixa eu ver aqui, uns 20 minutos aí do segundo tempo. 1-1, Argentina e Cabo Verde, surpreendendo Cabo Verde. E estamos aqui com o Super Lucas e o nossa Super Noite Sertaneja. Até às 21 estaremos juntos.
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5: Olha, meu abração vai pro Nilson, Gabriel, a Dona Maria, nossos amigos que estão ouvindo a gente lá na Esmeralda, no Rio Grande do Sul. Obrigado aí pela companhia, pela audiência. Boa noite, minha amiga Elvira Alves, lá de Vargem.
7: Boa noite. Eu aqui, Elvira.
5: Fala, Elvira.
7: Estou possível para rodar a música Conselho do Rio Grande. Eu ofereço para todos meus amigos e amigas aqui do Rio da Vargem. Eu ofereço para meu irmão Bastião lá do Papão, para minha cunhada Eva, minha afilhada Ana Júlia, para minha irmã Maria, meu cunhado Cláudio, para você aí da rádio, para vocês todos aí da rádio. Agradeço.
5: Eu que agradeço. Uma boa noite, ótima noite aí para você. Vou ficar até devendo a música aí, minha amiga. Valeu, aquele abraço. Boa noite, doutor Roberto, Fernando Roberto Valmórbida, doutor Betão, ligado conosco. Pessoal lá na fazenda Ipacaraí, um grande abraço a todos, tanto aí na estrada que vai pro Ibicuí, quanto os nossos amigos lá do Caiadão, né? Isso, meu pessoal, todos os colaboradores aí da fazenda, nosso boa noite, obrigado aí pela sintonia com a gente aqui no programa. Vamos mandando um alôzão lá pra Catanduvas, lá está a Dulce, tá com a gente. Oi, Dulce, bem-vinda.
8: Boa noite, Gerson, tudo
5: bem? Boa noite, tudo ótimo,
8: melhor agora. Aqui é a Dulce de Catanduvas. Gostaria de mandar um alô lá pro pessoal de Capinzal.
5: Opa, tão lá.
8: A Mária, Piazada. Estamos aqui curtindo um fogãozinho a lenha, comendo uma sopinha da Yuline.
5: Coisa boa!
8: E ouvindo a rádio, né?
5: Beleza,
8: e gostaria,
5: obrigado.
8: De ouvir a música de Paulo e Paulinho, telefone mudo, se for possível.
5: Pode ser com
8: e oferecer
5: Bruno.
8: Pro esposo Romildo também.
5: Oi, Romildo, boa noite.
8: Isso. Boa noite a todos. Fiquem com Deus.
5: Amém, minha amiga. Obrigado. Um abraço, Romildo. Obrigadão aí pela companhia. Dulce, pode ser com Bruno Marrone, eu tenho aqui Bruno Marrone, o telefone mudo, 20:27. Um abração também para a Sônia, que está ouvindo a gente no município de Zortéia. Alô, Sônia, boa noite. Ela está mandando um alôzão aí para Patrícia e também para dona Vitalina, isso mesmo. Obrigado aí pela companhia. 20:28.

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0: 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Cultura.
2: 8:37.
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3: E então, moçada, vamos continuando. Faltando 21 minutos agora para as 21. 4 graus é a temperatura neste momento aqui no edifício Padre Quintino Goscinny, né? E confirmando a audiência, doutor Fernando Roberto Valmórbida, tá ligado com a gente, tá ele e o doutor Jean. Alô, doutor. A Priscila, isso mesmo, um abraço para todos. E o pessoal das fazendas aí, né? Um grande abraço a todos eles que estão ligados conosco aqui no programa também. O Gelson Gomes lá de Monte Carlo tá presente aqui no nosso Noite Sertaneja. Obrigado. Também tô mandando um alôzão pro Osni, pessoal lá da Invernada dos Negros, lá na Corredeira, tá ouvindo o programa e tá pedindo uma moda aqui. Amanhã vamos estar presente lá na nossa feirinha, né, meu amigão? Amanhã a feirinha, começando cedo até a 1 da tarde. Um grande abraço a todos eles, pessoal que abastece a nossa feirinha municipal. Isso mesmo, um abraço a todos. Meu amigo Careca também tá ligadaço com a gente. Oi, Careca, boa noite, seja bem-vindo. Um abração, amigão. Obrigado, uma ótima noite e bom descanso. Ah, lá de Capinzal, quem tá lá em Capinzal? A Mari tá lá de Capinzal, tá com a gente aqui também. Boa noite.
4: Boa noite, Gerson. Tudo bem com você, Mari? Estamos aqui curtindo Noite Sertaneja, né? E acabei de ouvir a minha comadre dando sinal de fumaça lá em Catanduva.
3: A Dulce.
4: Que lá isso. Só tem que ser com sinal de fumaça, Gerson, porque é muito frio. Bem mais frio do que Capinzal. Gerson, manda lá um abraço pra eles lá, pra minha comadre Dulce, o Romildo. Pra tropa dela lá também. Estendo meu abraço lá pra Lourdes, pra Rita de Cássia, pra quem estiver ouvindo, pra Vera, pra Paola. E pros meus filhos, amada, é lógico, a Maria, o Francisco, o Deipson e a Anabelle, meu irmão Neucir. Um abração pra você, um excelente final de semana e tudo de bom.
3: Valeu, brigadão aí pela companhia e pela audiência. Tem aquele abraço aqui do nosso programa pra todo esse pessoal aí, né? Pessoal lá de Capinzal, pessoal lá de... também ouvindo a gente lá em Catanduvas. E a todos que estão aí participando aqui com a gente, nos ajudando a fazer uma programação gostosa nesta noite gelada.

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2: Hora certa. 8:53.
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4: Valeu então, né, gente? 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Valeu, 6 minutos agora nos separando das 21. Às 21 tem a Voz do Brasil.
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4: Vamos atendendo aqui a participação do meu amigo Nelson de Janeiro. Oi, Nelson, boa noite.
6: Boa noite, amigo Gerson.
4: Boa noite.
6: Como é que tá, o amigo?
4: Graças a Deus, bem.
6: Gostaria de oferecer a música Rancho de Caboclo para minha esposa Marinês, os amigos Alaur, Edson, Clodir, Adair, Osni Caninana.
4: Beleza.
6: Comande da Cor da Mortandela. Seu João Pedro França. E para vocês aí da rádio.
4: Obrigado.
6: Não mais. Meu muito obrigado.
4: E tudo de bom.
6: Uma boa noite.
4: Valeu, valeu. A música, já rodei essa música hoje, meu amigão. Mas vou trazer uma outra bonita aí para encerrar o nosso programa, né? A Lourdes lá da Linha Bonitinho, ela, o Moacir estão ligados com a gente. A Lourdes está com a gente aqui. Boa noite, hein,
7: amiga? Boa noite, Gerson. Uma
4: ótima
7: tudo
4: noite.
7: Que tudo bem. Eu vou retribuir o meu abraço lá para Mari, para Anabélia, Maria Sofia, Francisco, e para você ali da rádio. O Moacir também te dá um abraço ali para você. Te desejo um bom final de semana.
4: Obrigado, igualmente.
7: E eu vou de carona com a próxima música que você mandar.
4: Tá. Daí, bom. Obrigado.
7: Um abraço grande lá pra Mari.
4: Bom final de semana pra vocês também. Fiquem com Deus. Obrigado aí pela companhia. Amanhã não tem Noite Sertaneja, mas segunda-feira estaremos de volta aqui com mais um programa aí pra você. Obrigado a todos pela companhia, pela audiência. Fiquem todos com Deus e a proteção de Nossa Senhora Aparecida. Boa noite, Campos Novos. Boa noite, região. Amanhã eu volto a 1 hora da tarde aqui com o show do Sabadão.

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1: Está no ar a Voz do Brasil. As notícias do governo federal que movimentaram o país no dia de hoje.
2: Olá, boa noite.
3: Boa noite para você que nos acompanha em todo o país.
2: Sexta-feira, 3 de julho de 2026.
3: Vamos ao destaque do dia: educação, saúde e habitação.
2: Novos hospitais, inovação e atendimento especializado terão investimentos de mais de 465 milhões de reais.
3: Inaugurados 10 campi de institutos federais pelo Brasil.
2: Minha Casa Minha Vida entrega mais de 1.600 moradias em 6 estados.
3: Presidente Lula defende investimentos em infraestrutura social e acesso a serviços públicos essenciais.
4: É o dinheiro, que gera mais emprego, que gera mais renda, que gera mais desenvolvimento e que gera conquista para todo mundo. Esse é o dinheiro bom.
2: E ainda, fortalecimento do empreendedorismo.
3: Mais oportunidades para contratação de serviços pelo governo federal.
2: Desenrola MEI. Microempreendedores individuais que estão na dívida ativa poderão limpar o nome da empresa. Gabriela Noronha.
5: A iniciativa vai atender mais de 3 milhões de MEIs que possuem pendências na dívida ativa da União.
3: Você vai ouvir também incentivo à produção aliada à preservação ambiental.
2: Fundo Amazônia vai investir até 230 milhões de reais para fortalecer negócios na Amazônia Legal. André de Barros Lima.
6: O apoio inclui assistência técnica, formação, capacitação, assessoria.